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1: O tempo para quinta-feira, dia 25 de junho, o IPMA prevê períodos de céu muito nublado, aguaceiros mais prováveis no norte e centro, podendo ser de granizo e acompanhados de trovoada, diminuindo gradualmente de frequência de sul para norte a partir da tarde. O vento fraco a moderado sudoeste, superando por vezes forte nas terras altas do norte e centro, em especial durante a tarde. Prevê-se ainda descida da temperatura, em especial no interior norte e centro. Para Tavira, a temperatura máxima prevista aponta para 20,5 graus.
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5: 1 da manhã. E 2 minutos. A continuação de uma boa madrugada na companhia da Gilão FM.

Ficamos assim, nesta madrugada, até às 7 da manhã. Continuação de uma ótima noite. Para si que está a trabalhar tal como nós, então aproveite-a da melhor forma. Bom descanso, se for caso disso.

Uma da manhã e 20 minutos. A continuação de uma ótima noite, de uma ótima madrugada. Obrigado pela sua companhia aí desse lado. Vamos consigo até às 7 da manhã.

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Até às 7 da manhã, como habitualmente acontece, com Jorge Sampaio.

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3: Uma da manhã e 50 minutos. Até às 7 da manhã, a continuação de uma ótima madrugada. Obrigado pela boleia que nos vai dando.

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1: O tempo para quinta-feira, dia 25 de junho, o IPMA prevê períodos de céu muito nublado, aguaceiros mais prováveis no norte e centro, podendo ser de granizo e acompanhados de trovoada, diminuindo gradualmente de frequência de sul para norte a partir da tarde. O vento fraco a moderado sudoeste, superando por vezes forte nas terras altas do norte e centro, em especial durante a tarde. Prevê-se ainda descida da temperatura, em especial no interior norte e centro. Para Tavira, a temperatura máxima prevista aponta para 20,5 graus.
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4: Boa noite, são 2 horas e 2 minutos. A continuação de uma boa madrugada na companhia da Gilão FM.

boa noite. São 2:19. A continuação de uma ótima noite, de uma ótima madrugada. Obrigado pela sua companhia aí desse lado. Vamos consigo até às 7 da manhã.

Obrigado pela sua companhia e pela sua preferência. Continuação de uma ótima madrugada, de uma ótima noite na companhia da Chilão FM. Até às 7 da manhã, como habitualmente acontece, com Jorge Sampaio.

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1: Boa noite, são 2 horas e 50 minutos. Até às 7 da manhã, a continuação de uma ótima madrugada. Obrigado pela boleia que nos vai dando.

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1: O tempo para quinta-feira, dia 25 de junho, o IPMA prevê períodos de céu muito nublado, aguaceiros mais prováveis no norte e centro, podendo ser de granizo e acompanhados de trovoada, diminuindo gradualmente de frequência de sul para norte a partir da tarde. O vento fraco a moderado sudoeste, superando por vezes forte nas terras altas do norte e centro, em especial durante a tarde. Prevê-se ainda descida da temperatura, em especial no interior norte e centro. Para Tavira, a temperatura máxima prevista aponta para 25 graus.
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4: Boa noite. São 3 horas e 3 minutos. A continuação de uma boa madrugada na companhia da Gilão FM.

Obrigado pela sua companhia e pela sua preferência. Espero que esteja a gostar da nossa escolha musical. Eu sou o Jorge Sampaio e, como sempre, vou consigo até às 7 da manhã.

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Boa noite. São 3 horas e 19 minutos. A continuação de uma ótima noite, de uma ótima madrugada. Obrigado pela sua companhia aí desse lado. Vamos consigo até às 7 da manhã.

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2: Boa noite, são 3 horas e 49 minutos. Até às 7 da manhã, a continuação de uma ótima madrugada. Obrigado pela boleia que nos vai dando.

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1: O tempo para quinta-feira, dia 25 de junho, o IPMA prevê períodos de céu muito nublado, aguaceiros mais prováveis no norte e centro, podendo ser de granizo e acompanhados de trovoada, diminuindo gradualmente de frequência de sul para norte a partir da tarde. O vento fraco a moderado sudoeste, superando por vezes forte nas terras altas do norte e centro, em especial durante a tarde. Prevê-se ainda descida da temperatura, em especial no interior norte e centro. Para Tavira, a temperatura máxima prevista aponta para 25 graus.
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1: Exposição de gravura Pequenos Bartos permeia o talento e a criatividade de alunos locais. A iniciativa da Associação OBS, neste caso denominada Oficina Bartolomeu dos Santos, em parceria com o município e também o Centro Levante Algarvio, a celebrar o legado do mestre Bartolomeu Cid dos Santos, promovendo a cidadania ativa através da arte da gravura. E está patente ao público, precisamente até o dia 30 de junho, no foyer do Teatro Municipal António Pinheiro, esta exposição Pequenos Bartos. Resulta da parceria entre a Oficina Bartolomeu dos Santos, a Câmara de Tavira e o Centro de Formação da Associação de Levante Algarvio, o CAFSE. Esta iniciativa celebra o talento artístico dos alunos das escolas de Tavira através da arte da gravura. O projeto nasceu da missão da Oficina Bartolomeu dos Santos em honrar o legado artístico e cívico do Bartolomeu Cid dos Santos, conhecido entre os seus pares como Barto, o criador português e mestre de gravura e reputação mundial que passou grande parte da sua carreira no Reino Unido, escolheu Tavira para viver e trabalhar os últimos anos. A Oficina Bartolomeu dos Santos afirma-se como um espaço de liberdade, criativa, formação e partilha para artistas de todas as gerações. Realizando o ano letivo 2025-2026, uma aventura artística que superou as expectativas, envolvendo 10 professores formados em técnicas de gravura e cerca de 300 dos seus alunos das turmas de 5º e 12º anos da Escola Dom Manuel, Agrupamento de Escolas Dom Manuel I e do Agrupamento de Escolas Dr. Jorge Augusto Correia. O projeto culmina na exposição que reflete resultados positivos, o envolvimento comunitário, a forte adesão e entusiasmo por parte dos professores formados em técnica de gravura e dos alunos das direções escolares no desenvolvimento da expressão artística. A qualidade, a criação das obras ricas em beleza, simbolismo e criatividade, elevando a gravura como uma linguagem de pensamento, contínua reflexão e descoberta, além dos valores cívicos, com a promoção da partilha fértil e de uma ação coletiva que estimula a imaginação, a cidadania ativa, a empatia e a integração social. O evento inclui a entrega de prémios Pequenos Bartos, distinguindo 33 alunos pelas suas artes. A cerimónia e a equipa de gestão do projeto, incluindo os artistas plásticos e formadores, expressou o profundo agradecimento aos agrupamentos de escolas, bem como a todos os serviços municipais e parceiros envolvidos, dando conta da importância deste momento artístico para Tavira. No momento da entrega dos prémios, a Presidente da Câmara Municipal de Tavira também, citando, afirmou a satisfação e o compromisso do município na viabilização do projeto. Agora, expresso nesta exposição que pode ser visitada precisamente no Teatro Municipal António Pinheiro até ao final deste mês de junho. O Museu Municipal de Tavira promove no dia 27 de junho uma visita à exposição Judeus em Tavira, fragmentos de uma história, com orientação de Marco Sousa Santos, que é historiador do Museu Municipal. Através de documentos, obras de arte e de um conjunto de artefactos arqueológicos, a exposição temporária patente no núcleo islâmico do museu recupera a história da comunidade judaica que habitou a cidade até 1496, dando a conhecer parte da história quase desconhecida do passado de Tavira, descrevendo uma nota relativamente à importância desses tempos. Os interessados em participar devem efetuar a respectiva inscrição no site e nas redes sociais do município. Por sua vez, o Museu Municipal de Tavira inaugura no dia 27 de junho a exposição Museu das Expectativas do artista Pedro Gomes, com a curadoria de João Silvério, na Ermida de São Roque. Nesta instalação imersiva, o artista recria o interior de um museu de belas artes, onde tecidos do cotidiano, padrões inspirados no modernismo, na pop art e materiais reaproveitados, desafiam as expectativas e exploram a tensão entre o desejo e a realidade. Esta é a segunda etapa da trilogia artística iniciada no Museu das Microagressões e antecede o capítulo final Museu Pessoal. Portanto, esta exposição, lembramos, inaugura 27 de junho, ficará patente até o dia 26 de setembro, Ermida de São Roque, em Tavira.
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1: Município de Tavira e Regimento de Infantaria número 1 reforçam vigilância florestal no concelho. Foi celebrado um protocolo de colaboração entre o Município de Tavira e o Regimento de Infantaria número 1. O objetivo é reforçar a segurança das populações e a proteção do património natural durante o período crítico de risco de incêndio. No âmbito desta parceria, elementos do Exército equipados com viatura e sistema de comunicações vão percorrer rotas específicas em ações de patrulhamento e vigilância florestal. A colaboração contribui para uma maior proximidade às populações e para a detecção precoce de incêndios rurais, reforçando a prevenção e a capacidade de resposta no território. Mais de 8 toneladas de redes de pesca de portos do Algarve foram recolhidas e encaminhadas para valorização no âmbito do Pacto de Bioeconomia Azul. A divulgação feita esta semana dá conta de que o Pacto de Bioeconomia Azul foi um projeto inserido no Plano de Recuperação e Resiliência, PRR, no valor de 139 milhões de euros de investimento até 2026. A empresa Luz Água, do grupo Aquapor, foi uma das participantes neste pacto. No âmbito da participação no projeto, a empresa recolheu e reencaminhou para valorização na cadeia têxtil 8 toneladas e meia de rede de pesca dos portos de Olhão e Quarteira. A Luz Água esteve integrada na vertical têxtil,

0: O Museu Zero, através de comunicado, convida todos a visitar a exposição O Lugar Depois, que reúne diferentes artistas que pretendem refletir sobre as relações entre ecologia, território, transformação e tempo. Num mundo em que as crises ecológicas, a perda da biodiversidade, as desigualdades globais e as transformações climáticas e geopolíticas redefinem a relação entre humanidade e território, O Lugar Depois convoca a arte como linguagem crítica para pensar o que herdamos, o que destruímos e o que ainda podemos cuidar. A exposição pode ser visitada de quarta-feira a segunda-feira, entre as 11 e as 19h30, sendo a última entrada às 19h. Ainda e para este verão, a mediação cultural do Museu Zero convida os visitantes a viverem momentos diferentes com a arte digital, através de oficinas, visitas guiadas, atividades inspiradas na exposição Lugar Depois. Os participantes têm assim a oportunidade de experimentar, criar e explorar novas formas de expressão, transformando o museu num espaço de aprendizagem, partilha e imaginação. Centrado em Santa Catarina da Fonte do Bispo, o Museu Zero, mais do que um museu de arte digital, um espaço de encontro de artistas e de todos que querem ver, relativamente à atualidade, o que se vai fazendo no digital.
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3: Boa noite. São 4 horas e 9 minutos. A continuação de uma boa madrugada na companhia da Gilão FM.

Uma vez mais a todos, muito boa noite, uma excelente madrugada. Obrigado pela sua companhia e pela sua preferência. Eu sou o Jorge Sampaio e, como sempre, vou consigo até às 7 da manhã.

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1: Boa noite, são 4 horas e 30 minutos. A continuação de uma ótima noite, de uma ótima madrugada. Obrigado pela sua companhia aí desse lado. Vamos consigo até às 7 da manhã.

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1: Vamos assim, nesta madrugada até às 7 da manhã. Continuação de uma ótima noite. Para si que está a trabalhar tal como nós, então aproveite-a da melhor forma. Um bom descanso, se for caso disso.

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Até às 7 da manhã, como habitualmente acontece, com Jorge Sampaio.

0: São 5 horas.
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2: O tempo para quinta-feira, dia 25 de junho, o IPMA prevê períodos de céu muito nublado, aguaceiros mais prováveis no norte e centro, podendo ser de granizo e acompanhados de trovoada, diminuindo gradualmente de frequência de sul para norte a partir da tarde. O vento fraco a moderado sudoeste, superando por vezes forte nas terras altas do norte e centro, em especial durante a tarde. Prevê-se ainda descida da temperatura, em especial no interior norte e centro. Para Tavira, a temperatura máxima prevista aponta para 25 graus.
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2: O Museu Municipal de Tavira promove, no sábado, dia 27 de junho, a partir das 10h30 da manhã, uma visita à exposição Judeus em Tavira, fragmentos de uma história, com orientação de Marco Sousa Santos, que é historiador do Museu Municipal. Através de documentos, obras de arte e um excepcional conjunto de artefactos arqueológicos, a exposição temporária patente no núcleo islâmico do museu recupera a história da comunidade judaica que habitou a cidade até 1496, dando a conhecer ao público uma página quase desconhecida do passado de Tavira. Os interessados em participar devem preencher o formulário disponível no site e redes sociais do município de Tavira. As igrejas de Misericórdia e de Santa Maria do Castelo em Tavira estão apuradas para a próxima fase das novas sete maravilhas de Portugal. As candidaturas inserem-se na categoria religião, assumindo particular relevância por serem as únicas igrejas algarvias a concurso nesta edição, representando não apenas Tavira, mas também o património religioso, artístico e histórico da região, numa das maiores iniciativas nacionais de valorização patrimonial. Este facto trata-se de um importante reconhecimento do trabalho desenvolvido ao longo dos últimos anos em prol da valorização, promoção e dinamização do património religioso, afirmando-se como um elemento central da identidade cultural e turística de Tavira. A Igreja da Misericórdia em Tavira surge no concurso como um monumento maior da arte e da consciência humanista no sul do país. Fundada em 1541 pela Santa Casa da Misericórdia, é apresentada pela organização como a mais notável expressão da arquitetura renascentista no Algarve, destacando-se o seu extraordinário portal escultórico, os retábulos barrocos e os painéis de azulejos de 1760, que representam as 14 obras de Misericórdia. Já a Igreja de Santa Maria do Castelo impõe-se como um monumento onde convivem a verticalidade gótica e exuberância manuelina, as marcas neoclássicas deixadas após o terremoto de 1755. É como refere a própria candidatura, mais do que um edifício religioso, é um lugar onde se cruzam conquista, memória nacional, identidade cultural profunda. Assim sendo, estão à votação estas duas igrejas de Tavira, Igreja da Misericórdia e Igreja de Santa Maria do Castelo. Lembrando que a meia-final regional do Algarve realiza-se a 27 de junho em Olhão, a partir das 3 da tarde. Os dois patrimónios mais votados em cada categoria seguem para a final regional, sendo que a lista final dos apurados desta fase será reconhecida a 11 de julho deste ano. A confirmação das duas igrejas de Tavira, da Misericórdia e Santa Maria do Castelo, que seguem na corrida às novas sete maravilhas para este 2026. Mercadinhos de Castro Marim, Odeleite e Azinhal decorrem mensalmente. O Mercadinho na Aldeia, em Odeleite, decorre no primeiro domingo de cada mês, enquanto em Castro Marim acontece no segundo sábado do mês, ao mesmo tempo que a Feira das Velharias. No Azinhal, há mercado no último domingo do mês. Primeira meia maratona de futsal da Associação 1597 de Santo Estevão acontece nos dias 11 e 12 de julho no Polidesportivo em Santo Estevão. Há bons prémios para as equipas melhor classificadas. Mais informações e inscrições contatando a Associação 1597 de Santo Estevão. Festas em honra de Nossa Senhora do Livramento, dias 11 e 12 de julho, organização da paróquia com diversos apoios institucionais. Sábado, dia 11 de julho, a partir das 20h30, a celebração mariana, às 22 horas, a Real com Silvino Campos e atuação da Associação Cultural Lusense. No domingo, dia 12 de julho, a partir das 6 da tarde, a missa solene, animada pelo coro da paróquia de Fuzeta, às 7 da tarde, a procissão acompanhada pela banda musical Tavira e às 9 da noite, a Real. A animação com o grupo Acorde Anima, a atuação do grupo de dança Urban Expression de Mon Carapacho e a atuação do grupo etnográfico de Kelfes Dança dos Velhos. É a festa em honra de Nossa Senhora do Livramento, dias 11 e 12 de julho. Meia maratona de futsal, Cabanas de Tavira, dias 27 e 28 de junho, no Polidesportivo de Cabanas de Tavira. Organização da Associação Aqui Para Si, Movimento Solidário de Cabanas de Tavira. Celebração dos Santos Populares em Santa Catarina da Fonte do Bispo, no Largo da Igreja, a partir das 21h30, sempre com sardinhada. Na noite de 23 de junho, há música para dançar com acordeon Nima, atuação da Marcha Infantil do Centro Social Nossa Senhora das Dores e a Marcha da Associação São Brás Arte. 27 de junho, música para dançar com Walter Reis e atuação da Marcha do Museu do Traz de São Brás de Alportel. A celebração dos Santos Populares em Santa Catarina da Fonte do Bispo. Verão sem escaldão é uma campanha promovida pela Associação Ecológica do Algarve, alertando para o perigo dos raios UV, aconselhando usar boné e óculos de sol, a utilização do protetor solar e o evitar das horas de maior calor. A Associação Ecológica do Algarve lembra assim que um verão deve ser sem escaldão para que cada um possa usufruir do verão em pleno. Festa dos Santos Populares em Cabanas de Tavira, uma organização do Movimento Solidário de Cabanas e Conceição de Tavira, a Associação Aqui Para Si, que realiza as Festas dos Santos Populares no Jardim do Bairro Sal, em Cabanas de Tavira. Noite de 23 de junho, animação musical com o grupo Toque e Som. 27 de junho, animação musical com o grupo Ritmos do Sul. Os espetáculos iniciam pelas 9h30 da noite. Além da animação musical, sardinha assada, serviço de bar, bazar e venda de bolos, proporcionando um convívio e animação para toda a comunidade. Iniciativa da Associação Aqui Para Si, Movimento Solidário de Cabanas de Tavira. Dias 23 e 27 de junho. A Casa do Povo do Conselho de Olhão em Moncarapaz recebe nas tardes de domingo as matinés, sempre e a partir das 3 da tarde. Dia 28 de junho, música para dançar com Luís José e atuação da Marcha Popular da Junta de Freguesia de Olhão. Aí estão as festas de verão no Largo da República em Luz de Tavira para este verão 2026. Dias 26 e 27 de junho, organização dos Sonâmbulos Futsal Luzense. Dia 26, música para dançar com Arcílio Palma. Dia 27, com Vera Pereira. São as festas de verão no Largo da República, em Luz de Tavira. Tavira acolhe durante este verão as mostras de artesanato. É no Jardim das Palmeiras, diariamente, e a partir das 19 horas. Organização do município de Tavira, em colaboração com as associações de artesanato locais. Numa organização do Grupo Desportivo Valcaranguejo, realiza-se o Baile de Santos Populares, é este sábado, a partir das 9h30 da noite, no Polidesportivo Valcaranguejo. Há música para dançar com o grupo Toque e Som. Entre 9 de junho e 7 de dezembro, o Museu Zero acolhe a exposição Lugar Depois. Exposição fotográfica Olhares dos Mercados, a Identidade, a Frescura e a Diversidade, uma exposição para

0: São Ciência Viva é no Parque Lazer da Mata de Conceição, de Tavira. A partir das 3 da tarde, no Tavira convida a pedalar, com partida na Praça da República. A partir das 6 da tarde, encontro com autores, apresentação do livro Que o Humor Seja Sempre a Resposta, de Rita Coimbra Vaz Félix, por Susana Cerejo. É na Biblioteca Álvaro de Campos. Também a partir das 6 da tarde, Tavira Mercado no Rio, uma iniciativa que acontece na Baixa de Tavira com a organização da Caju Associação e o apoio do município de Tavira. Este sábado, no âmbito dos Arraiais dos Santos Populares, há música para dançar no centro da cidade com Cristiano Martins.
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8: Boa noite, são 5 horas e 10 minutos. Até às 7 da manhã, a continuação de uma ótima madrugada. Obrigado pela boleia que nos vai dando.

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Obrigado pela sua companhia e pela sua preferência. Continuação de uma ótima madrugada e uma ótima noite na companhia da Chilão FM. Até às 7 da manhã, como habitualmente acontece, com Jorge Sampaio.

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2: Obrigado pela sua companhia e pela sua preferência. Espero que esteja a gostar da nossa escolha musical. Eu sou o Jorge Sampaio e, como sempre, vou consigo até às 7 da manhã.

0: Bom dia, são 6 horas.
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2: O tempo para quinta-feira, dia 25 de junho, o IPMA prevê períodos de céu muito nublado, aguaceiros mais prováveis no norte e centro, podendo ser de granizo e acompanhados de trovoada, diminuindo gradualmente de frequência de sul para norte a partir da tarde. O vento fraco a moderado sudoeste, superando por vezes forte nas terras altas do norte e centro, em especial durante a tarde. Prevê-se ainda descida da temperatura, em especial no interior norte e centro. Para Tavira, a temperatura máxima prevista aponta para 25 graus.
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2: Exposição de gravura Pequenos Bartos permeia o talento e a criatividade de alunos locais. A iniciativa da Associação OBS, neste caso denominada Oficina Bartolomeu dos Santos, em parceria com o município e também o Centro Levante Algarvio, a celebrar o legado do mestre Bartolomeu Cid dos Santos, promovendo a cidadania ativa através da arte da gravura. E está patente ao público, precisamente até o dia 30 de junho, no foyer do Teatro Municipal António Pinheiro, esta exposição Pequenos Bartos. Resulta da parceria entre a Oficina Bartolomeu dos Santos, a Câmara de Tavira e o Centro de Formação da Associação de Levante Algarvio, o CAFTS. Esta iniciativa celebra o talento artístico dos alunos das escolas de Tavira através da arte da gravura. O projeto nasceu da missão da Oficina Bartolomeu dos Santos em honrar o legado artístico e cívico do Bartolomeu Cid dos Santos, conhecido entre os seus pares como Barto, o criador português e mestre de gravura e reputação mundial que passou grande parte da sua carreira no Reino Unido, escolheu Tavira para viver e trabalhar os últimos anos. A Oficina Bartolomeu dos Santos afirma-se como um espaço de liberdade, criativa, formação e partilha para artistas de todas as gerações, realizando o ano letivo 2025-2026 uma aventura artística que superou as expectativas, envolvendo 10 professores formados em técnicas de gravura e cerca de 300 dos seus alunos das turmas de 5º e 12º anos da Escola Dom Manuel, Agrupamento de Escolas Dom Manuel I e do Agrupamento de Escolas Dr. Jorge Augusto Correia. O projeto culmina na exposição que reflete resultados positivos, o envolvimento comunitário, forte adesão e entusiasmo por parte dos professores formados em técnica de gravura e dos alunos das direções escolares no desenvolvimento da expressão artística. A qualidade, a criação das obras ricas em beleza, simbolismo e criatividade, elevando a gravura como uma linguagem de pensamento, contínua reflexão e descoberta, além dos valores cívicos, com a promoção da partilha fértil e de uma ação coletiva que estimula a imaginação, a cidadania ativa e a empatia e a integração social. O evento inclui a entrega de prémios Pequenos Bartos, distinguindo 33 alunos pelas suas artes. A cerimónia e a equipa de gestão do projeto, incluindo os artistas plásticos e formadores, expressou o profundo agradecimento aos agrupamentos de escolas, bem como a todos os serviços municipais e parceiros envolvidos, dando conta da importância deste momento artístico para Tavira. No momento da entrega dos prémios, a Presidente da Câmara Municipal de Tavira também, citando, afirmou a satisfação e o compromisso do município na viabilização do projeto. Agora, expresso nesta exposição que pode ser visitada precisamente no Teatro Municipal António Pinheiro até ao final deste mês de junho. O Museu Municipal de Tavira promove no dia 27 de junho uma visita à exposição Judeus em Tavira, fragmentos de uma história, com orientação de Marco Sousa Santos, que é historiador do Museu Municipal. Através de documentos, obras de arte e de um conjunto de artefactos arqueológicos, a exposição temporária patente no núcleo islâmico do museu recupera a história da comunidade judaica que habitou a cidade até 1496, dando a conhecer parte da história quase desconhecida do passado de Tavira, descrevendo uma nota relativamente à importância desses tempos. Os interessados em participar devem efetuar a respectiva inscrição no site e nas redes sociais do município. Por sua vez, o Museu Municipal de Tavira inaugura no dia 27 de junho a exposição Museu das Expectativas do artista Pedro Gomes, com curadoria de João Silvério, na Ermida de São Roque. Nesta instalação imersiva, o artista recria o interior de um museu de belas artes, onde tecidos do cotidiano, padrões inspirados no modernismo, na pop art e materiais reaproveitados, desafiam as expectativas e exploram a tensão entre o desejo e a realidade. Esta é a segunda etapa da trilogia artística iniciada no Museu das Microagressões e antecede o capítulo final Museu Pessoal. Portanto, esta exposição, lembramos, e inaugura 27 de junho, ficará patente até o dia 26 de setembro, Ermida de São Roque, em Tavira.
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2: Município de Tavira e Regimento de Infantaria número 1 reforçam vigilância florestal no concelho. Foi celebrado um protocolo de colaboração entre o Município de Tavira e o Regimento de Infantaria número 1. O objetivo é reforçar a segurança das populações e a proteção do património natural durante o período crítico de risco de incêndio. No âmbito desta parceria, elementos do Exército equipados com viatura e sistema de comunicações vão percorrer rotas específicas em ações de patrulhamento e vigilância florestal. A colaboração contribui para uma maior proximidade às populações e para a detecção precoce de incêndios rurais, reforçando a prevenção e a capacidade de resposta no território. Mais de 8 toneladas de redes de pesca de portos do Algarve foram recolhidas e encaminhadas para valorização no âmbito do Pacto de Bioeconomia Azul. A divulgação feita esta semana dá conta de que o Pacto de Bioeconomia Azul foi um projeto inserido no Plano de Recuperação e Resiliência, PRR, no valor de 139 milhões de euros de investimento até 2026. A empresa Luságua, do grupo Aquapor, foi uma das participantes neste pacto. No âmbito da participação no projeto, a empresa recolheu e reencaminhou para valorização na cadeia têxtil 8,5 toneladas de rede de pesca dos portos de Olhão e Quarteira. A Luságua esteve integrada na Vertical Têxtil, um projeto de desenvolvimento de uma nova linha de vestuário e calçado, incorporando biomassa de algas e material proveniente de redes de pesca recuperadas. O Pacto de Bioeconomia Azul apoiou o desenvolvimento de 52 novos produtos processados, serviços resultantes da incorporação de recursos da Bioeconomia Azul em cadeias de valor existentes ou novas. O Museu Zero, através de comunicado, convida todos a visitar a exposição Lugar Depois, que reúne diferentes artistas que pretendem refletir sobre as relações entre ecologia, território, transformação e tempo. Num mundo em que as crises ecológicas, a perda da biodiversidade, as desigualdades globais e as transformações climáticas e geopolíticas redefinem a relação entre humanidade e território, Lugar Depois convoca a arte como linguagem crítica para pensar o que herdamos, o que destruímos e o que ainda podemos cuidar. A exposição pode ser visitada de quarta-feira a segunda-feira, entre as 11 e as 19h30, sendo a última entrada às 19h. Ainda para este verão, a mediação cultural do Museu Zero convida os visitantes a viverem momentos diferentes com a arte digital, através de oficinas, visitas guiadas, atividades inspiradas na exposição Lugar Depois. Os participantes têm assim a oportunidade de experimentar, criar e explorar novas formas de expressão, transformando o museu num espaço de aprendizagem, partilha e imaginação. Centrado em Santa Catarina da Fonte do Bispo, o Museu Zero, mais do que um museu de arte digital, um espaço de encontro de artistas e de todos que querem ver, relativamente à atualidade, o que se vai fazendo no digital.
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4: Bom dia, são 6 horas e 11 minutos. A continuação de uma ótima noite, de uma ótima madrugada. Obrigado pela sua companhia aí desse lado. Vamos consigo até às 7 da manhã.

Bom dia, são 6:28. Até às 7 da manhã, a continuação de uma ótima madrugada. Obrigado pela boleia que nos vai dando.

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1: Uma vez mais a todos, muito boa noite, uma excelente madrugada. Obrigado pela sua companhia e pela sua preferência. Eu sou o Jorge Sampaio e, como sempre, vou consigo até às 7 da manhã.

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1: Vamos assim, nesta madrugada, até às 7 da manhã. Continuação de uma ótima noite. Para si que está a trabalhar tal como nós, então aproveite-a da melhor forma. Um bom descanso, se for caso disso.

0: Bom dia, são 7 horas.
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2: O tempo para quinta-feira, dia 25 de junho, o IPMA prevê períodos de céu muito nublado, aguaceiros mais prováveis no norte e centro, podendo ser de granizo e acompanhados de trovoada, diminuindo gradualmente de frequência de sul para norte a partir da tarde. O vento fraco a moderado sudoeste, superando por vezes forte nas terras altas do norte e centro, em especial durante a tarde. Prevê-se ainda descida da temperatura, em especial no interior norte e centro. Para Tavira, a temperatura máxima prevista aponta para 25 graus.
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2: O Museu Municipal de Tavira promove no sábado, dia 27 de junho, a partir das 10h30 da manhã, uma visita à exposição Judeus em Tavira, fragmentos de uma história, com orientação de Marco Sousa Santos, que é historiador do Museu Municipal. Através de documentos, obras de arte e um excepcional conjunto de artefactos arqueológicos, a exposição temporária patente no núcleo islâmico do museu recupera a história da comunidade judaica que habitou a cidade até 1496, dando a conhecer ao público uma página quase desconhecida do passado de Tavira. Os interessados em participar devem preencher o formulário disponível no site e redes sociais do município de Tavira. As igrejas de Misericórdia e de Santa Maria do Castelo em Tavira estão apuradas para a próxima fase das novas 7 Maravilhas de Portugal. As candidaturas inserem-se na categoria religião, assumindo particular relevância por serem as únicas igrejas algarvias a concurso nesta edição, representando não apenas Tavira, mas também o património religioso, artístico e histórico da região, numa das maiores iniciativas nacionais de valorização patrimonial. Este facto trata-se de um importante reconhecimento do trabalho desenvolvido ao longo dos últimos anos em prol da valorização, promoção e dinamização do património religioso, afirmando-se como um elemento central da identidade cultural e turística de Tavira. A Igreja da Misericórdia em Tavira surge no concurso como um monumento maior da arte e da consciência humanista no sul do país. Fundada em 1541 pela Santa Casa da Misericórdia, é apresentada pela organização como a mais notável expressão da arquitetura renascentista no Algarve, destacando-se o seu extraordinário portal escultórico, os retábulos barrocos e os painéis de azulejos de 1760, que representam as 14 obras de Misericórdia. Já a Igreja de Santa Maria do Castelo impõe-se como um monumento onde convivem a verticalidade gótica e exuberância manuelina, as marcas neoclássicas deixadas após o terremoto de 1755. É como refere a própria candidatura, mais do que um edifício religioso, é um lugar onde se cruzam conquista, memória nacional, identidade cultural profunda. Assim sendo, estão a votação estas duas igrejas de Tavira, Igreja da Misericórdia e Igreja de Santa Maria do Castelo. Lembrando que a meia-final regional do Algarve realiza-se a 27 de junho em Olhão, a partir das 3 da tarde. Os dois patrimónios mais votados em cada categoria seguem para a final regional, sendo que a lista final dos apurados desta fase será reconhecida a 11 de julho deste ano. A confirmação das duas igrejas de Tavira, da Misericórdia e Santa Maria do Castelo, que seguem na corrida às novas 7 maravilhas para este 2026. Mercadinhos de Castro Marim, Odeleite e Azinhal decorrem mensalmente. O Mercadinho na Aldeia, em Odeleite, decorre no primeiro domingo de cada mês, enquanto em Castro Marim acontece no segundo sábado do mês, ao mesmo tempo que a Feira das Velharias. No Azinhal, há mercado no último domingo do mês. Primeira meia-maratona de futsal da Associação 1597 de Santo Estevão acontece nos dias 11 e 12 de julho no Polidesportivo em Santo Estevão. Há bons prémios para as equipas melhor classificadas. Mais informações e inscrições contatando a Associação 1597 de Santo Estevão. Festas em honra de Nossa Senhora do Livramento, dias 11 e 12 de julho, organização da paróquia com diversos apoios institucionais. Sábado, dia 11 de julho, a partir das 20h30, a celebração mariana, às 22 horas, a Real com Silvino Campos e atuação da Associação Cultural Lusense. No domingo, dia 12 de julho, a partir das 6 da tarde, a missa solene, animada pelo coro da paróquia de Fuzeta, às 7 da tarde, a procissão acompanhada pela banda musical Tavira e às 9 da noite, a Real especial animação com o grupo Acordeanima, a atuação do grupo de dança Urban Expression de Mon Carapacho e a atuação do grupo etnográfico de Kelfes, Dança dos Velhos. É a festa em honra de Nossa Senhora do Livramento, dias 11 e 12 de julho. Meia maratona de futsal, Cabanas de Tavira, dias 27 e 28 de junho, no Polidesportivo de Cabanas de Tavira. Organização da Associação Aqui Para Si, Movimento Solidário de Cabanas de Tavira. Celebração dos Santos Populares em Santa Catarina da Fonte do Bispo, no Largo da Igreja, a partir das 21h30, sempre com sardinhada. Na noite de 23 de junho, há música para dançar com Acordeanima, atuação da Marcha Infantil do Centro Social Nossa Senhora das Dores e a Marcha da Associação São Brás Arte. 27 de junho, música para dançar com Walter Reis e atuação da Marcha do Museu do Traz de São Brás de Alportel. A celebração dos Santos Populares em Santa Catarina da Fonte do Bispo. Verão sem escaldão é uma campanha promovida pela Associação Ecológica do Algarve, alertando para o perigo dos raios UV, aconselhando a usar boné e óculos de sol, a utilização do protetor solar e o evitar das horas de maior calor. A Associação Ecológica do Algarve lembra assim que um verão deve ser sem escaldão, para que cada um possa usufruir do verão em pleno. Festa dos Santos Populares em Cabanas de Tavira, uma organização do Movimento Solidário de Cabanas e Conceição de Tavira, a Associação Aqui Para Si, que realiza as Festas dos Santos Populares no Jardim do Bairro Sal, em Cabanas de Tavira. Noite de 23 de junho, animação musical com o grupo Toque e Som. 27 de junho, animação musical com o grupo Ritmos do Sul. Os espetáculos iniciam pelas 9h30 da noite. Além da animação musical, sardinha assada, serviço de bar, bazar e venda de bolos, proporcionando um convívio e animação para toda a comunidade. Iniciativa da Associação Aqui Para Si, Movimento Solidário de Cabanas de Tavira. Dias 23 e 27 de junho. A Casa do Povo do Conselho de Olhão em Mon Carapacho recebe nas tardes de domingo as matinés, sempre e a partir das 3 da tarde. Dia 28 de junho, música para dançar com Luís José e atuação da Marcha Popular da Junta de Freguesia de Olhão. Aí estão as festas de verão no Largo da República em Luz de Tavira para este verão 2026. Dias 26 e 27 de junho, organização dos Sonâmbulos Futsal Luzense. Dia 26, música para dançar com Arcílio Palma. Dia 27, com Vera Pereira. São as festas de verão no Largo da República, em Luz de Tavira. Tavira acolhe durante este verão as mostras de artesanato. É no Jardim das Palmeiras, diariamente, e a partir das 19 horas. Organização do município de Tavira, em colaboração com as associações de artesanato locais. Numa organização do Grupo Desportivo Valcaranguejo, realiza-se o Baile de Santos Populares, é este sábado, a partir das 9h30 da noite, no Polidesportivo Valcaranguejo. Há música para dançar com o grupo Toque e Som. Entre 9 de junho e 7 de dezembro, o Museu Zero acolhe a exposição Lugar Depois. Exposição fotográfica Olhares dos Mercados, a Identidade, a Frescura e a Diversidade. Uma exposição para visitar no Mercado Municipal de Tavira até o dia 15 de setembro. Domingo, a partir das 9 horas da manhã, todos a caminhar. O ponto de encontro é o Parque Lazer da Mata de Conceição de Tavira. Já a partir das 9 da noite, no âmbito das celebrações dos Santos Populares, dos nossos arraiais, há música para dançar na Rua do Cais com Hélder Reis. Este fim de semana, torneio juvenil Cidade de Tavira em ténis. As partidas enrolam-se no campo de ténis municipal. Este sábado, a partir das 10 horas da manhã, Festival Escola Ciência Viva, Geração Ciência Viva, é no Parque Lazer da Mata de Conceição, de Tavira. A partir das 3 da tarde, um Tavira convida a pedalar, com partida na Praça da República. A partir das 6 da tarde, encontro com autores, apresentação do livro Que o Humor Seja Sempre a Resposta, de Rita Coimbra Vaz Félix, por Susana Cerejo. É na Biblioteca Álvaro de Campos. Também a partir das 6 da tarde, Tavira Mercado no Rio, uma iniciativa que acontece na Baixa de Tavira com a organização da Caju Associação e o apoio do município de Tavira. Este sábado, no âmbito dos Arraiais dos Santos Populares, há música para dançar no centro da cidade com Cristiano Martins.
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0: 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Mas com a mesma tradição, os mercados mensais de Castro Marim, Odeleite e Azinhal. A organização do município de Castro Marim oferece uma nova imagem, uniformizando os três mercados do concelho, atraindo um novo público e apresentando as tradições da Serra do Concelho através dos produtos, das gentes, dos costumes, da história e da música. O Mercadinho da Aldeia em Odeleite, sempre no primeiro domingo de cada mês. Em Castro Marim, no segundo sábado do mês, ao mesmo tempo que a Feira das Velharias. E no Azinhal, mercado no último domingo do mês. Visite Castro Marim e adquira o que de melhor se produz.
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0: Bom dia, são 8 horas.
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3: O tempo para quinta-feira, dia 25 de junho, o IPMA prevê períodos de céu muito nublado, aguaceiros mais prováveis no norte e centro, podendo ser de granizo e acompanhados de trovoada, diminuindo gradualmente de frequência de sul para norte a partir da tarde. O vento fraco a moderado sudoeste, superando por vezes forte nas terras altas do norte e centro, em especial durante a tarde. Prevê-se ainda descida da temperatura, em especial no interior norte e centro. Para Tavira, a temperatura máxima prevista aponta para 25 graus.
1: Já a seguir, as notícias.
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1: Edição de Ana Cristina.
3: Exposição de gravura Pequenos Bartos permeia o talento e a criatividade de alunos locais. A iniciativa da Associação OBS, neste caso denominada Oficina Bartolomeu dos Santos, em parceria com o município e também o Centro Levante Algarvio, a celebrar o legado do mestre Bartolomeu Cid dos Santos, promovendo a cidadania ativa através da arte da gravura. E está patente ao público, precisamente até o dia 30 de junho, no foyer do Teatro Municipal António Pinheiro, esta exposição Pequenos Bartos. Resulta da parceria entre a Oficina Bartolomeu dos Santos, a Câmara de Tavira e o Centro de Formação da Associação do Levante Algarvio, o CAFSE. Esta iniciativa celebra o talento artístico dos alunos das escolas de Tavira através da arte da gravura. O projeto nasceu da missão da Oficina Bartolomeu dos Santos em honrar o legado artístico e cívico do Bartolomeu Cid dos Santos, conhecido entre os seus pares como Barto, o criador português e mestre de gravura e reputação mundial que passou grande parte da sua carreira no Reino Unido, escolheu Tavira para viver e trabalhar os últimos anos. A Oficina Bartolomeu dos Santos afirma-se como um espaço de liberdade, criativa, formação e partilha para artistas de todas as gerações, realizando o ano letivo 2025-2026 uma aventura artística que superou as expectativas, envolvendo 10 professores formados em técnicas de gravura e cerca de 300 dos seus alunos das turmas de 5º e 12º anos da Escola Dom Manuel, Agrupamento de Escolas Dom Manuel I e do Agrupamento de Escolas Dr. Jorge Augusto Correia. O projeto culmina na exposição que reflete resultados positivos, o envolvimento comunitário, forte adesão e entusiasmo por parte dos professores formados em técnica de gravura e dos alunos das direções escolares no desenvolvimento da expressão artística. A qualidade, a criação das obras ricas em beleza, simbolismo e criatividade, elevando a gravura como uma linguagem de pensamento, contínua reflexão e descoberta, além dos valores cívicos, com a promoção da partilha fértil e de uma ação coletiva que estimula a imaginação, a cidadania ativa e a empatia e a integração social. O evento inclui a entrega de prémios Pequenos Bartos, distinguindo 33 alunos pelas suas artes. A cerimónia e a equipa de gestão do projeto, incluindo os artistas plásticos e formadores, expressou o profundo agradecimento aos agrupamentos de escolas, bem como a todos os serviços municipais e parceiros envolvidos, dando conta da importância deste momento artístico para Tavira. No momento da entrega dos prémios, a Presidente da Câmara Municipal de Tavira também, citando, afirmou a satisfação e o compromisso do município na viabilização do projeto. Agora, expresso nesta exposição que pode ser visitada precisamente no Teatro Municipal António Pinheiro até ao final deste mês de junho. O Museu Municipal de Tavira promove no dia 27 de junho uma visita à exposição Judeus em Tavira, Fragmentos de uma História, com orientação de Marco Sousa Santos, que é historiador do Museu Municipal. Através de documentos, obras de arte e de um conjunto de artefactos arqueológicos, a exposição temporária patente no núcleo islâmico do museu recupera a história da comunidade judaica que habitou a cidade até 1496, dando a conhecer parte da história quase desconhecida do passado de Tavira, descrevendo uma nota relativamente à importância desses tempos. Os interessados em participar devem efetuar a respectiva inscrição no site e nas redes sociais do município. Por sua vez, o Museu Municipal de Tavira inaugura no dia 27 de junho a exposição Museu das Expectativas do artista Pedro Gomes, com curadoria de João Silvério, na Ermida de São Roque. Nesta instalação imersiva, o artista recria o interior de um museu de belas artes, onde tecidos do cotidiano, padrões inspirados no modernismo, na pop art e materiais reaproveitados, desafiam as expectativas e exploram a tensão entre o desejo e a realidade. Esta é a segunda etapa da trilogia artística iniciada no Museu das Microagressões e antecede o capítulo final Museu Pessoal. Portanto, esta exposição, lembramos, e inaugura 27 de junho, ficará patente até o dia 26 de setembro, Ermida de São Roque, em Tavira.
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3: Município de Tavira e Regimento de Infantaria número 1 reforçam vigilância florestal no concelho. Foi celebrado um protocolo de colaboração entre o município de Tavira e o Regimento de Infantaria número 1. O objetivo é reforçar a segurança das populações e a proteção do património natural durante o período crítico de risco de incêndio. No âmbito desta parceria, elementos do Exército equipados com viatura e sistema de comunicações vão percorrer rotas específicas em ações de patrulhamento e vigilância florestal. A colaboração contribui para uma maior proximidade às populações e para a detecção precoce de incêndios rurais, reforçando a prevenção e a capacidade de resposta no território. Mais de 8 toneladas de redes de pesca de portos do Algarve foram recolhidas e encaminhadas para valorização no âmbito do Pacto de Bioeconomia Azul. A divulgação feita esta semana dá conta de que o Pacto de Bioeconomia Azul foi um projeto inserido no Plano de Recuperação e Resiliência, PRR, no valor de 139 milhões de euros de investimento até 2026. A empresa Luz Água, do grupo Aquapor, foi uma das participantes neste pacto. No âmbito da participação no projeto, a empresa recolheu e reencaminhou para valorização na cadeia têxtil 8 toneladas e meia de rede de pesca dos portos de Olhão e Quarteira. A Luz Água esteve integrada na Vertical Têxtil, um projeto de desenvolvimento de uma nova linha de vestuário e calçado, incorporando biomassa de algas e material proveniente de redes de pesca recuperadas. O Pacto de Bioeconomia Azul apoiou o desenvolvimento de 52 novos produtos processados, serviços resultantes da incorporação de recursos da Bioeconomia Azul em cadeias de valor existentes ou novas. O Museu Zero, através de comunicado, convida todos a visitar a exposição Lugar Depois, que reúne diferentes artistas que pretendem refletir sobre as relações entre ecologia, território, transformação e tempo. Num mundo em que as crises ecológicas, a perda da biodiversidade, as desigualdades globais e as transformações climáticas e geopolíticas redefinem a relação entre humanidade e território, Lugar Depois convoca a arte como linguagem crítica para pensar o que herdamos, o que destruímos e o que ainda podemos cuidar. A exposição pode ser visitada de quarta-feira a segunda-feira, entre as 11 e as 19h30, sendo a última entrada às 19h. Ainda para este verão, a mediação cultural do Museu Zero convida os visitantes a viverem momentos diferentes com a arte digital, através de oficinas, visitas guiadas, atividades inspiradas na exposição Lugar Depois. Os participantes têm assim a oportunidade de experimentar, criar e explorar novas formas de expressão, transformando o museu num espaço de aprendizagem, partilha e imaginação. Centrado em Santa Catarina da Fonte do Bispo, o Museu Zero, mais do que um museu de arte digital, um espaço de encontro de artistas e de todos que querem ver relativamente à atualidade, o que se vai fazendo no digital.
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7: São 8 horas e 12 minutos. Tenha uma ótima quinta-feira.

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1: O de hora de semana mais de Beatriz Grilo. Cá estamos para a nossa conversa semanal. Bem-vinda, Beatriz.
2: Cá estamos. Muito obrigada.
1: Cá estamos. Ah, tudo em um. Olha, temos que festejar este apontamento. Não é que seja um número igual redondo. É o apontamento 308.
2: Uau.
1: Olha lá bem quantas conversas.
2: Tanto.
1: Pois é.
2: Quantos anos serão?
1: Divide por... dividir 308 a dividir por 52, que são as semanas do ano, vê lá quanto é que dá.
2: Minha matemática não é das melhores coisas.
1: Não, aliás, até porque hoje não te podes esforçar muito hoje. Porque então, hoje é o dia da ano.
2: Muito obrigada.
1: Mesmo assim, tiraste um bocadinho para vir ter connosco, Beatriz.
2: Claro, então.
1: Tão querida.
2: Segunda-feira.
1: Tão querida.
2: A pessoa, há certos empregos que não dão folga, não dão descanso.
1: Olha, ao vivo e a cores, vou-te oferecer uma prenda. Ao vivo e a cores do dia dos teus anos. Vou-te oferecer aqui isto, não precisa dizer lá para casa, é uma coisa da rádio.
2: Olha, eu preciso bastante.
1: Precisas?
2: Porque
1: não, é uma caneta da rádio.
2: Obrigada, ouvintes, sim, agora já sabem. Mas volta-me a dar muito jeito.
1: Dá sempre
2: eu
1: jeito.
2: Gosto, ainda funciona em papel.
1: Sim,
2: da minha agenda
1: gosto.
2: Ser digital e porque sim, a gente anda com o telemóvel.
1: Sim, sim.
2: Gosto de rabiscar e gosto de escrever.
1: Sim.
2: E volto e meia às vezes
1: tá
2: fico
1: gira.
2: Com vergonha
1: tá
2: e
1: gira.
2: Eu preciso de apontar qualquer coisa e eu tenho que pedir às pessoas.
1: Então agora,
2: caneta.
1: Agora tens uma.
2: Por
1: pronto.
2: Isso, vai ficar aqui na minha malinha. Estou a colocar já.
1: Sim,
2: muito
1: senhora.
2: Obrigada.
1: Olha, hoje vais trabalhar muito ou vais assim folgar um pouquinho? Há muito trabalho.
2: Não, segunda-feira é um dia mexido.
1: É?
2: Sim.
1: É, então,
2: mas
1: pronto,
2: ainda bem. Gratidão. Nós temos trabalho. As pessoas confiam no meu trabalho. No nosso
1: muito
2: trabalho,
1: bem.
2: Os técnicos, por isso não podemos dar folga.
1: Que bom.
2: E eles também não nos dão folga. Se a gente
1: acho
2: dá
1: bem.
2: Uma folgazinha neles.
1: Mas é um dia especial hoje.
2: Começam logo a segunda-feira, então terça, quarta.
1: Então passo o recado para os diremos, clientes, que são clientes, não é? Mais ou menos. Sim,
2: tudo é clientes.
1: Os pós-clientes, façam um favor hoje.
2: Eu gosto de tratar as pessoas por atletas. Clientes,
1: sim, sim.
2: Pronto, é quando é um serviço. Apesar de,
1: apesar
2: pronto,
1: de ser
2: do
1: também
2: que
1: serviço.
2: Nós fazemos é promover a atividade física, exercício sim. físico e saúde. Mas pronto, isto acaba também por ser, pois, a parte um negócio por trás, não é?
1: É?
2: Não podemos mentir por isso. Sim, é os clientes, os atletas,
1: clientes.
2: Os fisicamente.
1: Então hoje dê um aluzinho especial à vossa PT, que ela hoje merece faz anos. Pronto, fica assim. Olha, e qual é a proposta para hoje?
2: Hoje venho-vos falar de uma das formas mais simples, eficazes e acessíveis para melhorarem a vossa saúde.
1: Olha que bem.
2: Pronto, uma coisa super simples,
1: certo.
2: Banal e que todos podem fazer e devem.
1: Bem.
2: Não é um suplemento, não é dietas,
1: é
2: não é da minha parte,
1: comprimidos,
2: não é comprimidos, não é o meu departamento, não é um plano de treino complicado, que eu às vezes falo aqui dos exercícios
1: às
2: que
1: tem
2: de fazer, não é nada disso, é simplesmente caminhar. Por aprender a mexer, ir lá fora e ir para cima.
1: Eu vou decidir o dia em que eu vou começar a fazer isso. Eu acho que esta conversa
2: vou
1: também
2: decidir
1: incentiva.
2: O dia.
1: Vou,
2: e decidir fazer já.
1: Sim, mas agora eu gosto de falar contigo, não posso ir caminhar. Depois tenho coisas ao dia para fazer. Depois saio à noite e pronto, não vou.
2: Mas é as pequenas
1: caminhar sobre as estrelas.
2: Caminhar sobre as estrelas, sim. Caminhar aos domingos, caminhar
1: sim.
2: Assim
1: olha.
2: Ao final do dia, entre os afazeres do
1: sim.
2: Trabalho, que às vezes existe também o caminhar. Mas pronto, é simplesmente o caminhar. Isto é uma recentemente publicada, uma revisão científica, ou seja, mais uma vez juntaram vários estudos e análises científicas e fizeram então uma meta-análise, que é juntar a informação toda e simplificar, e então realmente caminhar e o quão longe é que eu tenho que caminhar, ou neste caso, o título do nosso apontamento de hoje é quantos passos preciso realmente fazer por dia para melhorar a minha saúde?
1: Ok.
2: A gente fala dos 10 mil passos durante anos, ainda hoje se vê muito, e quem tem aqui estes relógiozinhos digitais.
1: Agora
2: né?
1: Já tudo conta, os telemóveis.
2: Os smartwatch, telemóvel, vale o que vale, que
1: sim.
2: A gente pode estar sentadinho, está a mexer o telemóvel, está a contar passos.
1: Pois,
2: mas
1: também,
2: não é
1: também.
2: Bem passos assim.
1: É.
2: E realmente ainda se ouve, e durante muitos anos, ainda recentemente ouve-se muito falar dos famosos 10 mil passos por dia, e que as pessoas então acabam por ver nos relógios, e quando chegam aos 10 mil passos, o relógio vive. E dá aqueles confetes, tipo,
1: sim.
2: Parabéns, você hoje conseguiu, ganhou um troféu.
1: Boa.
2: E depois a gente não faz nada com isso,
1: certo.
2: Mas pronto. O que muita gente não sabe é que esses 10 mil passos não surgiram pela questão da... pronto, estudos científicos, e foi mais ou menos uma campanha de marketing de um pedómetro que fizeram no Japão em 1960. Ou seja, para venderem esse pedómetro, né, que é o contador de passos que nós temos no relógio e no nosso telemóvel, foi então uma campanha de marketing que criaram, que é para vender.
1: Os 10 mil.
2: Não é? E então ficou os ditos dos 10 mil passos, mas não significa que sejam então assim tão benéficos como tudo isso para a saúde.
1: O que é que tu achas mais ainda?
2: Mas calma, eu não estou a dizer, e as pessoas agora podem estar a ouvir isto, ela está a dizer que os 10 mil passos que é que então não é bom, é mau. Não estou a dizer isso. Estou a dizer que quanto mais a gente andar, melhor.
1: Sim. Claramente. Mas se fizer 10 mil já não é mau.
2: Depende sempre do condicionamento físico da pessoa, mas que esses 10 mil passos, se a pessoa não os atingir, significa que não vai ter benefícios da saúde.
1: Okay.
2: Não, claramente vai trazer mais, não é? Mas não tem de ser o mínimo que a pessoa tem de fazer para ter então alguns benefícios. E então, isto é um estudo científico, não vale a pena entrarmos muito por aí, mas pronto. O objetivo do estudo foi tentar perceber como diferentes quantidades de passos diários influenciam nos vários indicadores de saúde, como por exemplo doenças cardiovasculares, né? Coração, diabetes tipo 2, cancros, demências, sintomas depressivos ou ansiosos, potenciais tendências de queda e a própria função física, ou seja, a pessoa é capaz de se locomover, mexer bem ou com alguma dificuldade. Ou seja, parece um bocado abrangente porque fez análise de várias coisas, mas pronto, o que é que então descobriram e qual foi a conclusão do estudo? Mais passos, claramente, mais passos diários estão associados à melhor condição de saúde. Mas os ganhos acontecem quando a pessoa deixa de ser sedentária, ou seja, qualquer tipo de passos diários para uma pessoa que não faz nada, pronto, vai ter os seus benefícios. Mas qual foi mais ou menos o número de passos diários que mostrou a partir de que
1: ideais?
2: Ideais e que já começam então a haver algumas mudanças nos parâmetros de saúde. Estimou-se que cerca de 7 mil passos num dia parecem estar associados a benefícios muito significativos naqueles fatores de saúde.
1: 7 mil ou mais?
2: Pronto, 7 mil. Pronto, eles foram comparando pessoas que fizeram aproximadamente 2 mil passos num dia com as pessoas que realizaram então mais perto dos 7 mil passos e observaram-se então diferenças muito, muito relevantes. Menos risco de morte por diversas causas de saúde, menos risco de doenças cardiovasculares, menor risco de desenvolverem demências e outros fatores associados então à nossa parte cognitiva e de memórias, sintomas depressivos, menos risco também de desenvolverem diabetes tipo 2 e menos risco de mortalidade por algum cancro. Ou seja, se a gente pensar nisto, pensa que ai, para ter estas coisas todas, tenho de treinar muito, nós às vezes falamos, o treino de força, e tenho de dar muita intensidade, e tenho de fazer longas caminhadas, e se calhar nem precisamos de fazer tudo isso para ter estes pequenos benefícios em questão à saúde, e é que é basicamente isso. Ou seja, a mensagem que eles querem passar é, mais ou menos entre 2 mil a 7 mil passos, já apresentam então. Eles falam aqui para aproximadamente menos 40% de vida desenvolver estas doenças aqui associadas. E basicamente só.
1: Agora eu acrescento: olha, se calhar se uma ou duas vezes por semana picar os 10 mil, está bom.
2: Claro.
1: Ajuda.
2: Sim, claro. Uhum. Agora nós temos depois ver também a consistência que a pessoa faz, os passos diários. Imagina, uma pessoa num dia faz 1000 passos.
1: Sim.
2: No dia seguinte, se calhar consegue fazer ali os 8 mil passos. Mas depois no outro dia, por alguma razão, se calhar nem chegou aos 1000.
1: Claro.
2: Nós temos de ver a consistência dos passos que a pessoa depois faça diariamente, muito mais do que, ai, um dia fiz os 10 mil passos, ou estes 7 mil, mas depois se calhar nos outros dias tenho um estilo de vida um bocado sedentário, e depois a pessoa não tem cuidado com as outras questões, né? A gente está aqui a falar dos passos diários,
1: mas
2: dorme bem, come bem, será que depois também faz outro tipo de atividade física e exercício físico associado aos passos?
1: Sim.
2: Nós também temos de ver essas componentes. Mas pronto, isto é para dizer que a ciência mostra que realmente se calhar não é preciso dar então aqueles 10 mil passos num dia, mas que se calhar entre os 2 mil e os 7 mil já é bom, mas pronto. Ah, eu só dou os 2 mil, então se calhar já não vou ter tantos benefícios como os 7 mil. Ah, então se calhar nem vou esforçar para fazer um bocadinho mais. Não, nós também não podemos ter essa visão assim um pouco mais negativa. Temos de ver que um dia eu dou os 2 mil, Se calhar vou-me esforçar mais um bocadinho, as pequenas coisas banais do dia-a-dia, os piscadas. Isso. Se calhar vou estacionar o carro mais longe. E agora, nesta altura do verão,
1: agora temos
2: somos obrigados a... E claro. Já vamos tendo mais benefício disso, não é? Deixar o carro mais longe, por obrigação, e somos obrigados a andar. E isso depois vai acumulando. E esses pequenos... acumulados de passos diários, nós temos de ver isso como uma vitória e não como um eu no meu estilo de vida não consigo, nem sequer vou pôr esforço em conseguir fazer os 2000 passos diários. Não vou. Pouco a pouco vão fazendo. Já neste patamar dos 2000 a 7000 nós já temos benefício, por isso, para quem realmente tem muita dificuldade de se locomover durante o dia por devido ao trabalho ou qualquer outra questão, ou até mesmo dificuldades de locomoção, vão aos poucos. Todo um bocadinho mais que nós conseguimos fazer é uma vitória. E nós temos de ver, então, nessa perspectiva de é melhor do que nada, ainda precisam correr malucamente aí pelos sítios para bater os 7 mil passos, porque já entre estes 2 mil e 7 mil nós temos benefícios. Por isso, ponham-se a mexer, caminhar é tão bom, não custa nada. Em termos financeiros e se calhar em termos de esforço físico, pois cada um tem as suas limitações, mas não custa nada pôr os pezinhos a mexer.
1: Vamos a isso, mexer. É a regra número 1.
2: Mais nada.
1: Dúvida.
2: É isso.
1: Olha, e tu vais já festejar. Adeus. Beijinhos. Adeus. Até
2: obrigada.
1: Para a semana.
2: Até para a semana.
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0: Bom dia, são 9 horas.
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2: Já a seguir, as notícias.
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3: Exposição de gravura Pequenos Bardos permeia o talento e a criatividade de alunos locais. A iniciativa da Associação OBS, neste caso denominada Oficina Bartolomeu dos Santos, em parceria com o município e também o Centro Levante Algarvio, a celebrar o legado do mestre Bartolomeu Cid dos Santos, promovendo a cidadania ativa através da arte da gravura. E está patente ao público, precisamente até o dia 30 de junho, no foyer do Teatro Municipal António Pinheiro, esta exposição Pequenos Bardos. Resulta da parceria entre a Oficina Bartolomeu dos Santos, a Câmara de Tavira e o Centro de Formação da Associação de Levante Algarvio, o CAFSE. Esta iniciativa celebra o talento artístico dos alunos das escolas de Tavira através da arte da gravura. O projeto nasceu da missão da Oficina Bartolomeu dos Santos em honrar o legado artístico e cívico do Bartolomeu Cid dos Santos, conhecido entre os seus pares como Barto, o criador português e mestre de gravura e reputação mundial que passou grande parte da sua carreira no Reino Unido, escolheu Tavira para viver e trabalhar os últimos anos. A Oficina Bartolomeu dos Santos afirma-se como um espaço de liberdade, criativa, formação e partilha para artistas de todas as gerações. Realizando o ano letivo 2025-2026, uma aventura artística que superou as expectativas, envolvendo 10 professores formados em técnicas de gravura e cerca de 300 dos seus alunos das turmas de 5º e 12º anos da Escola Dom Manuel, Agrupamento de Escolas Dom Manuel I e do Agrupamento de Escolas Dr. Jorge Augusto Correia. O projeto culmina na exposição que reflete resultados positivos, o envolvimento comunitário, a forte adesão e entusiasmo por parte dos professores formados em técnica de gravura e dos alunos das direções escolares no desenvolvimento da expressão artística. A qualidade, a criação das obras ricas em beleza, simbolismo e criatividade, elevando a gravura como uma linguagem de pensamento, contínua reflexão e descoberta, além dos valores cívicos, com a promoção da partilha fértil e de uma ação coletiva que estimula a imaginação, a cidadania ativa, a empatia e a integração social. O evento inclui a entrega de prémios Pequenos Bardos, distinguindo 33 alunos pelas suas artes. A cerimónia e a equipa de gestão do projeto, incluindo os artistas plásticos e formadores, expressou o profundo agradecimento aos agrupamentos de escolas, bem como a todos os serviços municipais e parceiros envolvidos, dando conta da importância deste momento artístico para Tavira. No momento da entrega dos prémios, a Presidente da Câmara Municipal de Tavira também, citando, afirmou a satisfação e o compromisso do município na viabilização do projeto. Agora, expresso nesta exposição que pode ser visitada precisamente no Teatro Municipal António Pinheiro até ao final deste mês de junho. O Museu Municipal de Tavira promove no dia 27 de junho uma visita à exposição Judeus em Tavira, fragmentos de uma história, com orientação de Marco Sousa Santos, que é historiador do Museu Municipal. Através de documentos, obras de arte e de um conjunto de artefactos arqueológicos, a exposição temporária patente no núcleo islâmico do museu recupera a história da comunidade judaica que habitou a cidade até 1496, dando a conhecer parte da história quase desconhecida do passado de Tavira, descrevendo uma nota relativamente à importância desses tempos. Os interessados em participar devem efetuar a respectiva inscrição no site e nas redes sociais do município. Por sua vez, o Museu Municipal de Tavira inaugura no dia 27 de junho a exposição Museu das Expectativas do artista Pedro Gomes, com curadoria de João Silvério, na Ermida de São Roque. Nesta instalação imersiva, o artista recria o interior de um museu de belas artes, onde tecidos do cotidiano, padrões inspirados no modernismo, na pop art e materiais reaproveitados, desafiam as expectativas e exploram a tensão entre o desejo e a realidade. Esta é a segunda etapa da trilogia artística iniciada no Museu das Microagressões e antecede o capítulo final Museu Pessoal. Portanto, esta exposição, lembramos, e inaugura 27 de junho, ficará patente até o dia 26 de setembro, Ermida de São Roque, em Tavira.
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3: Município de Tavira e Regimento de Infantaria número 1 reforçam vigilância florestal no concelho. Foi celebrado um protocolo de colaboração entre o Município de Tavira e o Regimento de Infantaria número 1. O objetivo é reforçar a segurança das populações e a proteção do património natural durante o período crítico de risco de incêndio. No âmbito desta parceria, elementos do Exército equipados com viatura e sistema de comunicações vão percorrer rotas específicas em ações de patrulhamento e vigilância florestal. A colaboração contribui para uma maior proximidade às populações e para a detecção precoce de incêndios rurais, reforçando a prevenção e a capacidade de resposta no território. Mais de 8 toneladas de redes de pesca de portos do Algarve foram recolhidas e encaminhadas para valorização no âmbito do Pacto de Bioeconomia Azul. A divulgação feita esta semana dá conta de que o Pacto de Bioeconomia Azul foi um projeto inserido no Plano de Recuperação e Resiliência, PRR, no valor de 139 milhões de euros de investimento até 2026. A empresa Luságua, do grupo Aquapor, foi uma das participantes neste pacto. No âmbito da participação no projeto, a empresa recolheu e reencaminhou para valorização na cadeia têxtil 8 toneladas e meia de rede de pesca dos portos de Olhão e Quarteira. A Luságua esteve integrada na Vertical Têxtil, um projeto de desenvolvimento de uma nova linha de vestuário e calçado, incorporando biomassa de algas e material proveniente de redes de pesca recuperadas. O Pacto de Bioeconomia Azul apoiou o desenvolvimento de 52 novos produtos processados, serviços resultantes da incorporação de recursos da Bioeconomia Azul em cadeias de valor existentes ou novas. O Museu Zero, através de comunicado, convida todos a visitar a exposição Lugar Depois, que reúne diferentes artistas que pretendem refletir sobre as relações entre ecologia, território, transformação e tempo. Num mundo em que as crises ecológicas, a perda da biodiversidade, as desigualdades globais e as transformações climáticas e geopolíticas redefinem a relação entre humanidade e território, Lugar Depois convoca a arte como linguagem crítica para pensar o que herdamos, o que destruímos e o que ainda podemos cuidar. A exposição pode ser visitada de quarta-feira a segunda-feira, entre as 11 e as 19h30, sendo a última entrada às 19h. Ainda e para este verão, a mediação cultural do Museu Zero convida os visitantes a viverem momentos diferentes com a arte digital, através de oficinas, visitas guiadas, atividades inspiradas na exposição Lugar Depois. Os participantes têm assim a oportunidade de experimentar, criar e explorar novas formas de expressão, transformando o museu num espaço de aprendizagem, partilha e imaginação. Centrado em Santa Catarina da Fonte do Bispo, o Museu Zero, mais do que um museu de arte digital, um espaço de encontro de artistas e de todos que querem ver, relativamente à atualidade, o que se vai fazendo no digital.
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1: Aula que faltava, o apontamento semanal do professor Luís Horta. E hoje vamos aqui abordar uma frase que ouvimos desde crianças. Não julgues um livro pela capa. Mas será que alguém consegue realmente cumprir isto? Porque, gostemos ou não, todos fazemos julgamentos antes de conhecer verdadeiramente uma pessoa. Hoje vamos falar sobre imagem, primeiras impressões e sobre as histórias que construímos na nossa cabeça, antes mesmo de ouvirmos alguém falar. Para nos ajudar a refletir sobre isto, está connosco o professor e empresário há 30 anos, fundador da Web Faros, empresa de estratégia digital com atuação nacional e internacional, professor Luís Horta, bem-vindo. Professor Luís Horta, afinal a aparência engana mesmo?
2: Olá Ana, e olá a si que me está a ouvir. A aparência engana, mas também comunica. E é precisamente aí que começa o problema. Porque muitas vezes ouvimos dizer que o importante é o interior. E eu concordo. Mas também sei que essa frase, apesar de bonita, não conta toda a história. Porque a verdade é que todos nós fazemos julgamentos antes de conhecer verdadeiramente uma pessoa. Todos, sem exceção. Imagine que entra numa sala onde estão 50 desconhecidos. Antes de falar com alguém, o seu cérebro já começou a trabalhar. Observa a forma como as pessoas se vestem, a postura, a expressão facial, a linguagem corporal, o tom de voz. Sem se aperceber, começa imediatamente a criar hipóteses. Aquele parece simpático, aquele parece confiante, aquele parece arrogante, aquele parece acessível. Nem sempre acertamos. Muitas vezes erramos. Mas fazemos isso constantemente. Não é porque sejamos maus, é porque somos humanos. O nosso cérebro foi construído para interpretar sinais, para encontrar padrões, para tentar perceber rapidamente quem está à nossa frente. Agora pense numa situação que provavelmente já viveu. Conheceu alguém e, passados alguns minutos, percebeu que a sua primeira impressão estava completamente errada. Talvez aquela pessoa que lhe pareceu antipática fosse apenas tímida. Talvez aquela pessoa que parecia extremamente segura estivesse cheia de inseguranças. Talvez alguém que aparentava sucesso estivesse a atravessar uma das fases mais difíceis da vida. Acontece todos os dias. Porque a imagem comunica, mas não conta a história completa. E aqui está uma distinção importante. A imagem não define o caráter, não define a inteligência, não define os valores mais profundos de uma pessoa, mas comunica alguma coisa. Comunica gostos, comunica escolhas, comunica identidade, comunica a forma como queremos ser vistos. Há dias, estava a olhar para uma imagem minha criada com inteligência artificial e nessa imagem apareço cheio de tatuagens, a fumar um charuto, e com um aspecto que algumas pessoas poderiam considerar intimidante. E então pensei, se colocasse esta imagem numa sala com 100 pessoas, quantas delas acertariam verdadeiramente em quem eu sou? Provavelmente muito poucas. Porque não estariam a olhar para mim. Estariam a olhar para as histórias que construíram na sua própria cabeça. Uns diriam que pareço marginal. Outros diriam que pareço um empresário de sucesso. Alguns diriam que pareço um homem perigoso. Outros diriam que pareço alguém confiante. A imagem seria exatamente a mesma. O que mudaria seria a interpretação. E isso levou-me a pensar numa coisa curiosa. Muitas vezes, não vemos as pessoas. Vemos as histórias que contamos a nós próprios sobre elas. Vou repetir. Muitas vezes, não vemos as pessoas. Vemos as histórias que contamos a nós próprios sobre elas. E isso acontece também consigo. Todos os dias, quer queira, quer não. As pessoas observam-no, interpretam-no, criam uma ideia sobre si, antes de ouvir uma única palavra da sua boca. É justo Talvez não, mas é real. E fingir que não acontece não muda nada. Nos negócios acontece constantemente. Uma empresa pode ter os melhores produtos do mundo, mas se o site parecer abandonado, se a comunicação transmitir desleixo, se a imagem gerar falta de confiança, muitas pessoas nunca chegarão a descobrir a qualidade que está por trás. Na vida pessoal acontece exatamente o mesmo. Uma pessoa pode ser extraordinária, mas se nunca tiver a oportunidade de mostrar quem realmente é, muitos nunca chegarão a conhecê-la. Por isso, quando falamos de imagem, não estamos necessariamente a falar de beleza, nem de riqueza, nem de aparência física. Estamos a falar de comunicação. Estamos a falar da mensagem que enviamos ao mundo sem dizer uma palavra. Mas atenção, há aqui uma armadilha que também devemos evitar. Porque reconhecer que as pessoas fazem julgamentos não significa que esses julgamentos estejam certos. Mas ignorar que eles existem também não nos ajuda. Se eu me apresentar numa entrevista de emprego de chinelos e camisola de praia, estou a comunicar alguma coisa. Se uma empresa tiver um site abandonado, erros de português e fotografias de baixa qualidade, também está a comunicar alguma coisa. Se eu me apresentar ao mundo com uma determinada imagem, não posso ficar surpreendido quando essa imagem influencia a forma como os outros me percebem. A aparência não define o caráter, mas influencia a primeira oportunidade que temos para mostrar quem realmente somos. E isso é importante. Porque às vezes queremos conquistar a confiança de determinadas pessoas, mas projetamos sinais que comunicam exatamente o contrário. Não se trata de fingir ser quem não somos. Trata-se de garantir que a imagem que mostramos está alinhada com aquilo que realmente queremos transmitir. Porque quando existe um desencontro entre aquilo que somos e aquilo que comunicamos, acabamos muitas vezes por afastar precisamente as pessoas que gostaríamos de atrair. E há outra reflexão ainda mais importante. Vivemos numa época em que muita gente tenta agradar a toda a gente. E isso é impossível. Seja qual for a sua forma de vestir, seja qual for a sua profissão, seja qual for a sua opinião, haverá sempre alguém que gosta e alguém que não gosta. Sempre. Por isso, talvez a questão não seja agradar a toda a gente, talvez a questão seja ser suficientemente autêntico para atrair as pessoas certas. Porque a imagem que projeta não afasta apenas pessoas, também aproxima pessoas. Atrai quem se identifica consigo, com os seus valores, com a sua forma de estar, com a sua maneira de ver o mundo. E essa diferença muda tudo. Talvez a verdadeira maturidade não esteja em ignorar a aparência, nem em viver obcecado com ela. Talvez esteja em perceber duas coisas ao mesmo tempo. A primeira é que a aparência comunica. A segunda é que nunca comunica tudo. Porque por trás de cada rosto existe uma história que não conseguimos ver. E talvez muitas das pessoas que julgámos ao longo da nossa vida fossem completamente diferentes daquilo que imaginámos. A grande questão é esta. Quando se olha para alguém, está a ver a pessoa? Ou apenas a história que inventou sobre ela? Pense nisso. Eu sou o Luís Horta. Obrigado por me ter ouvido e até à próxima.
1: Talvez a maior parte dos mal-entendidos da nossa vida tenha começado exatamente assim. Não por aquilo que alguém era, mas por aquilo que nós pensamos que essa pessoa era. Obrigada, professor Luís Horta, e até para a semana.
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0: Bom dia, são 10 horas.
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2: O Museu Municipal de Tavira promove, no sábado, dia 27 de junho, a partir das 10h30 da manhã, uma visita à exposição Judeus em Tavira, fragmentos de uma história, com orientação de Marco Sousa Santos, que é historiador do Museu Municipal. Através de documentos, obras de arte e um excepcional conjunto de artefactos arqueológicos, a exposição temporária patente no núcleo islâmico do museu recupera a história da comunidade judaica que habitou a cidade até 1496, dando a conhecer ao público uma página quase desconhecida do passado de Tavira. Os interessados em participar devem preencher o formulário disponível no site e redes sociais do município de Tavira. As igrejas de Misericórdia e de Santa Maria do Castelo em Tavira estão apuradas para a próxima fase das novas Sete Maravilhas de Portugal. As candidaturas inserem-se na categoria religião, assumindo particular relevância por serem as únicas igrejas algarvias a concurso nesta edição, representando não apenas Tavira, mas também o património religioso, artístico e histórico da região, numa das maiores iniciativas nacionais de valorização patrimonial. Este facto trata-se de um importante reconhecimento do trabalho desenvolvido ao longo dos últimos anos em prol da valorização, promoção e dinamização do património religioso, afirmando-se como um elemento central da identidade cultural e turística de Tavira. A Igreja da Misericórdia em Tavira surge no concurso como um monumento maior da arte e da consciência humanista no sul do país. Fundada em 1541 pela Santa Casa da Misericórdia, é apresentada pela organização como a mais notável expressão da arquitetura renascentista no Algarve, destacando-se o seu extraordinário portal escultórico, os retábulos barrocos e os painéis de azulejos de 1760, que representam as 14 obras de Misericórdia. Já a Igreja de Santa Maria do Castelo impõe-se como um monumento onde convivem a verticalidade gótica e exuberância manuelina, as marcas neoclássicas deixadas após o terremoto de 1755. É como refere a própria candidatura, mais do que um edifício religioso, é um lugar onde se cruzam conquista, memória nacional, identidade cultural profunda. Assim sendo, estão a votação estas duas igrejas de Tavira, Igreja da Misericórdia e Igreja de Santa Maria do Castelo. Lembrando que a meia-final regional do Algarve realiza-se a 27 de junho em Olhão, a partir das 3 da tarde. Os dois patrimónios mais votados em cada categoria seguem para a final regional, sendo que a lista final dos apurados desta fase será reconhecida a 11 de julho deste ano. A confirmação das duas igrejas de Tavira, da Misericórdia e Santa Maria do Castelo, que seguem na corrida às novas Sete Maravilhas para este 2026. Mercadinhos de Castro Marim, Odeleite e Azinhal decorrem mensalmente. O Mercadinho na Aldeia, em Odeleite, decorre no primeiro domingo de cada mês, enquanto em Castro Marim acontece no segundo sábado do mês, ao mesmo tempo que a Feira das Velharias. No Azinhal, há mercado no último domingo do mês. Primeira meia-maratona de futsal da Associação 1597 de Santo Estevão acontece nos dias 11 e 12 de julho no Polidesportivo em Santo Estevão. Há bons prémios para as equipas melhor classificadas. Mais informações e inscrições contatando a Associação 1597 de Santo Estevão. Festas de honra de Nossa Senhora do Livramento, dias 11 e 12 de julho, organização da paróquia com diversos apoios institucionais. Sábado, dia 11 de julho, a partir das 20h30, a celebração mariana, às 22 horas, a Real com Silvino Campos e atuação da Associação Cultural Lusense. No domingo, dia 12 de julho, a partir das 6 da tarde, a missa solene, animada pelo coro da paróquia de Fuzeta, às 7 da tarde, a procissão, acompanhada pela banda musical Tavira, e às 9 da noite, a Real animação com o grupo Acorde Anima, a atuação do grupo de dança Urban Expression de Mon Carapacho e a atuação do grupo etnográfico de Kelfes, Dança dos Velhos. É a festa em honra de Nossa Senhora do Livramento, dias 11 e 12 de julho. Meia-maratona de futsal, Cabanas de Tavira, dias 27 e 28 de junho, no Polidesportivo de Cabanas de Tavira. Organização da Associação Aqui Para Si, Movimento Solidário de Cabanas de Tavira. Celebração dos Santos Populares em Santa Catarina da Fonte do Bispo, no Largo da Igreja, a partir das 21h30, sempre com sardinhada. Na noite de 23 de junho, há música para dançar com acorde Anima, atuação da Marcha Infantil do Centro Social Nossa Senhora das Dores e a Marcha da Associação São Brás Arte. 27 de junho, música para dançar com Walter Reis e atuação da Marcha do Museu do Traz de São Brás de Alportel. A celebração dos Santos Populares em Santa Catarina da Fonte do Bispo. Verão sem escaldão é uma campanha promovida pela Associação Ecológica do Algarve, alertando para o perigo dos raios UV, aconselhando a usar boné e óculos de sol, a utilização do protetor solar e o evitar das horas de maior calor. A Associação Ecológica do Algarve lembra assim que um verão deve ser sem escaldão, para que cada um possa usufruir do verão em pleno. Festa dos Santos Populares em Cabanas de Tavira, uma organização do Movimento Solidário de Cabanas e Conceição de Tavira, a Associação Aqui Para Si, que realiza as Festas dos Santos Populares no Jardim do Bairro Sal, em Cabanas de Tavira. Noite de 23 de junho, animação musical com o grupo Toque e Som. 27 de junho, animação musical com o grupo Ritmos do Sul. Os espetáculos iniciam pelas 9h30 da noite. Além da animação musical, sardinha assada, serviço de bar, bazar e venda de bolos, proporcionando um convívio e animação para toda a comunidade. Iniciativa da Associação Aqui Para Si, Movimento Solidário de Cabanas de Tavira. Dias 23 e 27 de junho. A Casa do Povo do Conselho de Olhão em Moncrapaz recebe nas tardes de domingo as matinés, sempre e a partir das 3 da tarde. Dia 28 de junho, música para dançar com Luís José e atuação da Marcha Popular da Junta de Freguesia de Olhão. Aí estão as festas de verão no Largo da República em Luz de Tavira para este verão 2026. Dias 26 e 27 de junho, organização dos Sonâmbulos Futsal Luzense. Dia 26, música para dançar com Arcílio Palma. Dia 27, com Vera Pereira. São as festas de verão no Largo da República, em Luz de Tavira. Tavira acolhe durante este verão as mostras de artesanato. É no Jardim das Palmeiras, diariamente, e a partir das 19 horas. Organização do município de Tavira, em colaboração com as associações de artesanato locais. Numa organização do Grupo Desportivo Valcarangás, realiza-se o Baile de Santos Populares, é este sábado, a partir das 9h30 da noite, no Polidesportivo Valcarangás. Há música para dançar com o grupo Toque e Som. Entre 9 de junho e 7 de dezembro, o Museu Zero acolhe a exposição Lugar Depois. Exposição fotográfica Olhares dos Mercados, a Identidade, a Frescura e a Diversidade. Uma exposição para visitar no Mercado Municipal de Tavira até o dia 15 de setembro. Domingo, e a partir das 9 horas da manhã, todos a caminhar. O ponto de encontro é o Parque Lazer da Mata de Conceição de Tavira. Já a partir das 9 da noite, no âmbito das celebrações dos Santos Populares, dos nossos arraiais, há música para dançar na Rua do Cais com Hélder Reis. Este fim de semana, torneio juvenil Cidade de Tavira em ténis. As partidas enrolam-se no campo de ténis municipal. Este sábado, e a partir das 10 horas da manhã, Festival Escola Ciência Viva, Geração Ciência Viva, é no Parque Lazer da Mata de Conceição, de Tavira. A partir das 3 da tarde, um Tavira convida a pedalar, com partida na Praça da República. A partir das 6 da tarde, encontro com autores, apresentação do livro Que o Humor Seja Sempre a Resposta, de Rita Coimbra Vaz Félix, por Susana Cerejo. É na Biblioteca Álvaro de Campos. Também a partir das 6 da tarde, Tavira Mercado no Rio, uma iniciativa que acontece na Baixa de Tavira com a organização da Caju Associação e o apoio do município de Tavira. Este sábado, no âmbito dos Arraiais dos Santos Populares, há música para dançar no centro da cidade com Cristiano Martins.
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2: Momento certo de consultório do consumidor, o apontamento semanal da Rádio Gilão em colaboração com a DECLO, Delegação Regional do Algarve. Hoje contamos com a colaboração de Susana Correia. Bem-vinda, Susana.
3: Obrigada.
2: Cá estamos para a nossa conversa semanal e hoje vamos aqui saber como é que podemos ser mais eficientes na questão de gestão de serviços bancários. Olha que bem.
3: É verdade. Falamos hoje de contas, não é? De contas, créditos, seguros. A verdade é que são áreas que são algo complicadas, até pela própria linguagem, pelos contratos que envolve, mas aquilo que nós queremos é que, efetivamente, gerir estas contas, os créditos, não seja assim tão complicado. E também diria, nestes casos, que conhecer os nossos direitos ajuda então a evitar problemas e a tomar decisões que são mais responsáveis. E, picando aqui mais uma vez o nosso projeto da que tem direito, nós queremos perceber aqui, queria trazer aqui 5 dicas desta vez que farão toda a diferença nos hábitos financeiros. A primeira é que a conta bancária é um direito básico, portanto, e neste sentido o consumidor tem direito a receber informação clara sobre as comissões e os custos de manutenção da conta. Isto é muito importante, principalmente pelo acompanhamento que nós muitas vezes fazemos ao nível da proteção financeira. Nós percebemos que, apesar de muitos consumidores ainda receberem esta informação nos extratos, acabam por não a entender verdadeiramente. E, portanto, às vezes não percebem, lá está, para onde é que nos foge o dinheiro no fim do mês, não é? E, portanto, lá está, olhando efetivamente para as comissões que muitas vezes pagamos mensalmente, o custo do cartão de débito, o custo do cartão de crédito. Portanto, é importante conhecer e entender. E, portanto, daqui a este facto de ser um direito a nós recebermos esta informação, porque, infelizmente, pode nos fazer refletir sobre se devemos manter aberta ou não uma tal conta. E, por isso, também deixar aqui a indicação de que o consumidor pode movimentar e encerrar a conta a qualquer momento, portanto, quando quiser, só com uma pequena exceção, isto que não tenha dívidas. Portanto, as dívidas têm que estar saldadas para que ele possa encerrar a conta. Mas, efetivamente, perceber quais são os custos que aquela conta tem para nós poder comparar com outra é, efetivamente, uma vantagem. Depois, o consumidor tem aqui o dever, que é assegurar que tem saldo suficiente para pagamentos que autorizou, porque muitas vezes quando a conta até não está devidamente provisionada, isto gera também por si só algumas comissões por atraso, juros, e portanto podemos ter aqui, com estas pequenas atrasos, começar aqui a gerar que estas bolas de neve que vão ficando maiores. E portanto nada como ser críticos com todas as nossas despesas e até em específico aqui com as nossas despesas bancárias. Depois, uma dica que muito

0: não sabem é que existe uma conta de serviços mínimos bancários. Ou seja, para quem só precisa do mínimo, portanto, tem uma relação com o banco mais simples, portanto, não tem créditos, quer só ter uma conta aberta, pode ter então uma conta de serviços mínimos bancários com um valor relativamente reduzido a nível anual, portanto, por comparação com outras, com outras contas que têm custos mensais, esta tem um valor anual e, portanto, pode ser aqui uma boa dica e deixo aqui para quando forem ao banco questionarem sobre a conta de serviços mínimos bancários. Depois, relativamente a créditos, é muito importante quando fazemos um crédito, seja quando fazemos um crédito pessoal para comprar uma coisa, ou até na loja, numa loja, quando compramos um eletrodoméstico, por exemplo, devemos sempre ler a ficha de informação normalizada. Esta ficha traz-nos aqui o custo real do crédito e permite-nos ver de uma forma até muito simples, portanto, porque vem por tabelas, portanto é mais fácil ver a informação, por exemplo, perceber quais são os custos, por exemplo, qual é a TAEG. A TAEG é o quê? A taxa anual de encargos efetiva global, portanto é a taxa total que aquele crédito nos vai implicar, portanto perceber a taxa que vamos pagar, se é 15, se é 20, se é 28, e depois também devemos sempre procurar uma outra sigla, que é o MTIC, que é o montante total limitado ao consumidor, porque isto vai nos dizer quanto é que nós vamos pagar no fim. Ou seja, todas as prestações somadas, todos os custos somados, quanto é que esse crédito nos vai implicar. Porque muitas vezes, como dizia, as pessoas muitas vezes sabem quanto é que custou o bem, sabem quantas prestações é que vão pagar, mas depois não se apercebem que no fim o valor que pagam com os juros às vezes é bastante superior.
1: Substancialmente, às vezes.
0: E, portanto, ao longo dos anos tem vindo aqui a surgir a obrigatoriedade de mais informação para os consumidores, mas nós temos que a procurar. E, portanto, não devemos só olhar para o valor da prestação, devemos também perceber no fim quanto é que nós vamos pagar por aquele bem na totalidade. O ideal é que as nossas prestações de crédito não ultrapassem 35% do nosso rendimento mensal, isto para nos podermos acautelar aqui para eventuais problemas. Também relativamente às taxas de juro, portanto, nós temos, ouvimos falar muito na televisão, portanto, sabemos que há a fixa, que é uma prestação que se mantém igual, ela dá-nos mais segurança, mas muitas vezes, por norma, é um bocadinho mais cara. Temos a variável, que é uma prestação que pode subir e descer, portanto, tem aqui mais risco, porque está suscetível a estas movimentações de mercado e, portanto, quem tem crédito à habitação já percebe que já pagou muito menos, agora paga muito mais, e, portanto, há sempre aqui uma flutuação. E também temos taxas mistas, normalmente começa-se por determinados anos em que está fixo e depois passa a variável. No crédito à habitação, deixar também aqui a dica que são exigidos seguros de vida e multirriscos de habitação, nós podemos escolher livremente a seguradora, no entanto temos que perceber que às vezes oferecem-nos aqui, entre aspas, é-nos proposto um spread mais baixo quando nós contratamos certos produtos nas empresas do grupo. Portanto, convém fazermos as contas, percebermos e antes de assinar, obviamente, ver sempre exclusões, franquias e pedidos de crédito. O que é que eu quero dizer? Que antes de assinarmos o contrato de seguro de vida, por exemplo, temos que ver na apólice se está excluída alguma situação de saúde que nós já tenhamos, não é? Se há alguma franquia, ou seja, algum valor a nosso cargo, é muito importante nós termos estas noções, porque não poucas vezes surgem situações de consumidores que querem acionar os seus seguros de vida e que nós percebemos que no início já havia uma exclusão em função de uma determinada doença e que fez com que agora a seguradora recuse. E, portanto, no momento em que se celebra, é muito importante perceber se está tudo bem, se nós concordamos com tudo, para evitar problemas posteriormente. Depois, obviamente, se surgirem dificuldades em pagar a prestação, há que agir rapidamente. O ideal é contactar o banco. Portanto, há hoje em dia alguns procedimentos que nós podemos usar, como o plano de ação para o risco de incumprimento, ou até já o PERSI, que é o procedimento extrajudicial para situações de risco de incumprimento. Portanto, há aqui uma obrigação do banco tentar nos ajudar a encontrar soluções antes de avançar para o tribunal. Depois, se tem estado sempre na ordem do dia, desconfiar de mensagens, portanto, SMS ou e-mails urgentes ou chamadas a alertar para problemas na conta, é melhor duvidar de pedidos e nunca dar pedidos ou códigos ou dados pessoais por telefone, e-mail ou SMS. Às vezes mais vale aguardar e perceber junto do balcão se é efetivamente necessário esses dados e depois controlar regularmente os tratos das contas é essencial, evitar a contratação de créditos necessários, portanto, atenção aqui, um crédito para isto, um crédito para as férias, um crédito para o carro, um crédito para o telemóvel. Nós percebemos o impacto que estas decisões têm todas no nosso orçamento e quanto é que nós vamos pagar no fim. Depois, ter um fundo de emergência e, obviamente, guardar sempre cópias dos contratos e os documentos mais importantes. Mais uma vez, conhecer os direitos enquanto consumidor de bens e serviços é o primeiro passo para ser um cidadão ativo e interventivo. E, portanto, voltaremos com certeza aqui para falar de mais algumas ideias e dicas no âmbito do projeto do Tem Direito, que é um projeto que é financiado a nível europeu pelo programa Mercado Único. E, portanto, Ana, com certeza voltaremos aqui
1: hoje. Certamente, como dissemos já há dias, a picar, não é? Os vários pontos inerentes a este projeto que efetivamente chama a atenção para assuntos bastante interessantes para todos nós enquanto consumidores, com certeza. Susana, obrigada, agradecemos mais uma vez a colaboração e voltamos para a semana de novo aqui para este consultório do consumidor. Então até lá.
0: Combinado, até para a semana.
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1: É o dia de despertares, o apontamento semanal da responsabilidade da Adriana Saraiva, terapeuta ocupacional. Bem-vinda, Adriana.
2: Obrigada, Ana.
1: Cá estamos para o nosso encontro semanal, proporcionando aqui aos nossos ouvintes aquelas dicas e deixas especiais dos despertares. Aqui já com a maltinha,
2: agora,
1: que no fundo é, às vezes,
2: reta final.
1: Sim, o top principal destes despertares, a maltinha nova. Estão agora mais desanuviados, preocupados os pais porque têm que trabalhar e às vezes não sabem
2: e
1: o que fazer.
2: Vão ter que arranjar estratégias.
1: Olha, por falar nisso, como é que estão rotinas selvagens?
2: Para gerir este período. Então, temos algumas inscrições ainda disponíveis.
1: Sim.
2: Portanto, é um convite, aproveitamos para deixar o convite àquelas famílias que preferem opções de atividades de férias de verão que sejam um bocadinho mais respeitadoras do ritmo das crianças, que sejam um bocadinho mais tranquilas, contacto com a natureza, sol, água, brincadeira, espaço para respirar e para se expressarem e para poderem explorar os recursos da região.
1: Eu, quando ouço a Adriana falar disso, eu fico com a sensação, pode ser impressão minha, muito saudável, de que cada uma dessas crianças, quando chega ao fim do dia, daquelas nós pegarmos assim nas pontinhas do t-shirt e

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1: É o dia de despertares, o apontamento semanal da responsabilidade da Adriana Saraiva, terapeuta ocupacional. Bem-vinda, Adriana.
2: Obrigada, Ana.
1: Cá estamos para o nosso encontro semanal, proporcionando aqui aos nossos ouvintes aquelas dicas e deixas especiais dos despertares. Aqui já com a maltinha,
2: agora,
1: que no fundo é, às vezes,
2: reta final.
1: Sim, o top principal destes despertares, a maltinha nova. Estão agora mais desanuviados, preocupados os pais porque têm que trabalhar e às vezes não sabem
2: e
1: o que fazer.
2: Vão ter que arranjar estratégias.
1: Olha, por falar nisso, como é que estão rotinas selvagens?
2: Para gerir este sim. período. Então, temos algumas inscrições ainda disponíveis,
1: sim.
2: portanto, é um convite, deixamos aqui, aproveitamos para deixar o convite àquelas famílias que preferem opções de atividades de férias de verão, que sejam um bocadinho mais respeitadoras do ritmo das crianças, que sejam um bocadinho mais tranquilas, contacto com a natureza, sol, água, brincadeira, espaço para respirar e para se expressarem e para poderem explorar os recursos da região.
1: Eu, quando ouço a Adriana falar disso, eu fico com a sensação, pode ser impressão minha, que muito saudável, de que cada uma dessas crianças, quando chega ao fim do dia, daquelas nós pegarmos assim nas pontinhas da t-shirt t-shirt e criança e tudo dentro de água para lavar, porque aquilo fica
2: possível, Ana, mas eu pensava que me ia dizer,
1: saudável.
2: Pensei que me ia dizer que era daquelas que a gente punha no sofá e caíam a dormir. Também é verdade.
1: Mas depois de serem todos lavados e escovados.
2: Há uns que nem chegam a casa e já estão a dormir no carro. É frequente isso acontecer. Inclusivamente, tem a ver um pouco com isto tudo, não é? Tem a ver com o movimento, tem a ver com a brincadeira, tem a ver com terem um dia preenchido, não em demasia, mas QB, não é? Com este tipo de propostas. E pontualmente temos também a colaboração de parceiros para aulas de yoga, para oficinas com música, dança, expressão corporal, expressão dramática. Tentamos, dentro do possível, recorrer também a pessoas que fazem parte aqui um bocadinho do nosso tecido cultural e social e fazer parcerias com outras entidades aqui da zona. E, portanto, convidávamos aqueles pais que ainda estão em processo de definir como vão organizar este período, que é de facto um bocadinho longo e que exige uma logística familiar considerável, não só em termos financeiros, como em termos práticos do dia-a-dia, não é? Como é que vão fazer, quem é que fica com eles, quem é que os leva, quem é que os traz, etc. Dizer que temos a opção de é viável e opcional, quem queira acrescentar a possibilidade do transporte e dos almoços, mas é opcional, lá está. Portanto, se houver famílias que tenham a possibilidade de os levar lá, isto vai decorrer, os 4 dias na semana decorrem na Casa da Mata, no perímetro florestal da Mata da Conceição, ali pertíssimo do campo do Escotista, e um dos dias da semana é reservado a ficarem em Tavira, na cidade, e para visitarem alguns dos espaços ou eventualmente irem até à ilha, passar um dia na praia por baixo dos pinheiros, apanharem um bocadinho de fresquinho, mas a darem uns mergulhos e a usufruírem da areia, das construções, da pesca, daquilo que descubram como tesourinhos no mar.
1: É verdade. Não é fácil, já voltando a esta questão dos pais e das férias, nós abordamos
2: não
1: esta
2: é
1: questão.
2: Não é nada fácil.
1: Isto é Algarve, as pessoas têm que trabalhar, não há
2: exatamente
1: pausa total.
2: Ana, nós temos feito um esforço para tentarmos constituir uma bolsa social, que não está a ser fácil de conseguir efetivamente, porque não existem de facto respostas gratuitas para as famílias que têm mais dificuldades, e falamos de famílias mais numerosas, famílias monoparentais, famílias em que apenas um dos progenitores está a trabalhar e a oferir um ordenado. Às vezes existem famílias com dois progenitores a trabalharem, mas a soma dos dois ordenados não serve para cobrir, não chega para cobrir a despesa, porque se tiverem dois filhos é uma despesa muito representativa. Estamos a falar numa zona em que a habitação é cara, que os empregos estão, muitos deles, afetos à restauração, à hotelaria, a serviços que são, que fun-

funcionam por turnos, o que também é um acréscimo de dificuldade. Nós já tivemos contactos de famílias que nos dizem: olha, começo a trabalhar às 7:30 da manhã e não tenho forma nenhuma, nem tenho com quem eles fiquem. Portanto, isto são realidades que nos

0: o ano passado, eu, se não estou em erro, foram cerca de uma dezena de crianças num regime de pro bono, portanto, sim, sem custos para as famílias, em que verificamos e conhecemos a realidade daquela família e sabemos que, de facto, é uma situação que é incomportável, mas não conseguimos fazer
1: não,
0: para mais.
1: Tem que contratar profissionais, não é?
0: É verdade. Isto é um trabalho que temos que pagar às pessoas, temos que pagar transportes, temos despesas, portanto...
1: Sim. Portanto, olha, tentaram os que
0: sim,
1: exatamente. Que ao máximo de pessoas queiram colaborar, no fundo, alguma empresa que se queira associar e
0: esta causa,
1: enfim, proporcionar a crianças ou famílias que não possam...
0: Apadrinharem um bocadinho aqui o aliviar desta carga das famílias nesta região com esta realidade. Nós pois temos uma realidade que corresponde quase a 25% de famílias que não conseguem pagar nada. Isto são só aquelas que estão formalmente identificadas.
1: Pois.
0: Porque há, sobretudo na população migrante, aquelas que não estão identificadas, até porque as coisas ainda estão em processo. Uhum. Em termos de legalização, ainda estão em processo de legalizar tudo o que é papelada e burocracia e todos os trâmites que se têm falado nos últimos tempos.
1: É verdade, mas pronto, se cada um contribuir um pouquinho, minimizar e que a situação se consiga, no fundo...
0: Diluir um pouco.
1: Quem emprega essas pessoas precisa delas, as pessoas precisam de trabalhar para a vida, para ganhar a vida, mas entretanto têm os filhos, também não os vão deixar fechados em casa. Epá, isto é um ciclo, não é?
0: É um ciclo.
1: Acho que se devia pensar um pouquinho mais, existir mais oferta, mais possibilidade,
0: sim,
1: de resposta.
0: É verdade, Ana. E entretanto, vinhamos também trazer aqui algumas outras propostas, mais no âmbito familiar, portanto, para irem em formato de agregado, sempre tanto quanto possível, não é? Porque efetivamente também temos aquelas famílias que está a mãe com os filhos e o pai foi trabalhar e depois trocam, depois fica um outro com os filhos e o outro é que vai trabalhar, nós incluídos, e portanto temos este mês, já tivemos uma condecoração de uma algarvia que nos deixa muito, muito orgulhosos, Lídia Jorge, escritora, autora de um dos discursos do 10 de junho mais icónicos dos últimos tempos, mais marcantes, a sublinhar exatamente aquilo que nos une, estas diferenças. Quem de nós não tem alguém da família que já foi imigrante, quem não, já não teve a experiência de imigrar, e portanto que nós somos o cruzamento destas cores todas, não é? Temos no nosso sangue a mistura de quem foi escravo e quem foi escravizador, e portanto a Lídia Jorge foi condecorada este mês em Loulé com uma medalha pela Ministra da Cultura e vai receber na Áustria, no próximo mês de julho, também um prémio de literatura já a nível europeu. Dizer ainda que ela celebra o seu aniversário, optou por celebrar este mês no Conselho de Loulé, em Querença. Aproveitar para dizer também que vão começar o ciclo de sessões de cinema ao ar livre, que são muito apelativos para podermos ir em família, dinamizados por várias entidades, mas neste caso o Cinema Lua já divulgou o seu cartaz. Vamos ter também em Faro, em breve, um equipamento que nos vai permitir fazer um jogo que existe em Lisboa, como já existem outros equipamentos, mas existe em Lisboa um espaço que se chama o Pixel Arena, que na verdade é uma espécie de uma sala que tem uma data de painéis luminosos no chão e que as pessoas em grupo, em equipa, em família eventualmente, têm que saltar desafios para não perderem vidas, no fundo. Portanto, é um equipamento novo que vai estrear e foi divulgado esta semana pelo Portal do Algarve em Faro. Sugerir ainda que visitem os espaços onde vão estar os Jogos do Mundial para serem vistos em família ou em comunidade ou com amigos e vizinhos em conjunto, e sugerir que optem por passeios um bocadinho fora da caixa, eventualmente ir visitar as minas de sal em Loulé, as minas de sal em Loulé, visitarem as salinas e os spa de sal em Castro Marim, visitarem os espaços mais naturais. Temos o Rias, que está constantemente a fazer dinâmicas de evolução de animais na natureza que foram recuperados por eles, e é um bocadinho isto, não é?
1: Olha, eu deixo uma dica: se por acaso alguns virem por aí uma foca

0: descansar numa boia, não lhe façam nada, acenem-lhe só e digam-lhe bom verão
1: é
0: e boas férias.
1: Tem,
0: não é?
1: Sido vista aí nas ilhas e está, pensa-se que estará a descansar, não é? E portanto que estará aqui nas nossas águas. Mas é isso, não se aproximem, ela estará
0: claro
1: a tentar recuperar o fôlego, mas usufruam de poder vê-la tão perto quanto possível, mas sem
0: se aproximar.
1: Sem se aproximar demasiado.
0: Recomendam os
1: especialistas.
0: Os especialistas do ambiente. Muito bem, belas dicas. Hein? Sempre muito ligadas ao ambiente, às bases, o que queremos, nem mais nem menos. Voltamos para a semana?
1: Voltamos para a semana.
0: Obrigada, Adriana. Até lá.
1: Bom trabalho.
0: Obrigado.
1: E boas férias.
0: Também.
1: Obrigada.
0: Para todos.
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1: Por aqui continuamos com o Às de Manhã, de quinta-feira, 25 de junho, e agora vamos lá saber do tempo para hoje, na previsão do Instituto Português do Mar e da Atmosfera, o que está previsto para este dia. Assim sendo, o IPMA diz que se prevê em períodos de céu muito nublado, aguaceiros que podem por vezes ser fortes, de granizo e acompanhados de trovada, em especial na região norte, diminuindo gradualmente a frequência a partir da tarde, vento fraco a moderado sudoeste, superando por vezes forte nas terras altas, em especial durante a tarde. Prevê-se ainda descida da temperatura, em especial da máxima no interior norte e centro. O mar na costa sul, com ondas inferiores a 1 metro. A temperatura da água do mar ronda entre os 20 e os 22 graus. Temperaturas máximas previstas para hoje, 25 graus de máxima prevista para hoje, e o IPMA diz que há 100% de probabilidade de chuva hoje, que pode acontecer ao longo daqui do fim da manhã até durante a tarde. Por enquanto, estamos com sol, não querendo dizer que não possam já ter caído algumas pinguinhas de chuva a nível do Conselho de Tavira. As nuvens negras andam por aí, pois é. Portanto, 25 graus hoje para Tavira, 24 para Faro, também com possibilidade de chuva e aguaceiros, 24 graus também de máxima prevista para Lisboa e 23 para o Porto. A temperatura mais elevada ontem chegou aos 39,1 graus, foi em Pinhão, Santa Bárbara, com 39 graus ficou Mirandela e 38,7 Miranda do Douro. Na Marleja, a temperatura ontem ficou pelos 34,2 graus. 33,1 registados ontem em Martilongo. Tavira ficou pelos 29 graus certinhos. É isso que nos diz o IPMA. Abaixo ainda ficou Castro Marinho, nos 27,4. Outras temperaturas registadas ontem, por exemplo, em Loulé, os 26,7 graus registados, 27 graus certinhos, registados em Vila Real de Santo António.

0: Bem, notícias de hoje, quando estamos apenas a 15 minutos do meio-dia. Notícias nacionais que merecem atenção. Agente da PSP acusado de integrar grupo neonazi tinha bomba para drone e explosivos militares. Prédio desaba no Porto, no centro do Porto. Dono de papelaria ouve barulho e consegue sair a tempo. Outro artigo de hoje, falando de política, chega, acelera a denominada Lei da Burca e quer aprovação final antes das férias parlamentares. O Parlamento debate hoje a proposta do CDS para duplicar dedução de IRS para famílias com 3 ou mais filhos. Plataformas criadas, e infelizmente é assim, a nível internacional, está a ser marcado pela situação na Venezuela. E relativamente aos sismos verificados na Venezuela, plataformas criadas após terremotos já ajudam a localizar centenas de desaparecidos. Há mais de 20 mil pessoas que estão a ser procuradas. Estes e outros temas que estão em destaque nesta quinta-feira, 25 de junho. Agradecemos a preferência e o facto de estar nesse lado e nos ter como companhia. Agradecemos vivamente. Boa quinta-feira para si, com saúde, boa disposição no trabalho e com produtividade, não é? Tudo resulta. Às vezes ficamos com a sensação que temos um dia de trabalho e que não correu bem. Mas que assim seja. Muito, muito, muito, muito positivo que seja este 25 de junho. Já basta ser negativo por outras questões, não é? É assim mesmo. Então que haja amanhã e obrigada pela preferência porque está na nossa companhia.
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Beijinhos, abraços, portem-se bem, boa quinta-feira, já a seguir vem a hora certa, vamos atualizar da informação na sua rádio, quanto às amanhã, até amanhã, se Deus quiser. Viver à Mesa está quase daí, a hora do almoço é com eles, que nos despedimos, Jorge, bem-vinda e beato, até amanhã. Temos tempos.

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3: Boa tarde, são as notícias na Gilão para quinta-feira, dia 25 de junho deste 2026. Neste bloco informativo de âmbito local e regional, vamos falar-lhe de uma proposta para Tavira. Já ia pensar nas férias de verão, eis a proposta de férias de verão no Museu de Tavira. Há outros temas que vamos desenvolver de seguida. Vamos falar-lhe sobre a conferência final do projeto Inobrites, que acontece esta quinta-feira em Santa Catarina da Fonte do Bispo. Lembramos também a celebração do Dia da Cidade, o Dia do Concelho, com várias atividades institucionais que ocorreram na cidade. Vão ser estes e outros temas que vamos desenvolver de seguida as notícias deste 25 de junho na sua Rádio Gilão.
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3: Boa tarde. No âmbito das comemorações do Dia da Cidade, atividades diversas foram promovidas, com o ponto de encontro principal a ter lugar no Teatro Municipal António Pinheiro, com a entrega de medalhas a funcionários com anos de serviço e também, diremos, algumas das entidades que foram homenageadas pelo Executivo. Para este dia, o Presidente da Câmara Municipal de Tavira lembra-nos a entrega das medalhas a cada um dos homenageados no Dia da Cidade neste 2026.
4: Esse São Solano, este ano foi nossa decisão homenagearmos os médicos, sobretudo os médicos de família, mas não só, também o Dr. Carlos Leixo, que é obstetra. Acho que pronto, são pessoas que têm trabalhado para a nossa população, com o seu conhecimento. Muitos deles não eram de cá, casaram com tavirenses, fizeram cá a sua família, desenvolveram aqui a sua vida há quase 50 anos, prestaram durante muitos anos serviço no Centro de Saúde de Tavira ou nas subextensões, como estas. Desde Cachopo aqui temos várias subextensões, então resolvemos homenagear também os presidentes de junta de freguesia e o Leandro Andrade, que também é futebolista e também com uma carreira internacional. Com o Cobre, as guias, não é? Pelo seu trabalho também aqui com as crianças, o Gato, a Fernanda Guerra e o Pedro Nascimento, e está-me a faltar o grupo de veteranos que estava aqui também com um trabalho que às vezes pode parecer que não é importante, mas é importante porque o convívio e o termos distrações também são formas importantes, e com a prática desportiva acabamos por ter aqui também pessoas que já estão numa fase da vida mais de descanso, não é? Já não podem ser atletas de competição, mas que se juntaram nestes grupos para ter este convívio, para a prática desportiva, de forma completamente aberta e sem ser, como é que eu ia dizer, sem ter regras de maior, para além do respeito entre todos, não é? E que no fundo também acho que fazem um trabalho importante nestas questões que eu acho que são importantes do convívio e de estarmos com os amigos e de termos alguns momentos de lazer, tendo em conta que eles também viajam muito e representam Tavira também no resto do país com outros grupos de veteranos. Portanto, todas estas pessoas fizeram, tanto a Fernanda na área da cultura, um trabalho sempre, uma vida inteira ligada, o Pedro Nascimento também, empresário, ligado ao setor da banca, e depois o Gato, que também há muito tempo que presta também aqui apoio à toxicodependência com um edifício na Torre de Aires, e pronto, e as guias que são mais conhecidos. Portanto, homenageamos todos aqueles que hoje prestamos homenagem, não é? Porque consideramos que tudo aquilo que têm feito tem contribuído para dignificar o nome de Tavira, para melhorar o funcionamento da nossa comunidade, e temos que lhes agradecer a todos. E, portanto, eu acho que devemos reconhecer e homenagear as pessoas quando elas estão cá e sobretudo, mostrarmos-nos gratos por tudo aquilo que eles fizeram.
3: Celebração do Dia da Cidade, as medalhas entregues a funcionários com anos de serviço e também algumas entidades e pessoas que foram homenageadas neste 2026. Teremos em próximos blocos informativos outro dos momentos altos escolhidos pelo município relativamente à celebração, este ano dedicado essencialmente à saúde, com a construção das novas instalações junto ao Centro de Saúde e a extensão também do Centro de Saúde que serve Conceição e Cabanas de Tavira. O Museu Municipal de Tavira promove entre 6 e 10 de julho, pela manhã, um programa de férias de verão. É destinado a crianças e famílias. O objetivo consiste em descobrir o património de forma diferente, com visitas e oficinas que cruzam arte, história e tradição de modo divertido e participativo. No dia 6, oficina, cultura e zona histórica. Nesta atividade, os pequenos grandes aventureiros são convidados a participar no jogo que os fará viajar no tempo. Vão ter a oportunidade de decifrar enigmas, observar o património de Tavira e desvendar alguns mistérios. Cada pista resolvida deixará os participantes mais perto do final. Portanto, isto para o dia 6 de julho. No dia 7, a oficina Jogo do Moinho é no Núcleo Museológico Islâmico. Lembrando que há centenas de anos, quando Tavira estava sob domínio muçulmano, não havia videojogos nem telemóveis, e esta oficina pretende dar a conhecer o que faziam as pessoas para se divertir, nomeadamente o jogo do moinho. Com esta atividade será possível descobrir como se praticava este jogo de estratégia, desafiava as mentes mais brilhantes do passado, assim como descobrir e construir o próprio tabuleiro com as próprias peças para depois levar para casa e convidar a família e os amigos. No dia 8, a visita os Guardiões do Mar de Tavira, na Igreja Nossa Senhora das Ondas. A Igreja de São Pedro Gonçalves Telmo, conhecida como Igreja das Ondas, é um dos tesouros históricos de Tavira. Entre as suas paredes se observam séculos de história, contados através de pinturas, esculturas e outras obras de arte. Nesta atividade é dada a oportunidade de descobrir quem foi São Pedro Gonçalves Telmo, conhecer as histórias ligadas ao mar e explorar os segredos deste monumento especial para a cidade e para os seus mariantes. No dia 9, visita oficina Uma Árvore e um Fruto. É no Museu Municipal de Tavira, Palácio da Galeria. É baseado na tradição algarvia, lembrando que existem árvores e frutos que desempenham um papel muito importante na vida das populações. Entre eles destaca-se a alfarrobeira. Fruto da alfarrobeira, uma das espécies mais características do chamado pomar de sequeiro. Nesta atividade é dada a conhecer melhor esta árvore, descobrir as suas utilizações ao longo do tempo e perceber porque continua a ser um dos símbolos da paisagem algarvia. No dia 10, visita a oficina Lenda de Amor Encantada do Castelo de Tavira. No Castelo de Tavira, no Museu Municipal, lembrando que a lenda dá conta de que no topo do Castelo de Tavira habita uma moura encantada que guarda um segredo antigo. Ou seja, nesta atividade, primeiro será ouvida a famosa lenda e explorada a história da cidade. Posteriormente, será construído um fantoche de pano inspirado nas personagens da lenda para levar para casa e contar a história à família e aos amigos. Lembrando que estas atividades têm como público-alvo crianças dos 6 aos 12 anos, com número de participante mínimo de 6 e máximo de 10 pessoas. As inscrições poder-se-ão efetuar consultando o site e as redes sociais a nível do Museu Municipal de Tavira e preenchendo o respectivo formulário. São as propostas para o arranque do mês de julho em Tavira. A pensar nos mais novos, férias de verão no Museu Municipal de Tavira de 6 a 10 de julho. Esta quinta-feira realiza-se a conferência final do projeto InnoBridge. Esta quinta-feira acontece em Santa Catarina da Fonte do Bispo. Vamos saber a proposta e o que se pretende, e será apresentado nesta conferência final num trabalho de Francisco Grilo.
5: A conferência final do projeto InnoBridge, projeto de sensibilização e comunicação de proximidade para a redução de ignições na região do Algarve, realiza-se esta quinta-feira, a partir das 6 da tarde, na Casa do Povo de Santa Catarina da Fonte do Bispo, em Tavira. O projeto InnoBridge tem como principal objetivo criar espaços de diálogo e partilha de conhecimentos, visões e experiências, conectando pessoas, organizações e entidades e fomentando a criação de uma rede de atores onde juntos poderão promover territórios mais resilientes e sustentáveis. Falámos com Joana Dias, Guilherme Sade e Eulália Camala do Instituto Superior Técnico, que fizeram parte deste projeto, juntamente com a Universidade do Algarve, assim como com Miguel Silva, da Proteção Civil Municipal de Tavira, sobre os resultados obtidos e também as questões que relacionam o projeto InnoBridge.
6: É com muito orgulho que apresentamos nesta quinta-feira os resultados finais do projeto aqui em Tavira e o nosso foco maior parte da apresentação de resultados da Serra do Caldeirão, dos laboratórios que foram desenvolvidos na Serra do Caldeirão, e mostram que há de facto uma necessidade de integrar as redes que existem já formadas no local, porque as pessoas conhecem-se, mas às vezes não conseguem conversar ou dialogar umas com as outras, e estes espaços que foram criados no âmbito do InnoBridge permitiram que as pessoas tivessem um espaço de diálogo e de cocriação de uma estratégia para a ação na prevenção do risco de incêndio em Lolé, São Brás e em Tavira, no caso da Serra do Caldeirão, e que vão agora ser integradas todas num resultado final na conferência na quinta-feira.
5: Em relação aos resultados obtidos, Joana Dias mostra-se satisfeita com os resultados obtidos e que todos os contributos foram importantes.
6: Todos os contributos importantes que foram recebidos foram das pessoas que participaram nos laboratórios. O papel da nossa equipa, tanto da Universidade do Algarve como do Instituto Superior Técnico, enquanto consórcio do InnoBridge, é criar o espaço e facilitar as sessões para que as pessoas participem. Mas todos os contributos recolhidos foram daqueles que participaram. Estamos a falar de entidades de governos locais, juntas de freguesia, câmaras municipais, associações, associações de produtores, de caçadores, de área social, também residentes, trabalhadores, proprietários, produtores florestais. Portanto, temos uma abrangência muito grande de atores que participaram e todos os contributos foram recolhidos são das pessoas que participaram.
5: Em relação a possíveis medidas que possam sair desta conferência final, assim como alguns projetos que englobem estas comunidades locais, Guilherme Sade e Joana Dias referem que existem algumas medidas a serem aplicadas.
7: Sim, existe um conjunto de medidas, né, que já são amplamente divulgadas pela equipa de proteção civil dos municípios, pela própria AGIF, né, através do Portugal Chama. Mas acho que é importante destacar que a gente sempre reforça a importância dessas ações nos laboratórios, mas que

0: preventivas importantes, mas é interessante que a gente tem trabalhado com eles o que são ações que podem, de fato, contribuir para a redução de risco a médio prazo ou longo prazo. Então, saíram ações como envolver e capacitar proprietários, dinamizar os territórios rurais, no caso do Carvalhal, começar a desenvolver ações para dinamizar o território. Então, acho que é importante porque a gente também tenta ouvi-los e construir com eles o que são estratégias que vão para além das medidas mais usualmente adotadas.
1: Eu acho que é muito importante distinguir aqui uma questão, que é, há um trabalho fantástico que é feito pela Proteção Civil, por todas estas equipas, e o que nós estamos aqui a propor não é fazer aquilo que eles já fazem, porque isso nós não temos essa competência. O que nós estamos a fazer é capacitar as pessoas que participam nestes espaços para agirem dentro daquilo que lhes é possível, porque nem sempre todas as pessoas conseguem fazer muito, às vezes as pessoas têm limitações, temos uma população na Serra envelhecida. O que nós tentamos fazer é ver com eles o que é importante, o que é prioritário para eles ser feito e como é que nós, enquanto grupo, e que envolve as entidades, as associações e as pessoas que vivem, que trabalham naquele território, podemos fazer alguma coisa. A título de exemplo, no Carvalhal, aquilo que saiu como prioritário foi a acessibilidade, a falta de acessibilidade e de não terem uma estrada que lhes dê um bom acesso e que faz com que eles não tenham acesso a questões mais básicas de lixo, de correio, que para nós que vivemos em zonas mais urbanas são dadas como adquiridas, não é? E portanto, para eles o que era prioritário é a estrada, é a acessibilidade. E o que nós conversámos todos foi: ok, nós enquanto grupo temos capacidade para construir a estrada? Não. Isso não passa pela competência deste grupo, das pessoas que estão ali reunidas, da comunidade do Carvalhal. Então, o que é que nós podemos fazer? O que é que a comunidade do Carvalhal pode fazer? E esse é o nosso trabalho: é levantar aquilo que é prioritário e trabalhar com a comunidade, com as comunidades, o que eles podem e nós todos juntos podemos fazer. E aquilo que eles se lembraram foi: vamos colocar o Carvalhal no mapa. O que é preciso é que o Carvalhal passe a ser conhecido, que se torne um ponto de atração de pessoas de fora, de pessoas de Tavira, de pessoas da Serra, etc., para que se comece a tornar um ponto de interesse e a partir daí se possa desenvolver, não só na questão das acessibilidades, mas também noutra questão. E foi a partir daí que se criou o primeiro baile de São João. Mas a base da ideia de criar o baile não foi criar um baile, foi atrair população e pessoas para o Carvalhal, colocar o Carvalhal no mapa para depois se dedicar ou isso poder levar a uma melhor acessibilidade. Portanto, o que nós criamos são estratégias e capacitamos as pessoas para elas fazerem alguma coisa dentro do seu interesse, para a prevenção do risco.
2: Miguel Silva, da Proteção Civil Municipal de Tavira, também mostrou-se satisfeito com a criação desta iniciativa, assim como também com os resultados obtidos.
3: É importante perceber que a proteção começa em cada um de nós e cada um de nós é um agente de proteção civil. O InnoBridge, criar pontes, é aquilo que a proteção civil faz sempre. É criar pontes com as diversas entidades, com os diversos atores e, acima de tudo, com a população em geral. Nós, enquanto Proteção Civil, tentamos envolver o máximo de atores possíveis e, quando a Tavira foi convidado para abraçar este projeto, vi com bons olhos e sempre fui um apoiante e sempre considerei que é uma mais-valia nós termos a população a poder dar os seus contributos naquilo que são as suas necessidades e naquilo que são os seus maiores anseios, nomeadamente naquilo que diz respeito aos incêndios rurais. Porque Tavira também é um concelho que, historicamente, já tem sido bastante fustigado, com problemas que têm refletido depois nas populações, que lhes traz bastante prejuízo. E, como tal, este é um tema sempre muito importante e muito caro para toda a população. O concelho de Tavira, e um pouco à semelhança daquilo que é os outros concelhos do Algarve, tem uma população bastante envelhecida, são pouco povoados, são bastante dispersos. E a sua população também é bastante idosa. Nós, enquanto Proteção Civil, daqui de Tavira, temos feito, por orientações também daquilo que é a nossa Presidente, tem-se criado uma estratégia de prevenção, onde têm sido feitos investimentos bastante avultados em faixa de gestão de combustível, em limpezas de aglomerados, em protocolos com as associações de caçadores, com envolvendo sempre as comunidades locais, para que essas comunidades sintam-se envolvidas e integradas nesta problemática que é os incêndios rurais. Por isso, nós temos feito o nosso trabalho. Não é um trabalho que, por vezes, seja visível a quem está na cidade,

0: porque como o território é bastante vasto, é bastante longo, estamos a falar de cerca de 600 km². Fazemos desde limpezas de aglomerados, a criação de faixas de gestão de combustíveis, criamos diversas sinergias com clubes e associações que contribuem em ajuda para aquilo tudo o que é, numa situação de uma emergência, nós podermos trabalharmos todos em conjunto, em rede, e somente assim é que somos um serviço de proteção civil.
1: Joana Dias, Guilherme Sade e Eulália Camalo do Instituto Superior Técnico, assim como Miguel Silva da Proteção Civil Municipal de Tavira, em relação a esta conferência final do InnoBridge, que apresentará os resultados obtidos neste projeto de sensibilização e comunicação de proximidade para a redução de ignições na região do Algarve, esta quinta-feira, na Casa do Povo de Santa Catarina da Fonte do Bispo, em Tavira, a partir das 6 da tarde.
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3: A notícia é avançada pela agência Lusa e é uma preocupação idêntica à de anos anteriores. Produtores de laranja do Algarve estão preocupados com o aumento de roubo nos campos. Os produtores chegam aos campos e deparam-se com sacos e carrinhas com laranja já colhida da árvore por pessoas que entram nos pomares sem autorização para colher os frutos, ou seja, fazer os roubos. Nesta notícia da agência Lusa é dado conta de que os produtores de laranja do Algarve se dizem preocupados com o aumento destes casos de roubo nos campos, que estão a provocar perdas de várias toneladas por pomar e prejuízo ainda por quantificar nas explorações. Com as árvores cheias de fruta, à espera da maturação completa e da apanha, os produtores chegam aos campos deparando-se com sacos e carrinhas de laranja já colhida das árvores por pessoas que entram nos pomares sem autorização para fazer os roubos. Foi o que disse a agência Lusa, responsável da cooperação agrícola de citricultores do Algarve da Cacial. Nesta notícia é referido que os citricultores vêm assim reduzida a quantidade de fruta que obtêm do pomar, com efeitos negativos na faturação, e as quantidades recolhidas no final de campanha vão também ser menores, afetando os cálculos para apoios por intempérie, disse ainda o responsável à Lusa. A situação leva a que o volume total final contabilizado nos apoios não reflita depois a produtividade real da área. Os consumidores também devem evitar o consumo desta fruta, que pode ser mais barata, mas também tem sido recolhida durante a aplicação de tratamentos por produtos químicos, impedindo a apanha por determinado período de tempo, por serem prejudiciais para a saúde se consumidas neste intervalo de tempo. É essa a situação e o alerta dado pelos responsáveis que a compra destes frutos por pessoas não oficiais, estas frutas podem ter problemas e poderão causar problemas graves na saúde. Da Algar Orange à Luz, a Diana Terezo disse que a Associação de Produtores Citrinos do Algarve refere que o roubo das laranjas no campo preocupa os produtores de citrinos, que matizou que o impacto é mais sentido no Barlavento do que no Sotavento. Neste facto, ultimamente, muitos produtores e operadores da zona de Silves e do Barlavento têm reportado situações. Por outro lado, os produtores e operadores de Tavira não estão com este problema, reportando a diferença com a aplicação em Tavira do programa Tavira Segura, que no fundo é uma parceria que alia município, proprietários dos terrenos ou a Guarda Nacional Republicana. Ou seja, esta parceria tem permitido que, através de georreferenciação dos pomares e identificação dos proprietários, uma atuação mais eficaz para responder a casos de roubo, como os que estão a ser realizados, ou em caso de incêndio. Os produtores acreditam que isto serve de alguma forma para evitar este tipo de situações no concelho, disse a responsável, defendendo uma replicação deste sistema no concelho de Silves, para dar apoio aos produtores do Barlavento Algarvio. Lembrando que os citricultores do Algarve referem que os roubos são praticados por pessoas que são conhecedoras do terreno, recebem informação de apanhadores de fruta que já trabalham nesses pomares e são muitas vezes reincidentes e, quando vão ao tribunal, acabam por ficar em liberdade. É o alerta, chamada de atenção, numa notícia avançada pela agência Lusa, dando conta da preocupação dos produtores de laranja do Algarve com o aumento de roubos nos campos de fruta. município de São Brás de Alportel e o Exército Português renovaram esta semana o protocolo de colaboração que assegura ações de vigilância e prevenção de incêndios rurais na Serra do Conselho durante os meses de julho, agosto e setembro. Após 14 anos de colaboração contínua, esta parceria constitui um importante reforço na estratégia municipal de prevenção de incêndios rurais, contribuindo para a proteção dos territórios, das populações e do património natural do Conselho. As patrulhas do Exército asseguram presença regular em zonas remotas e de difícil acesso, permitindo a detecção precoce de situações de risco e dissuasão de comportamentos negligentes e uma maior capacidade de monitorização do território. Além deste apoio, o município conta com 3 equipas de intervenção permanente dos bombeiros voluntários de São Brás de Alportel, reforçadas durante o período crítico de verão, com uma equipa adicional integrada do dispositivo especial de combate a incêndios rurais, o denominado DECIR. Em dias de risco muito elevado, a equipa é destacada estrategicamente para a serra, garantindo uma resposta mais rápida e eficaz em caso de ocorrência. A vigilância assegurada pelo Exército complementa o trabalho desenvolvido pelos bombeiros voluntários, pelas equipas da GNR, nomeadamente na Torre de Vigia da Menta, também pelos sapadores florestais e pelos diversos agentes da Proteção Civil. O Instituto de Conservação da Natureza e das Florestas abriu 9 vagas para voluntariado no Centro Nacional de Reprodução do Lince Ibérico em Silves, 4 vagas entre agosto e outubro e outras 5 vagas entre novembro e janeiro. O estágio terá duração de 3 meses. Os voluntários ficarão integrados na equipa de etologia e videovigilância do centro. Todos terão formação para o efeito. Lembrando que este centro procura pessoas preferencialmente com formação nas áreas de ciências naturais ou etologia ou nas ciências de comportamento. O alojamento durante o período de voluntariado será assegurado nas instalações do centro de forma gratuita, sendo concedido um montante equivalente a subsídio de refeição, 6 euros por cada turno de 8 horas de trabalho, incluindo um seguro de acidentes pessoais. Em funcionamento desde 2009, este centro foi criado no âmbito do projeto de reintrodução do lince ibérico na natureza. Ao todo, já nasceram 192 linces neste centro desde 2009 para reintrodução na natureza em vários pontos da Península Ibérica. Esse é o objetivo do Centro Nacional de Reprodução do Lince Ibérico, lembrando que as candidaturas para voluntariado devem ser feitas entretanto para participar neste projeto, lembrando que são 4 vagas para os meses de agosto e outubro e 5 para os meses de novembro a janeiro. Turismo do Algarve distingue as melhores experiências de turismo cultural e criativo da região. É o prémio Make in Algarve, que reconhece projetos de São Brás de Alportel, Loulé, Lagoa e Castro Marim. A região de turismo do Algarve anunciou os vencedores deste prémio Make in Algarve, melhores experiências de turismo cultural e criativo, numa cerimónia realizada no passado dia 24 de junho no Museu do Traje em São Brás de Alportel, integrada na abertura do Ensome Festival, Festival Internacional Nacional do Turismo Cultural e Criativo do Algarve. A iniciativa, que reconheceu 4 experiências vencedoras, distinguiu com menções honrosas as restantes experiências finalistas nas categorias de turismo cultural, turismo criativo, impacto local, Barlavento e impacto local Sotavento, após um processo de avaliação conduzido por um júri composto por representantes de diversas instituições da região de turismo do Algarve, CCDR Algarve, APCAT Turismo de Portugal e Acessível a Portugal. As distinções deste Make in Algarve são, na categoria Turismo Cultural, vencedor Sabores e Saberes de um Algarve Antigo, de Vânia Mendonça, Museu do Traje de São Brás de Alportel, menção honrosa para Rota do Atum, Barril, Lais de Guia. Categoria Turismo Criativo, vencedor da Rocha da Pena ao Mel do Caldeirão, de Joana Almeida, Lulé Rural. Menções honrosas para Cataplana com Todos, do Mercado à Mesa, e neste caso também com impacto local no Barlavento, vencedor Algarve Go West, da Slow Food Journey, de Luís Mota, e menção honrosa para a visita que é feita à herdade, em família, herdade de Barranco do Val. Categoria Impacto Local, Sotavento, vencedor em Castro Marim Medieval, de Carlos do Carmo Unipessoal, menção honrosa, visita guiada com provas de vinhos e tapas regionais, Quinta da Tor. Moinho do Gentil, um mergulho no interior do Algarve, onde a água molda a memória e a cultura. O prémio Making Algarve recebeu 46 experiências candidatas, das quais 42 foram consideradas elegíveis. Destas foram selecionadas 10 experiências finalistas, avaliadas numa primeira fase por análise das candidaturas e, posteriormente, visitas em teste no terreno. A avaliação das mesmas teve em conta critérios como a qualidade geral da experiência turística, a sustentabilidade e a acessibilidade, a inclusão, a autenticidade, a inovação e a ligação ao património natural e cultural do Algarve. A entrega dos prémios ocorreu esta semana relativamente a este prémio Making Algarve, reconhecendo projetos, lembramos, de São Brás de Alportel, Loulé, Lagoa e Castro Marim. Turismo do Algarve a distinguir as melhores experiências de turismo cultural e criativo da região.
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3: Falamos agora de um premiado natural de Tavira. Falamos do investigador principal do Laboratório Internacional de Nanotecnologia Ibérico, sediado em Braga. Bruno Romeira foi galardoado com uma bolsa europeia no valor de 2,5 milhões de euros. A bolsa, que assim irá financiar um projeto científico de 5 anos, que visa investigar uma nova geração de dispositivos nanoscópicos concebidos para detectar e emitir luz, gerar picos complexos semelhantes aos neurónios e armazenar informação numa única plataforma de material, representando uma abordagem inovadora para a computação neuromorfómica. A combinar a detecção, a memória e a computação no interior de circuitos individuais à nanoescala, o projeto transcende os neurónios artificiais convencionais, que normalmente desempenham apenas uma ou algumas funções pré-definidas. É referido no comunicado que chega até nós, e neste caso este projeto abre caminho para a detecção e a computação através de integração numa arquitetura de chip compacta e tridimensional. Aplicações possíveis podem ser feitas, incluindo veículos autónomos, fabricação inteligente, motorização ambiental, detecção por fibra óptica, sistema de radares e outras tecnologias. O financiamento é um marco e evidência da excelência científica, sendo a bolsa individual mais desafiante e competitiva na Europa. Lembrando que Bruno Romeiro iniciou o seu pós-doutoramento numa universidade no Canadá, antes de ser galardoado numa prestigiada bolsa que ocorreu também na universidade nos Países Baixos. Juntou-se a este instituto no final de 2017, tornou-se investigador principal em 2019, com experiência que abrange nanofototónica de semicondutores, dinâmica e não linear, e fototónica neuroformógica, utilização de dispositivos baseados em luz para replicar funções semelhantes aos neurónios para computação eficiente em termos energéticos. É algarvio, é tavirense, contribuindo assim para o desenvolvimento inicial no campo da fotonónica morfológica no início dos anos 2010, coordenando também um projeto europeu. Recentemente contribuiu para o primeiro encontro de fotonónica neuroformológica ao lado de investigadores e líderes internacionais. Os parabéns então para este jovem cientista, Bruno Romeira, um tavirense que recebe para prosseguir os seus estudos e este projeto onde está envolvido uma bolsa no valor de 2,5 milhões de euros. É uma bolsa europeia. Projeto Café é uma iniciativa que é promovida pela Associação In Loco. Acontece dia 26 de junho, esta sexta-feira, na Casa do Povo, em Moncarapaz. Uma sessão de informação e divulgação deste projeto Café. E lança-se a ideia para participar no projeto, se alguém tem uma ideia de negócio ou quer conhecer oportunidades de apoio ao empreendedorismo, deve participar nesta sessão de apresentação do projeto Café, capacitar, apoiar e fomentar o empreendedorismo. É na Casa do Povo, em Moncarapaz, esta sexta-feira, a partir das 6 da tarde, ou a partir das 7 da tarde, são duas sessões, para conhecer os apoios disponíveis, esclarecer dúvidas e descobrir oportunidades de desenvolvimento do projeto. Mais informações contactando a Associação Inloco, lembrando que estas sessões vão ocorrendo ao longo destes dias em vários locais. No passado dia 16 ocorreu na Junta de Freguesia em Ferreiras, prosseguindo depois no passado dia 23 em Alte, no Polo Museológico Cândido Guerreiro e Condes de Alte, depois agendado, como referimos, para Santa Catarina da Fonte do Bispo, tem lugar no dia 1 de julho. Em Loulé terá lugar no dia 7 de julho. Em Santa Bárbara de Neche terá lugar no dia, teve lugar no dia 18 do passado deste mês de junho. E fica a chamada de atenção que em Moncrapaz é já esta sexta-feira, 26 de junho, a partir das 7 da tarde. Em Moncarapacho acontece, pois, esta apresentação. Há ainda outras programadas, como no dia 7 de julho em São Marcos da Serra, na Junta de Freguesia, e no dia 8 de julho em Salir, no Centro Brito de Carvalho. Fica a proposta, esta mais próxima, já a ocorrer este mesmo dia 26 de junho, em Moncarapacho, na Casa do Povo, propostas neste projeto apresentado pela Associação In Loco. São sessões de divulgação e informação que se desenvolvem ao longo dos meses de junho e julho no âmbito do projeto Café, capacitar, apoiar e fomentar empreendedorismo no âmbito do projeto Líder. Já a seguir, e para finalizar, vamos saber do tempo para hoje, a previsão do Instituto Português do Mar e da Atmosfera.
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3: Para hoje, o IPMA prevê períodos de céu muito nublado, aguaceiros que podem por vezes ser fortes, granizo e acompanhados de trovada, em especial na região norte, diminuindo gradualmente de frequência a partir da tarde. Vento fraco a moderado de sudoeste, superando por vezes forte nas terras altas, em especial durante a tarde. Prevê-se descida da temperatura, em especial da máxima no interior norte e centro. O mar na costa sul, com ondas inferiores a 1 metro. A temperatura da água do mar ronda entre os 19... A temperatura da água do mar na costa sul ronda entre os 20 e os 22 graus. Temperaturas máximas previstas para hoje. O IPMA diz que se prevê uma máxima de 25 graus para Tavira, 24 para Faro e para Lisboa, 23 graus de máxima prevista para o Porto. Ponto final neste espaço de informação. Desejamos a continuação de uma boa quinta-feira com a sua rádio.
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Não temos pena, não. Não temos pena porque vamos mesmo ao encontro dos nossos ouvintes hoje pelo 281-320-245 numa chamada para a rede fixa nacional, porque damos início ao Música a Gosto de hoje. Contamos consigo.

0: 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Muito bem-vindos aqui ao Música a Gosto, tal como o Vítor Colasso. Boa tarde, Vítor.
1: Obrigado e boa tarde.
0: Está bonzinho, bem disposto?
1: Sim.
0: Ainda bem, sim senhor.
1: Pois está um dia bom, hoje na tarde é calor.
0: Pois.
1: Está assim, está bom.
0: Está bom, está agradável, sim senhor. É. Não choveu, é que ele dava a previsão de chuva, mas acho que não cai nada, não.
1: Vai para outro sítio.
0: Pois, provavelmente.
1: Até à noite ainda pode vir, não é?
0: Pois, ainda pode. Mas está muito sol aqui, está sol, está muito sol.
1: Sim.
0: É assim. Então vamos lá à dedicatória de hoje.
1: Hoje, olha, a minha dedicatória vai aí para quem não está da escuta, meus amigos, a minha família, espero que estejam todos bem e uma boa tarde para todos. Muitas felicidades a quem hoje está a fazer anos. Uma amiga minha que é Maria Dias, de Far, e rápido, senhoras, que está assim mais em baixo, saúde para todos, e pronto, e bom almoço para quem está já à mesa.
0: E que sejam felizes, não é?
1: É, e comam perdizes.
0: Ah, sério? Para rimar tem que ser assim?
1: Não, fui espremer a cabeça.
0: Está bem, Vitor. Você está muito inspirado, já vi que sim. Tá
1: não
0: bem.
1: Estou nada.
0: Pronto, está bem. Vitor, um abraço, até amanhã.
1: Obrigado.
0: Obrigada.
1: Até amanhã.

0: Agora vamos dar um saltinho até ao Conselho de Olhão. Bem-vindo, António. Já há um tempo não falávamos.
1: Olá, Ana Cristina. Realmente, como é bom poder cumprimentar, é bom sinal.
0: Sim, senhor.
1: Realmente, o seu programa está a ser bastante ouvido e há muitas participações, e é mais um gosto que eu tenho em realmente ligar para a Rádio Vilão através de si.
0: Muito obrigado. Agradecemos o facto também de nos escolher como companhia, sem dúvida. Então,
1: vamos
0: deixar a dedicatória, António.
1: A dedicatória, portanto, começando por si, portanto, é coordenador deste belíssimo programa, para todo o staff, para todos os ouvintes, tanto eles como elas, e como dizia na rádio, beijinhos para elas e grandes abraços para eles.
0: Sim, senhor.
1: E, sem dúvida, também, desejando uma boa refeição.
0: Muito bem. Olha, um grande abraço. Quando possível, quando conseguir, apareça, que gostamos de o ter por cá. Combinado?
1: Ok. Combinado.
0: Obrigado, Ana. António. Muita saúde.
1: Também, obrigado.
0: Obrigado.
1: Obrigado. Penso con sueño para...

0: Sim, senhores, e quase entramos na reta final. Mão, temos aqui um pedido desde o início, não quer ficar pendurado, acaba o tempo e depois não é de bom tom. Até porque, se calhar, muito mais gente não sabe que a Débora Teixeira faz hoje mais um aniversário, é verdade. Muitos parabéns desta feita, vem aqui um pedido que chega até mim, da Maria José para a Débora, com os votos de parabéns, felicidades, beijinhos e com desejos de um ótimo dia. Também um ótimo dia para a Maria José. Muita força. E para a Débora, fica aqui este beijinho especial de parabéns. E agora vamos ao encontro da nossa Diolinda. Boa tarde, Diolinda.
1: Boa tarde, Ana Cristina, como está?
0: Como é que estamos hoje? Está tudo a andar?
1: Está tudo mais a andar. Um dia.
0: Sei que é.
1: Mais uma semana, quase passada.
0: Ora bem, e o
1: e
0: mês.
1: Passa tudo tão rápido.
0: Ui, verdade. E o mês também, já lá vai.
1: Né?
0: Então não é que já passou o dia da cidade e tudo?
1: É verdade, já passou o dia da cidade e agora vem o São Pedro, passa tudo.
0: Pois,
1: mas agora estamos no. No mês de julho, isto é um ai.
0: É mesmo,
1: e depois
0: mesmo.
1: É um agosto.
0: Mesmo, é verdade.
1: Ai, é verdade.
0: Tínhamos saúde, bom, não é? Que tínhamos saúde.
1: É preciso um dia de cada vez a gente ir passando com saúde.
0: É isso é bom. É verdade.
1: Quero mandar parabéns para essa senhora ou a menina que faz hoje.
0: É a neta da dona Eugénia Teixeira, que hoje é aniversariante.
1: Ah, então muitos parabéns
0: sim,
1: para
0: senhora,
1: ela.
0: É verdade.
1: Faz muitos e bons. Companhia de que é mais desejar. Parabéns para toda a gente que faz anos. Um beijinho para todas as amigas e amigos. Quero ouvir o Cristino para dedicar à Dona Manuela da Atalaia e à Dona Mariana das Caxinas, que são muito fãs do Cristino.
0: Ah, que bem, sim senhora.
1: Eu também gosto de ouvir o Cristino, mas pouca vez me lembro.
0: Claro, e desta
1: e
0: vez já cá está.
1: Um beijinho
0: sim.
1: Para todas as amigas e amigas e amigos. Um beijinho para a Dona Alda da Seca, força, e para o Sr. Avelino. E para toda a gente no jogo, para o Bebé Rodrigo, para a amiga Cata, para o senhor Valentim de Beliche, para o senhor Vítor de Sovedes, e para toda a gente que nos ouve todos os dias, um beijinho para todos e boa quinta-feira. E até amanhã, se Deus quiser.
0: Beijinhos para amanhã, que é para amanhã desejarmos um bom fim de semana, né?
1: É verdade. É verdade. Já é fim de semana.
0: Ora,
1: até amanhã,
0: sim.
1: Obrigado.
0: Beijinhos, Diolinda, até amanhã.
1: Até amanhã.
0: Beijinhos
1: obrigado.
0: Para todos, sejam felizes e amanhã, se Deus quiser, cá estaremos de novo na vossa companhia. Então até lá. Felicidades.

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0: Boa tarde, são 13 horas.
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3: 164 mortos confirmados, perto de 1.000 feridos e mais de 13 mil pessoas dadas como desaparecidas. É este o balanço dos sismos do final do dia de ontem na Venezuela. O presidente do Governo Regional da Madeira, Miguel Albuquerque, conta que há muitos madeirenses que estão incontactáveis há várias horas. Já Luís Montenegro diz que o Governo português está pronto para enviar ajuda de emergência e humanitária para o país. Em Espanha, as autoridades estimam que 212 pessoas tenham morrido por causa da vaga de calor que atinge o país.
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3: O presidente do Governo Regional da Madeira, Miguel Albuquerque, teme que existam madeirenses entre as vítimas dos sismos que ontem, ao final do dia, assolaram a Venezuela. Em declarações aos jornalistas há pouco no Funchal, Miguel Albuquerque explicou que um hotel propriedade de madeirenses ruiu e que há pessoas incontactáveis há várias horas.
4: Nós estamos em contacto permanente, quer com os conselheiros, quer com os nossos conterrâneos. Neste momento a situação mais perigosa e mais constrangedora é em La Guaira, perto do aeroporto. Sabemos que há um hotel que é propriedade de madeirenses que desabou totalmente, o Hotel Eduardo, com as pessoas lá dentro. Temos alguns negócios que também desabaram, oficinas, mas isso ocorreu durante um dia feriado, portanto não tinham pessoas a trabalhar e as escolas também não estavam a funcionar, mas neste momento temos muitas centenas de desaparecidos. Não temos o contacto desses familiares. E a situação é muito constrangedora. Eu penso que vai haver inúmeras vítimas. E o que é fundamental neste momento é nós conseguirmos mobilizar ajuda no sentido de conseguirmos ter equipas para resgatar as pessoas nos escombros.
3: Miguel Albuquerque, presidente do Governo Regional da Madeira, em declarações há pouco no Funchal. O secretário de Estado das Comunidades, Emídio Sousa, diz que o Governo não tem para já notícia de portugueses entre as vítimas. Já o primeiro-ministro Luís Montenegro, que está nos Estados Unidos, adiantou há cerca de uma hora nas redes sociais que o Governo português está pronto para enviar ajuda de emergência e humanitária para a Venezuela. Nesse texto nas redes sociais, Luís Montenegro deixou uma palavra de solidariedade aos venezuelanos, portugueses e luso-descendentes e assegura que o Executivo está a acompanhar de perto a situação. José Luís Carneiro também já expressou solidariedade à comunidade portuguesa e luso-descendente que vive no país, bem como a todo o povo venezuelano.
5: Uma palavra de solidariedade muito profunda às autoridades venezuelanas e uma palavra muito, muito sentida de solidariedade à comunidade portuguesa e luso-descendente que se encontra na Venezuela. Estamos a falar de mais de 600 mil portugueses e luso-descendentes que vivem e que têm as suas vidas estabelecidas na Venezuela. A quem eu quero transmitir a mais profunda solidariedade.
3: O secretário-geral do PS diz também que Portugal deve apoiar a Venezuela nas missões de resgate e salvamento.
5: A proposta que eu tinha para fazer é para que o governo possa, o nosso governo português, possa colocar os serviços da nossa proteção civil ao dispor das autoridades da Venezuela. Nós temos capacidades únicas para busca, resgate e salvamento em circunstâncias desta natureza. Já projetamos esses meios para outros teatros de operações internacionais e a minha sugestão é que o governo português se disponibilize às autoridades venezuelanas e junto do mecanismo europeu de proteção civil possam colocar os meios da proteção civil europeia ao dispor da Venezuela para efeitos de resgate, busca e salvamento de pessoas que possam estar desaparecidas em função destas circunstâncias.
3: José Luís Carneiro, secretário-geral do PS, em declarações aos jornalistas, à margem de uma iniciativa em Olhão, os líderes de outros partidos, com assento parlamentar, também têm vindo a manifestar solidariedade ao longo da manhã nas redes sociais para com o povo venezuelano e a comunidade portuguesa no país. A presidente interina da Venezuela atualizou há cerca de uma hora o número de vítimas dos dois sismos. Delcy Rodrigues informou que está já confirmada a morte de 164 pessoas e anunciou também que vai ser criado um fundo para ajudar à recuperação da Venezuela.
6: Quisiera anunciar
2: Gostaria de anunciar a criação de um fundo inicial de 200 milhões de dólares com recursos que temos no Fundo Monetário Internacional para nos permitir reconstruir infraestruturas, hospitais e construir habitações para aqueles que perderam as suas casas. Os últimos números que registamos são 164 mortes, 971 feridos e 30 réplicas que ocorreram desde os dois sismos principais que começaram às 6 da tarde.
3: Elsa Rodrigues anunciou também aos venezuelanos que o país vai receber em breve ajuda internacional.
2: Em linha com esta necessidade que a Venezuela tem de equipas especializadas de resgate, falei com muitos chefes de Estado e com o coordenador do Sistema das Nações Unidas na Venezuela, que já estão a enviar socorristas especializados certificados pelo Sistema da ONU, que já estão a caminho do nosso país para nos apoiar nestas tarefas.
3: Delcy Rodrigues, presidente interina da Venezuela, que declarou o estado de emergência no país na última madrugada. Mais de 13 mil pessoas estão a ser dadas como desaparecidas por familiares ou amigos numa plataforma que foi criada pelo governo para comunicar desaparecimentos. O chefe da Divisão de Geofísica do Instituto Português do Mar e da Atmosfera, Fernando Carrilho, explica que a magnitude dos dois sismos que ocorreram na Venezuela, ainda por cima separados por apenas 40 segundos, abrem margem para um enorme potencial de destruição, ainda que as variáveis sejam muitas.
6: São muitos fatores que entram em jogo, mas as margens de incerteza são também, deixa-me dizer, bastante, bastante elevadas. Mas é aquilo que é possível fazer e para apoiar os esforços das autoridades, em particular de proteção civil. Estamos aqui, de facto, na presença de um sismo, ou de dois sismos, não é? Associados no tempo, muito próximos entre si, na ordem dos 40 segundos de separação, com um enorme potencial de estragos nas infraestruturas e de vítimas mortais.
3: Fernando Carrilho, ouvido aqui no programa Antena Aberta pelo jornalista António Jorge. O programa de hoje esteve a analisar os fenómenos extremos que têm ocorrido no mundo e, em particular, os sismos que ontem à noite atingiram a Venezuela. A Antena Aberta também esteve a avaliar o que tem sido feito em Portugal para responder a este tipo de fenómeno extremo. Jorge Miranda, geofísico e antigo presidente do IPMA, considera que não tem havido ação ou investimento significativo para diminuir o risco sísmico que envolve Portugal, sobretudo desde o Algarve até às Zona de Lisboa, regiões que têm mais propensão sísmica, apesar da preocupação dos especialistas.
7: Esta situação tem sido discutida muito pelos engenheiros sísmicos e mesmo pela própria comunidade de engenharia civil, e é evidente que nós não temos tido nenhuma ação significativa para reduzir este risco, nem sequer para o mitigar. Isso é tão verdade que mesmo agora, quando o PRR foi uma espécie de bode aos povos para todas as coisas que não estavam feitas e deveriam, não houve nenhuma consideração para esta área. É um erro, é uma negação. Claro que nós temos um risco provavelmente inferior à zona que foi atingida agora na Venezuela, mas o risco existe e tem um histórico que é indesmentível.
3: A preocupação e o alerta de Jorge Miranda, geofísico e antigo presidente do Instituto Português do Mar e da Atmosfera. Outro fenómeno extremo, a vaga de calor que tem atravessado a Europa, já terá provocado mais de 200 vítimas mortais em Espanha. As autoridades espanholas, Ana Romeu, associam o aumento de mortes nos últimos dias no país a esta vaga.
8: Não é caso inédito. Todos os anos, o verão ou o inverno deixam vítimas mortais, sobretudo entre a população mais idosa ou com doenças cardiovasculares e mobilidade reduzida. Nesta primeira onda de calor de junho, em Espanha, estima-se que possam ter morrido 212 pessoas por causa das altas temperaturas. O sistema de monitorização de mortalidade diária fornece uma projeção estatística ao cruzar a mortalidade diária observada com a esperada para esse período de tempo e as temperaturas. São números preliminares. É preciso esperar pelo menos uma semana para confirmar as causas efetivas destas mortes. As comunidades mais afetadas foram as do norte e centro do país, sendo que ontem, quarta-feira, registou-se o pior dia, com 95 pessoas a não resistirem ao calor. É previsível que este número, mais de 200 casos só nesta semana de junho, aumente nos próximos meses de verão. Em agosto do ano passado, as mortes relacionadas com o calor ascenderam a 2.184, metade das mortes provocadas pelo frio em janeiro, com 4.160 falecidos.
3: Ana Romeu, aqui com os detalhes do número de vítimas provocadas pelas ondas de calor em Espanha, pelos fenómenos atmosféricos extremos. Irão sem armas nucleares e Estreito de Hormuz aberto e sem portagens. Estas são as duas linhas vermelhas que os Estados Unidos impõem para que seja possível um acordo com o Irão. No Bahrein, onde participa na reunião dos países do Conselho do Golfo, o secretário de Estado norte-americano Marco Rubio sublinhou que essas são as duas condições essenciais que têm de ser cumpridas para que o compromisso seja aceitável para os Estados Unidos.
9: Queremos um acordo, mas não queremos um acordo a qualquer custo. Queremos um bom acordo que seja real, um acordo que seja verificável e que seja cumprido. A primeira condição para isso é deixar claro que o Estreito de Hormuz são águas internacionais e que as rotas de navegação internacionais não pertencem a nenhum Estado-nação. Este é um princípio fundamental nos dias que correm, sem o qual o mundo seria um caos total. A realidade é que nenhum país no mundo tem o direito de cobrar pelo uso de rotas de navegação internacionais. A segunda condição é que o Irão nunca terá uma arma nuclear, que é o propósito central e a razão de tudo isto ter acontecido. Por isso, qualquer acordo que celebremos tem de garantir que isso não acontece.
3: Duas condições essenciais sem as quais os norte-americanos não aceitam assinar um acordo de paz definitivo com o Irão.
1: Foram as notícias com João Vasco, simultâneo com a RTP Antena 1 Madeira, Açores e RTP Mundo. 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
8: Boa tarde, são 13 horas e 36 minutos.

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0: Boa tarde, são 14 horas.
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3: O Museu Municipal de Tavira promove, no sábado, dia 27 de junho, a partir das 10h30 da manhã, uma visita à exposição Judeus em Tavira, fragmentos de uma história, com orientação de Marco Sousa Santos, que é historiador do Museu Municipal. Através de documentos, obras de arte e um excepcional conjunto de artefactos arqueológicos, a exposição temporária patente no núcleo islâmico do museu recupera a história da comunidade judaica que habitou a cidade até 1496, dando a conhecer ao público uma página quase desconhecida do passado de Tavira. Os interessados em participar devem preencher o formulário disponível no site e redes sociais do município de Tavira. As igrejas de Misericórdia e de Santa Maria do Castelo em Tavira estão apuradas para a próxima fase das novas Sete Maravilhas de Portugal. As candidaturas inserem-se na categoria religião, assumindo particular relevância por serem as únicas igrejas algarvias a concurso nesta edição, representando não apenas Tavira, mas também o património religioso, artístico e histórico da região, numa das maiores iniciativas nacionais de valorização patrimonial. Este facto trata-se de um importante reconhecimento do trabalho desenvolvido ao longo dos últimos anos em prol da valorização, promoção e dinamização do património religioso, afirmando-se como elemento central da identidade cultural e turística de Tavira. A Igreja da Misericórdia em Tavira surge no concurso como um monumento maior da arte e da consciência humanista no sul do país. Fundada em 1541 pela Santa Casa da Misericórdia, é apresentada pela organização como a mais notável expressão da arquitetura renascentista no Algarve, destacando-se o seu extraordinário portal escultórico, os retábulos barrocos e os painéis de azulejos de 1760, que representam as 14 obras de misericórdia. Já a Igreja de Santa Maria do Castelo impõe-se como um monumento onde convivem a verticalidade gótica e exuberância manuelina, as marcas neoclássicas deixadas após o terremoto de 1755. É como refere a própria candidatura, mais do que um edifício religioso, é um lugar onde se cruzam conquista, memória nacional, identidade cultural profunda. Assim sendo, estão à votação estas duas igrejas de Tavira, Igreja da Misericórdia e Igreja de Santa Maria do Castelo. Lembrando que a meia-final Regional do Algarve realiza-se a 27 de junho em Olhão, a partir das 3 da tarde. Os dois patrimónios mais votados em cada categoria seguem para a final regional, sendo que a lista final dos apurados desta fase será reconhecida a 11 de julho deste ano. A confirmação das duas igrejas de Tavira, da Misericórdia e Santa Maria do Castelo, que seguem na corrida às novas Sete Maravilhas para este 2026. Mercadinhos de Castro Marim, Odeleite e Azinhal decorrem mensalmente. O Mercadinho na Aldeia, em Odeleite, decorre no primeiro domingo de cada mês, enquanto em Castro Marim acontece no segundo sábado do mês, ao mesmo tempo que a Feira das Velharias. No Azinhal, há mercado no último domingo do mês. Primeira meia maratona de futsal da Associação 1597 de Santo Estevão acontece nos dias 11 e 12 de julho no Polidesportivo em Santo Estevão. Há bons prémios para as equipas melhor classificadas. Mais informações e inscrições contatando a Associação 1597 de Santo Estevão. Festas de honra de Nossa Senhora do Livramento, dias 11 e 12 de julho, organização da paróquia com diversos apoios institucionais. Sábado, dia 11 de julho, a partir das 20h30, a celebração mariana, às 22h, a Real com Silvino Campos e atuação da Associação Cultural Lusense. No domingo, dia 12 de julho, a partir das 6 da tarde, a missa solene, animada pelo coro da paróquia de Fuzeta, às 7 da tarde, a procissão, acompanhada pela banda musical Tavira, e às 9 da noite, a Real. A animação com o grupo Acorde Anima, a atuação do grupo de dança Urban Expression de Mon Carapacho e a atuação do grupo etnográfico de Kelfes, Dança dos Velhos. É a festa em honra de Nossa Senhora do Livramento, dias 11 e 12 de julho. Meia maratona de futsal, Cabanas de Tavira, dias 27 e 28 de junho, no Polidesportivo de Cabanas de Tavira. Organização da Associação Aqui Para Si, Movimento Solidário de Cabanas de Tavira. Celebração dos Santos Populares em Santa Catarina da Fonte do Bispo, no Largo da Igreja, a partir das 21h30, sempre com sardinhada. Na noite de 23 de junho, há música para dançar com acordeonima, atuação da Marcha Infantil do Centro Social Nossa Senhora das Dores e a Marcha da Associação São Brás Arte. 27 de junho, música para dançar com Walter Reis e atuação da Marcha do Museu do Traje de São Brás de Alportel. A celebração dos Santos Populares em Santa Catarina da Fonte do Bispo. Verão sem escaldão é uma campanha promovida pela Associação Ecológica do Algarve, alertando para o perigo dos raios UV, aconselhando a usar boné e óculos de sol, a utilização do protetor solar e o evitar das horas de maior calor. A Associação Ecológica do Algarve lembra assim que um verão deve ser sem escaldão, para que cada um possa usufruir de um verão em pleno. Festa dos Santos Populares em Cabanas de Tavira, uma organização do Movimento Solidário de Cabanas e Conceição de Tavira, a Associação Aqui Para Si, que realiza as Festas dos Santos Populares no Jardim do Bairro Sal, em Cabanas de Tavira. Noite de 23 de junho, animação musical com o grupo Toque e Som. 27 de junho, animação musical com o grupo Ritmos do Sul. Os espetáculos iniciam pelas 9h30 da noite. Além da animação musical, sardinha assada, serviço de bar, bazar e venda de bolos, proporcionando um convívio e animação para toda a comunidade. Iniciativa da Associação Aqui Para Si, Movimento Solidário de Cabanas de Tavira. Dias 23 e 27 de junho. A Casa do Povo do Conselho de Olhão em Moncarapaz recebe nas tardes de domingo as matinés, sempre e a partir das 3 da tarde. Dia 28 de junho, música para dançar com Luís José e atuação da Marcha Popular da Junta de Freguesia de Olhão. Aí estão as festas de verão no Largo da República em Luz de Tavira para este verão 2026. Dias 26 e 27 de junho, organização dos Sonâmbulos Futsal Luzense. Dia 26, música para dançar com Arcílio Palma. Dia 27, com Vera Pereira. São as festas de verão no Largo da República, em Luz de Tavira. Tavira acolhe durante este verão as mostras de artesanato. É no Jardim das Palmeiras, diariamente, e a partir das 19 horas. Organização do município de Tavira, em colaboração com as associações de artesanato locais. Numa organização do Grupo Desportivo Valcaranguejo, realiza-se o baile de Santos Populares, é este sábado, a partir das 9h30 da noite, no Polidesportivo Valcaranguejo. Há música para dançar com o grupo Toque e Som. Entre 9 de junho e 7 de dezembro, o Museu Zero acolhe a exposição Lugar Depois. Exposição fotográfica Olhares dos Mercados, a Identidade, a Frescura e a Diversidade. Uma exposição para visitar no Mercado Municipal de Tavira até o dia 15 de setembro. Domingo, e a partir das 9 horas da manhã, todos a caminhar. O ponto de encontro é o Parque Lazer da Mata de Conceição de Tavira. Já a partir das 9 da noite, no âmbito das celebrações dos Santos Populares, dos nossos arraiais, há música para dançar na Rua do Cais com Hélder Reis. Este fim de semana, torneio juvenil Cidade de Tavira em ténis. As partidas enrolam-se no campo de ténis municipal. Este sábado, a partir das 10 horas da manhã, Festival Escola Ciência Viva, Geração Ciência Viva, é no Parque Lazer da Mata de Conceição de Tavira. A partir das 3 da tarde, um Tavira convida a pedalar, com partida da Praça da República. A partir das 6 da tarde, encontro com autores, apresentação do livro Que o Humor Seja Sempre a Resposta, de Rita Coimbra Vaz Félix, por Susana Cerejo. É na Biblioteca Álvaro de Campos. Também a partir das 6 da tarde, Tavira Mercado no Rio, uma iniciativa que acontece na Baixa de Tavira com a organização da Caju Associação e o apoio do município de Tavira. Este sábado, no âmbito dos Arraiais dos Santos Populares, há música para dançar no centro da cidade com Cristiano Martins.
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4: Boa tarde, são 15 horas e 3 minutos.

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1: Boa tarde. No âmbito das comemorações do Dia da Cidade, atividades diversas foram promovidas, com o ponto de encontro principal a ter lugar no Teatro Municipal António Pinheiro, com a entrega de medalhas a funcionários com anos de serviço e também, diremos, algumas das entidades que foram homenageadas pelo Executivo. Para este dia, o Presidente da Câmara Municipal de Tavira lembra-nos a entrega das medalhas a cada um dos homenageados no Dia da Cidade neste 2026.
2: É sessão solene, este ano foi nossa decisão homenagearmos os médicos, sobretudo os médicos de família, mas não só, também o Dr. Carlos Leix, que é obstetra. Acho que pronto, são pessoas que têm trabalhado para a nossa população, com o seu conhecimento. Muitos deles não eram de cá, casaram com tavirenses, fizeram cá a sua família, desenvolveram aqui a sua vida há quase 50 anos, prestaram durante muitos anos serviço no Centro de Saúde de Tavira ou nas subestensões, como estas. Deste cachopo aqui temos várias subestensões, então resolvemos homenagear também os presidentes de junta de freguesia e o Leandro Andrade, que também é futebolista e também com uma carreira internacional. Com o Cobre, as guias, não é? Pelo seu trabalho também aqui com as crianças, o Gato, a Fernanda Guerra e o Pedro Nascimento, e está-me a faltar o grupo de veteranos que estava aqui também com um trabalho que às vezes pode parecer que não é importante, mas é importante porque o convívio e o termos distrações também são formas importantes, e com a prática desportiva acabamos por ter aqui também pessoas que já estão numa fase da vida mais de descanso, não é? Já não podem ser atletas de competição, mas que se juntaram nestes grupos para ter este convívio, para a prática desportiva, de forma completamente aberta e sem ser, como é que eu ia dizer, sem ter regras de maior, para além do respeito entre todos, não é? E que no fundo também acho que fazem um trabalho importante nestas questões que eu acho que são importantes do convívio e de estarmos com os amigos e de termos alguns momentos de lazer, tendo em conta que eles também viajam muito e representam Tavira também no resto do país com outros grupos de veteranos. Portanto, todas estas pessoas fizeram, tanto a Fernanda na área da cultura, um trabalho sempre, uma vida inteira ligada, o Pedro Nascimento também, empresário, ligado ao setor da banca, e depois o Gato, que também há muito tempo que presta também aqui apoio à toxicodependência com um edifício na Torre de Aires, e pronto, e as guias que são mais conhecidos. Portanto, homenageamos todos aqueles que hoje prestamos homenagem, não é? Porque consideramos que tudo aquilo que têm feito tem contribuído para dignificar o nome de Tavira, para melhorar o funcionamento da nossa comunidade, e temos que lhes agradecer a todos. E portanto eu acho que devemos reconhecer e homenagear as pessoas quando elas estão cá e sobretudo mostrarmos-nos gratos por tudo aquilo que eles fizeram.
1: Celebração do Dia da Cidade, as medalhas entregues a funcionários com anos de serviço e também algumas entidades e pessoas que foram homenageadas neste 2026. Teremos em próximos blocos informativos outro dos momentos altos escolhidos pelo município relativamente à celebração, este ano dedicado essencialmente à saúde, com a construção das novas instalações junto ao Centro de Saúde e a extensão também do Centro de Saúde que serve Conceição e Cabanas de Tavira.
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1: A notícia é avançada pela agência Lusa e é uma preocupação idêntica à de anos anteriores. Produtores de laranja do Algarve estão preocupados com o aumento de roubo nos campos. Os produtores chegam aos campos e deparam-se com sacos e carrinhas com laranja já colhida da árvore por pessoas que entram nos pomares sem autorização, para colher os frutos, ou seja, fazer os roubos. Nesta notícia da Agência Lusa é dado conta de que os produtores de laranja do Algarve se dizem preocupados com o aumento destes casos de roubo nos campos, que estão a provocar perdas de várias toneladas por pomar e prejuízo ainda por quantificar nas explorações. Com as árvores cheias de fruta, à espera da maturação completa e da apanha, os produtores chegam aos campos deparando-se com sacos e carrinhas de laranja já colhida das árvores por pessoas que entram nos pomares sem autorização para fazer os roubos. Foi o que disse a Agência Lusa, responsável da Cooperação Agrícola de Citricultores do Algarve da Cacial. Nesta notícia é referido que os citricultores vêm assim reduzida a quantidade de fruta que obtêm do pomar, com efeitos negativos na faturação, e as quantidades recolhidas no final de campanha vão também ser menores, afetando os cálculos para apoios por intempérie, disse ainda o responsável à Lusa. A situação leva a que o volume total final contabilizado nos apoios não reflita depois a produtividade real da área. Os consumidores também devem evitar o consumo desta fruta, que pode ser mais barata, mas também tem sido recolhida durante a aplicação de tratamentos por produtos químicos, impedindo a apanha por determinado período de tempo, por serem prejudiciais para a saúde se consumidas neste intervalo de tempo. É essa a situação e o alerta dado pelos responsáveis a que a compra destes frutos por pessoas não oficiais, estas frutas podem ter problemas e poderão causar problemas graves na saúde. Da Algar Orange à Luz, a Diana Terezo disse que a Associação de Produtores Citrinos do Algarve refere que o roubo das laranjas no campo preocupa os produtores de citrinos, que matizou que o impacto é mais sentido no Barlavento do que no Sotavento. Neste facto, ultimamente, muitos produtores e operadores da zona de Silves e do Barlavento têm reportado situações. Por outro lado, os produtores e operadores de Tavira não estão com este problema, reportando a diferença com a aplicação em Tavira do programa Tavira Segura, que no fundo é uma parceria que alia município, proprietários dos terrenos ou a Guarda Nacional Republicana. Ou seja, esta parceria tem permitido que, através de georreferenciação dos pomares e identificação dos proprietários, uma atuação mais eficaz para responder a casos de roubo, como os que estão a ser realizados, ou em caso de incêndio. Os produtores acreditam que isto serve de alguma forma para evitar este tipo de situações no concelho, disse a responsável, defendendo uma replicação deste sistema no concelho de Silves, para dar apoio aos produtores do Barlavento Algarvio. Lembrando que os citricultores do Algarve referem que os roubos são praticados por pessoas que são conhecedoras do terreno, recebem informação de apanhadores de fruta que já trabalham nesses pomares e são muitas vezes reincidentes e, quando vão ao tribunal, acabam por ficar em liberdade. É o alerta, chamada de atenção, numa notícia avançada pela Agência Lusa, dando conta da preocupação dos produtores de laranja do Algarve com o aumento de roubos nos campos de fruta. O município de São Brás de Alportel e o Exército Português renovaram esta semana o protocolo de colaboração que assegura ações de vigilância e prevenção de incêndios rurais na Serra do Conselho durante os meses de julho, agosto e setembro. Após 14 anos de colaboração contínua, esta parceria constitui um importante reforço na estratégia municipal de prevenção de incêndios rurais, contribuindo para a proteção dos territórios, das populações e do património natural do Conselho. As patrulhas do Exército asseguram presença regular em zonas remotas e de difícil acesso, permitindo a detecção precoce de situações de risco e dissuasão de comportamentos negligentes e uma maior capacidade de monitorização do território. Além deste apoio, o município conta com 3 equipas de intervenção permanente dos bombeiros voluntários de São Brás de Alportel, reforçadas durante o período crítico de verão, com uma equipa adicional integrada do dispositivo especial de combate a incêndios rurais, o denominado DECIR. Em dias de risco muito elevado, a equipa é destacada estrategicamente para a serra, garantindo uma resposta mais rápida e eficaz em caso de ocorrência. A vigilância assegurada pelo Exército complementa o trabalho desenvolvido pelos bombeiros voluntários, pelas equipas da GNR, nomeadamente na Torre de Vigia da Menta, também pelos sapadores florestais e pelos diversos agentes da Proteção Civil. O Instituto de Conservação da Natureza e das Florestas abriu 9 vagas para voluntariado no Centro Nacional de Reprodução do Lince Ibérico em Silves, 4 vagas entre agosto e outubro e outras 5 vagas entre novembro e janeiro. O estágio terá duração de 3 meses. Os voluntários ficarão integrados na equipa de etologia e videovigilância do centro. Todos terão formação para o efeito. Lembrando que este centro procura pessoas preferencialmente com formação nas áreas de ciências naturais ou etologia ou nas ciências de comportamento. O alojamento durante o período de voluntariado será assegurado nas instalações do centro de forma gratuita, sendo concedido um montante equivalente a subsídio de refeição, 6 euros por cada turno de 8 horas de trabalho, incluindo um seguro de acidentes pessoais. Em funcionamento desde 2009, este centro foi criado no âmbito do projeto de reintrodução do lince ibérico na natureza. Ao todo, já nasceram 192 linces neste centro desde 2009 para reintrodução na natureza em vários pontos da Península Ibérica. Esse é o objetivo do Centro Nacional de Reprodução do Lince Ibérico, lembrando que as candidaturas para voluntariado devem ser feitas, entretanto, para participar neste projeto. Lembrando que são 4 vagas para os meses de agosto e outubro e 5 para os meses de novembro a janeiro. Ponto final neste espaço de informação. Desejamos a continuação de uma boa quinta-feira com a sua rádio.
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8: Boa tarde. São 16 horas e 13 minutos.

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5: Boa tarde, são 16 horas e 33 minutos.

0: Boa tarde, são 17 horas. 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
1: Voltamos à atualidade com o Nuno Rodrigues, a esta hora, principais títulos.
2: Entre os mais de 160 mortos já anunciados na Venezuela, há pelo menos um português. A informação confirmada esta tarde pelo governo. Portugal vai enviar cerca de 50 socorristas para o país, depois dos violentos sismos de ontem. Ainda decorrem as buscas para tentar encontrar sobreviventes. Nesta edição, às 5, voltamos a registar as dificuldades que a comunidade portuguesa e os venezuelanos estão a enfrentar nesta altura. Atitude não pode faltar, é com essa ideia que a seleção portuguesa está a preparar o jogo com a Colômbia no Mundial de Futebol. Mais à frente neste jornal, escutamos as declarações do jogador Pedro Neto, que falou esta tarde em conferência de imprensa.
1: Estão 19 graus em Ponta Delgada, 22 em Coimbra, 23 no Porto e também em Lisboa, 24 em Faro e no Funchal. 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
2: Com o balanço provisório dos violentos sismos de ontem na Venezuela a apontar já para mais de 160 mortos e cerca de 1000 feridos, está também confirmada a primeira vítima de nacionalidade portuguesa. É um homem que foi retirado dos escombros com vida, mas acabou por morrer a caminho do hospital. Informação avançada esta tarde pelo Ministro da Presidência, António Leitão Amaro.
3: Transmitir-vos com grande tristeza, naturalmente, que há poucos minutos foi identificada a primeira vítima mortal de nacionalidade portuguesa, uma pessoa residente na Venezuela, que ainda foi retirada dos escombros com vida, mas perdeu a vida no caminho para o hospital.
2: É a primeira vítima portuguesa confirmada. Vários portugueses continuam desaparecidos. As autoridades receiam que o número de vítimas possa agravar-se ainda de forma significativa nas próximas horas. O conselheiro das comunidades portuguesas na Venezuela, José Alberto Viveiros, explica que há muitos portugueses numa das regiões mais afetadas.
4: A nossa comunidade, no lugar de La Guaira, é muitíssimo afetada. Há famílias desaparecidas. São muitos os prédios que vieram abaixo. Lá em La Guaira nós temos um clube que é o Centro Luso Venezolano do estado La Guaira. Há muitíssimas famílias dessa instituição que neste momento estão desaparecidas. Já há confirmações de algumas que lamentavelmente morreram.
2: Este conselheiro das comunidades portuguesas na Venezuela confirma que nesta altura muitas pessoas, incluindo portugueses, continuam desaparecidas, desde logo na região de La Guaira. Há muitas dificuldades nas comunicações. Francisco Soares, um lusodescendente em Caracas, tem uma padaria e estava há pouco a fazer pão para ajudar as pessoas que estão a passar por dificuldades.
5: Agora estou na padaria, estou a trabalhar, estou a fazer pão para ajudar também, não? Porque é uma forma de ajudar aquelas pessoas que não têm como fazer o almoço, porque não tem luz, não tem gás. Aqui o gás, a luz, os serviços foram cortados. Então a gente aqui, pronto, ainda a ver como consegue ajudar a gente.
2: Ajudar a população afetada, dezenas de edifícios ruíram na sequência dos violentos sismos de ontem, outros ficaram parcialmente destruídos, as buscas para tentar encontrar sobreviventes continuam a decorrer com os meios disponíveis nesta altura. André Moraes, especialista em proteção civil, ouvido esta tarde pela Antena 1, explica que as próximas horas são fundamentais.
6: O tempo é aquele fator mais importante, que é: quanto mais tempo passar, maior será a probabilidade de haver pessoas com ferimentos graves a morrer por falta de auxílio, por falta de capacidade de recolha destas pessoas que estão dentro dos escombros. Por isso, o tempo conta, e como o tempo conta, quanto mais rápido as equipas de socorro tiverem no teatro de operações, melhor será. Agora, é expectável que o número de vítimas aumente, porque não temos equipas suficientes para chegar a todas as pessoas, nem há muitas das situações ainda referenciadas. Nas zonas fora de Caracas, há um grau de destruição também muito elevado e há pouca captação da opinião pública e daquilo que são os órgãos de comunicação social, e há um grau de devastação enorme e pessoas também que nem socorro ainda tiveram.
2: Apesar das dificuldades específicas da Venezuela, este especialista sublinha que esta é uma situação difícil de enfrentar em qualquer ponto do mundo.
6: Aquilo que aconteceu na Venezuela, acontecesse em qualquer território de qualquer sítio do mundo, em qualquer país do mundo, iria ter um alto grau de destruição e um alto impacto e iria ter muitas mortes. Agora, mais em países que não têm condições de construção tão boas, não têm condições de saúde pública tão boas e também não têm tantas condições de poder responder a estes eventos.
2: André Moraes, especialista em proteção civil, ouvido esta tarde pela Antena 1, ele lembra que o tempo é fundamental nestas situações. Portugal vai enviar uma equipa de 50 socorristas para a Venezuela, mais de 50 pessoas. Luís Montenegro, primeiro-ministro, anunciou esta tarde nas redes sociais que já falou com a presidente interina da Venezuela, que aceitou esse apoio. O ministro da Presidência, Leitão Amaro, diz que Portugal disponibilizou todo o tipo de ajuda à Venezuela.
3: Cuidámos de saber, junto às autoridades venezuelanas, qual é que era o apoio mais importante e prioritário. E estamos a concedê-lo. A nossa disponibilidade para a solidariedade e para a ajuda não termina aqui, naturalmente. Portanto, o que eu vos posso dizer neste momento, as equipas estão a trabalhar, não apenas para viabilizar esta missão, primeira missão dos cerca de 50, mas para preparar medidas necessárias, os canais de eventuais repatriamentos, naturalmente, que fazem parte do esforço consular, caso sejam necessários. Eu não tenho informação aqui que vos possa dizer taxativamente se houve algum pedido ou não, porque não tenho essa informação aqui.
2: Portugal vai continuar a prestar apoio à Venezuela, foi essa garantia deixada nesta tarde por António Leitão Amaro. Ao início da tarde, o ministro dos Negócios Estrangeiros, Paulo Rangel, tinha já adiantado que os cerca de 50 socorristas portugueses já estão preparados para seguir viagem.
7: Portugal está a organizar já um voo, já tem 53 pessoas escaladas, uma equipa que tem mais ou menos a composição que tivemos no sismo que decorreu na Turquia, em que também estão 6 pessoas do INEM, médicos, 2 enfermeiros, 2 tripulantes de ambulâncias, temos a unidade de emergência e socorro da GNR, temos pessoas da Proteção Civil, todos estão já em estado de prontidão, portanto esta manhã estivemos a resolver a tratar disso. Pode demorar algum tempo, a Venezuela estava, disse-me o ministro, a ativar o mecanismo europeu de proteção civil, o que obviamente nos permite, em termos europeus, quer nacionalmente, quer em termos europeus, responder mais agilmente.
2: Responder a um momento particularmente difícil na Venezuela. O último balanço dos violentos sismos de ontem aponta para 164 mortos e cerca de 1000 feridos. É um balanço ainda muito provisório que poderá agravar-se nas próximas horas. Vários países e organizações internacionais já prometeram começar a enviar apoio para a Venezuela. Alexandre David, a começar pelo Vaticano.
8: O Vaticano fez saber que vai enviar uma ajuda de emergência no valor de 100 mil euros para a Venezuela para tentar atenuar os efeitos do tremor de terra desta madrugada. O jornal da Santa Sé conta que este dinheiro vai sair do fundo de caridade do Papa para ajudar populações em dificuldade. A informação está na página oficial da internet do Vaticano e é anunciada como primeira contribuição para ajudar operações de socorro. Já o Fundo Monetário Internacional diz para já que está a seguir de perto o que está a acontecer na Venezuela e está a consultar as autoridades de Caracas para tentar perceber que tipo de ajuda vai ser necessária. Mais concretas são as autoridades da Suíça. O ministro dos Negócios Estrangeiros anunciou esta tarde que vai enviar 80 socorristas e 18 toneladas de material de socorro e também 8 cães preparados para este tipo de situações. Já as Nações Unidas falam da necessidade de ser organizado um grande esforço coletivo em massa para ajudar a Venezuela, que para já vai enviar uma equipa de resgate de pessoas que estão presas nos escombros. Espanha anunciou que 54 soldados da Unidade de Emergência do Exército estão prontas para seguir para a Venezuela. O governo dos Países Baixos diz que vai enviar uma equipa composta pelo menos de 61 socorristas, bem como cães de busca e de equipamento.
2: Logo na madrugada, a presidente interina da Venezuela declarou o estado de emergência no país. Delcy Rodrigues dava conta também da intenção de o país receber em breve ajuda internacional.
9: Em linha com esta necessidade que a Venezuela tem de equipas especializadas de resgate, falei com muitos chefes de Estado e com o coordenador do Sistema das Nações Unidas na Venezuela, que já estão a enviar socorristas especializados certificados pelo Sistema da ONU, que já estão a caminho do nosso país para nos apoiar nestas tarefas.
2: Presidente interina da Venezuela, pouco depois dos violentos sismos registados no país que causaram a morte a pelo menos 164 pessoas, um balanço ainda provisório que poderá agravar-se nas próximas horas. Há também, até esta altura, notícia de cerca de 1000 feridos na sequência destes poderosos sismos que atingiram o país. Pedro Neto, internacional português que está com a seleção no Mundial de Futebol, deixou esta tarde uma mensagem de solidariedade a todos os venezuelanos. Fez questão de o fazer no arranque de mais uma conferência de imprensa em Palm Beach, a 2 dias do jogo com a Colômbia, que vai decidir o primeiro lugar no Grupo K. Pedro Neto prometeu atitude perante um adversário difícil.
10: Sabemos que vamos defrontar um adversário que ficou fora do Qatar, um adversário que está bem, um adversário que tem uma boa equipa, foi finalista na Copa América, e a palavra-chave acho que é resiliência, e também acrescentava o trabalho. É isso que nós temos feito, temos sido resilientes, temos trabalhado muito, e acho que para o jogo com a Colômbia essa também é a chave, sabendo que também é uma equipa muito batalhadora, uma equipa sul-americana que é muito forte também nesse aspecto, e nós temos que igualar ou superar esses aspectos também.
2: Pedro Neto mantém também o objetivo de terminar esta fase no primeiro lugar do Grupo K.
10: Sendo sincero, às vezes nós olhamos quais são as situações que podem acontecer, estaria a mentir se não olhássemos o que é que poderia acontecer caso ficássemos em segundo ou em terceiro, mas tal como tu disseste, acho que o mais importante, e sendo português, e a mentalidade que nós temos é sempre ser os melhores, e como é óbvio, vamos encarar a Colômbia para ficar em primeiro, não sabendo o que é que poderá acontecer até nos outros grupos, mas a nossa mentalidade é acabar em primeiro, e é isso que vamos para o jogo fazer, é fazer um grande jogo e acabar em primeiro lugar.
2: Jogo com a Colômbia já no próximo fim de semana. Questionado também sobre o facto de ter sido considerado o jogador mais bonito deste Mundial, Pedro Neto respondeu que, se é unânime, é porque é mesmo assim.
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0: Boa tarde, são 18 horas.
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2: Boa tarde. No âmbito das comemorações do Dia da Cidade, atividades diversas foram promovidas, com o ponto de encontro principal a ter lugar no Teatro Municipal António Pinheiro, com a entrega de medalhas a funcionários com anos de serviço e também, diremos, algumas das entidades que foram homenageadas pelo Executivo. Para este dia, o Presidente da Câmara Municipal de Tavira lembra-nos a entrega das medalhas a cada um dos homenageados no Dia da Cidade neste 2026.
3: Essa São Solano, este ano foi nossa decisão homenagearmos os médicos, sobretudo os médicos de família, mas não só, também o Dr. Carlos Leixo, que é obstetra. Acho que pronto, são pessoas que têm trabalhado para a nossa população, com o seu conhecimento. Muitos deles não eram de cá, casaram com tavirenses, fizeram cá a sua família, desenvolveram aqui a sua vida há quase 50 anos, prestaram durante muitos anos serviço no Centro de Saúde de Tavira ou nas subextensões, como estas. Deste cachopo aqui temos várias subextensões, então resolvemos homenagear também os presidentes de junta de freguesia e o Leandro Andrade, que também é futebolista e também com uma carreira internacional. Com o Cobre, as guias, não é? Pelo seu trabalho também aqui com as crianças, o Gato, a Fernanda Guerra e o Pedro Nascimento, e está-me a faltar o grupo de veteranos que estava aqui também com um trabalho que às vezes pode parecer que não é importante, mas é importante porque o convívio e o termos distrações também são formas importantes, e com a prática desportiva acabamos por ter aqui também pessoas que já estão numa fase da vida mais de descanso, não é? Já não podem ser atletas de competição, mas que se juntaram nestes grupos para ter este convívio, para a prática desportiva, de forma completamente aberta e sem ser, como é que eu ia dizer, sem ter regras de maior, para além do respeito entre todos, não é? E que no fundo também acho que fazem um trabalho importante nestas questões que eu acho que são importantes do convívio e de estarmos com os amigos e de termos alguns momentos de lazer, tendo em conta que eles também viajam muito e representam Tavira também no resto do país com outros grupos de veteranos. Portanto, todas estas pessoas fizeram, tanto a Fernanda na área da cultura, um trabalho sempre, uma vida inteira ligada, o Pedro Nascimento também, empresário, ligado ao setor da banca, e depois o Gato, que também há muito tempo que presta também aqui apoio à toxicodependência com um edifício na Torre de Aires, e pronto, e as guias que são mais conhecidos. Portanto, homenageámos todos aqueles que hoje prestámos homenagem, não é? Porque consideramos que tudo aquilo que têm feito tem contribuído para dignificar o nome de Tavira, para melhorar o funcionamento da nossa comunidade, e temos que lhes agradecer a todos. E portanto eu acho que devemos reconhecer e homenagear as pessoas quando elas estão cá e sobretudo mostrarmos-nos gratos por tudo aquilo que eles fizeram.
2: Celebração do Dia da Cidade, as medalhas entregues a funcionários com anos de serviço e também algumas entidades e pessoas que foram homenageadas neste 2026. Teremos em próximos blocos informativos outro dos momentos altos escolhidos pelo município relativamente à celebração, este ano dedicado essencialmente à saúde, com a construção das novas instalações junto ao Centro de Saúde e a extensão também do Centro de Saúde que serve Conceição e Cabanas de Tavira. O Museu Municipal de Tavira promove entre 6 e 10 de julho, pela manhã, um programa de férias de verão. É destinado a crianças e famílias. O objetivo consiste em descobrir o património de forma diferente, com visitas e oficinas que cruzam arte, história e tradição de modo divertido e participativo. No dia 6, oficina cultura e zona histórica. Nesta atividade, os pequenos grandes aventureiros são convidados a participar no jogo que os fará viajar no tempo. Vão ter a oportunidade de decifrar enigmas, observar o património de Tavira e desvendar alguns mistérios. Cada pista resolvida deixará os participantes mais perto do final. Portanto, isto para o dia 6 de julho. No dia 7, a oficina Jogo do Moinho é no Núcleo Museológico Islâmico. Lembrando que há centenas de anos, quando Tavira estava sob domínio muçulmano, não havia videojogos nem telemóveis, e esta oficina pretende dar a conhecer o que faziam as pessoas para se divertir, nomeadamente o jogo do moinho. Com esta atividade será possível descobrir como se praticava este jogo de estratégia, desafiava as mentes mais brilhantes do passado, assim como descobrir e construir o próprio tabuleiro com as próprias peças para depois levar para casa e convidar a família e os amigos. No dia 8, a visita os guardiões do mar de Tavira, na Igreja Nossa Senhora das Ondas, a Igreja de São Pedro Gonçalves Telmo, conhecida como Igreja das Ondas, é um dos tesouros históricos de Tavira. Entre as suas paredes se observam séculos de história, contados através de pinturas, esculturas e outras obras de arte. Nesta atividade é dada a oportunidade de descobrir quem foi São Pedro Gonçalves Telmo, conhecer as histórias ligadas ao mar e explorar os segredos deste monumento especial para a cidade e para os seus mariantes. No dia 9, visita oficina Uma Árvore e um Fruto, é no Museu Municipal de Tavira, Palácio da Galeria. É baseado na tradição algarvia, lembrando que existem árvores e frutos que desempenham um papel muito importante na vida das populações. Entre eles destaca-se a alfarrobeira. Fruto da alfarrobeira, uma das espécies mais características do chamado pomar de sequeiro. Nesta atividade é dada a conhecer melhor esta árvore, descobrir as suas utilizações ao longo do tempo e perceber porque continua a ser um dos símbolos da paisagem algarvia. No dia 10, visita a oficina Lenda de Amor Encantada do Castelo de Tavira. No Castelo de Tavira, no Museu Municipal, lembrando que a lenda dá conta de que no topo do Castelo de Tavira habita uma moura encantada que guarda um segredo antigo. Ou seja, nesta atividade, primeiro será ouvida a famosa lenda e explorada a história da cidade. Posteriormente, será construído um fantoche de pano inspirado nas personagens da lenda para levar para casa e contar a história à família e aos amigos. Lembrando que estas atividades têm como público-alvo crianças dos 6 aos 12 anos, com número participante mínimo de 6 e máximo de 10 pessoas. As inscrições poder-se-ão efetuar consultando o site e as redes sociais a nível do Museu Municipal de Tavira e preenchendo o respectivo formulário. São as propostas para o arranque do mês de julho em Tavira. A pensar nos mais novos, férias de verão no Museu Municipal de Tavira de 6 a 10 de julho.
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2: A notícia é avançada pela agência Lusa e é uma preocupação idêntica à de anos anteriores. Produtores de laranja do Algarve estão preocupados com o aumento de roubo nos campos. Os produtores chegam aos campos e deparam-se com sacos e carrinhas com laranja já colhida da árvore por pessoas que entram nos pomares sem autorização para colher os frutos, ou seja, fazer os roubos. Nesta notícia da agência Lusa é dado conta de que os produtores de laranja do Algarve se dizem preocupados com o aumento destes casos de roubo nos campos, que estão a provocar perdas de várias toneladas por pomar e prejuízo ainda por quantificar nas explorações. Com as árvores cheias de fruta, à espera da maturação completa e da apanha, os produtores chegam aos campos deparando-se com sacos e carrinhas de laranja já colhida das árvores por pessoas que entram nos pomares sem autorização para fazer os roubos. Foi o que disse a agência Lusa, responsável da cooperação agrícola de citricultores do Algarve da Cacial. Nesta notícia é referido que os citricultores vêm assim reduzida a quantidade de fruta que obtêm do pomar, com efeitos negativos na faturação, e as quantidades recolhidas no final de campanha vão também ser menores, afetando os cálculos para apoios por intempérie, disse ainda o responsável à Lusa. A situação leva a que o volume total final contabilizado nos apoios não reflita depois a produtividade real da área. Os consumidores também devem evitar o consumo desta fruta, que pode ser mais barata, mas também tem sido recolhida durante a aplicação de tratamentos por produtos químicos, impedindo a apanha por determinado período de tempo, por serem prejudiciais para a saúde se consumidas neste intervalo de tempo. É essa a situação e o alerta dado pelos responsáveis que a compra destes frutos por pessoas não oficiais, estas frutas podem ter problemas e poderão causar problemas graves na saúde. Da Algarve Orange à Luz, a Diana Terezo disse que a Associação de Produtores Citrinos do Algarve refere que o roubo das laranjas no campo preocupa os produtores de citrinos, que matizou que o impacto é mais sentido no Barlavento do que no Sotavento. Neste facto, ultimamente, muitos produtores e operadores da zona de Silves e do Barlavento têm reportado situações. Por outro lado, os produtores e operadores de Tavira não estão com este problema, reportando a diferença com a aplicação em Tavira do programa Tavira Segura, que no fundo é uma parceria que alia município, proprietários dos terrenos ou a Guarda Nacional Republicana. Ou seja, esta parceria tem permitido que, através de georreferenciação dos pomares e identificação dos proprietários, uma atuação mais eficaz para responder a casos de roubo, como os que estão a ser realizados, ou em caso de incêndio. Os produtores acreditam que isto serve de alguma forma para evitar este tipo de situações no concelho, disse a responsável, defendendo uma replicação deste sistema no concelho de Silves, para dar apoio aos produtores do Barlavento Algarvio. Lembrando que os citricultores do Algarve referem que os roubos são praticados por pessoas que são conhecedoras do terreno, recebem informação de apanhadores de fruta que já trabalham nesses pomares e são muitas vezes reincidentes e, quando vão ao tribunal, acabam por ficar em liberdade. É o alerta, chamada de atenção, numa notícia avançada pela Agência Lusa, dando conta da preocupação dos produtores de laranja do Algarve com o aumento de roubos nos campos de fruta. O município de São Brás de Alportel e o Exército Português renovaram esta semana o protocolo de colaboração que assegura ações de vigilância e prevenção de incêndios rurais na Serra do Conselho durante os meses de julho, agosto e setembro. Após 14 anos de colaboração contínua, esta parceria constitui um importante reforço na estratégia municipal de prevenção de incêndios rurais, contribuindo para a proteção dos territórios, das populações e do património natural do Conselho. As patrulhas do Exército asseguram presença regular em zonas remotas e de difícil acesso, permitindo a detecção precoce de situações de risco e dissuasão de comportamentos negligentes e uma maior capacidade de monitorização do território. Além deste apoio, o município conta com 3 equipas de intervenção permanente dos bombeiros voluntários de São Brás de Alportel, reforçadas durante o período crítico de verão, com uma equipa adicional integrada do dispositivo especial de combate a incêndios rurais, o denominado DECIR. Em dias de risco muito elevado, a equipa é destacada estrategicamente para a serra, garantindo uma resposta mais rápida e eficaz em caso de ocorrência. A vigilância assegurada pelo Exército complementa o trabalho desenvolvido pelos bombeiros voluntários, pelas equipas da GNR, nomeadamente na Torre de Vigia da Menta, também pelos sapadores florestais e pelos diversos agentes da Proteção Civil. O Instituto de Conservação da Natureza e das Florestas abriu 9 vagas para voluntariado no Centro Nacional de Reprodução do Lince Ibérico em Silves, 4 vagas entre agosto e outubro e outras 5 vagas entre novembro e janeiro. O estágio terá duração de 3 meses. Os voluntários ficarão integrados na equipa de etologia e videovigilância do centro. Todos terão formação para o efeito. Lembrando que este centro procura pessoas preferencialmente com formação nas áreas de ciências naturais ou etologia ou nas ciências de comportamento. O alojamento durante o período de voluntariado será assegurado nas instalações do centro de forma gratuita, sendo concedido um montante equivalente a subsídio de refeição, 6 euros por cada turno de 8 horas de trabalho, incluindo um seguro de acidentes pessoais. Em funcionamento desde 2009, este centro foi criado no âmbito do projeto de reintrodução do lince ibérico na natureza. Ao todo, já nasceram 192 linces neste centro desde 2009 para reintrodução na natureza em vários pontos da Península Ibérica. Esse é o objetivo do Centro Nacional de Reprodução do Lince Ibérico, lembrando que as candidaturas para voluntariado devem ser feitas entretanto para participar neste projeto, lembrando que são 4 vagas para os meses de agosto e outubro e 5 para os meses de novembro a janeiro. Turismo do Algarve distingue as melhores experiências de turismo cultural e criativo da região. É o prémio Make in Algarve, que reconhece projetos de São Brás de Alportel, Loulé, Lagoa e Castro Marim. A região de turismo do Algarve anunciou os vencedores deste prémio Make in Algarve, melhores experiências de turismo cultural e criativo, numa cerimónia realizada no passado dia 24 de junho no Museu do Traje em São Brás de Alportel, integrada na abertura do Entsome Festival Internacional do Turismo Cultural e Criativo do Algarve. A iniciativa, que reconheceu 4 experiências vencedoras, distinguiu com menções honrosas as 70 experiências finalistas nas categorias de turismo cultural, turismo criativo, impacto local, Barlavento e impacto local Sotavento, após um processo de avaliação conduzido por um júri composto por representantes de diversas instituições da região de turismo do Algarve, CCDR Algarve, APCAT Turismo de Portugal e Acessível a Portugal. Nas distinções deste Make in Algarve são, na categoria Turismo Cultural, vencedor Sabores e Saberes de um Algarve Antigo, de Vânia Mendonça, Museu do Traje de São Brás de Alportel, menção honrosa para Rota do Atum, Barril, Lais de Guia. Categoria Turismo Criativo, vencedor da Rocha da Pena ao Mel do Caldeirão, de Joana Almeida, Loulé Rural, menções honrosas para Cataplana com Todos, do Mercado à Mesa, e neste caso também com impacto local no Barlavento, vencedor Algarve Go West da Slow Food Journey, de Luís Mota, e menção honrosa para a visita que é feita à herdade, em família, herdade de Barranco do Val. Categoria Impacto Local, Sotavento, vencedor em Castro Marim Medieval, de Carlos do Carmo Unipessoal, menção honrosa, visita guiada com provas de vinhos e tapas regionais, Quinta da Tor. Moinho do Gentil, um mergulho no interior do Algarve, onde a água molda a memória e a cultura. O prémio Make in Algarve recebeu 46 experiências candidatas, das quais 42 foram consideradas elegíveis. Destas, foram selecionadas 10 experiências finalistas, avaliadas numa primeira fase por análise das candidaturas e, posteriormente, visitas em teste no terreno. A avaliação das mesmas teve em conta critérios como a qualidade geral da experiência turística, a sustentabilidade e acessibilidade,

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1: Falamos agora de um premiado natural de Tavira. Falamos do investigador principal do Laboratório Internacional de Nanotecnologia Ibérico, sediado em Braga. Bruno Romeira foi galardoado com uma bolsa europeia no valor de 2 milhões e meio de euros. A bolsa que assim irá financiar um projeto científico de 5 anos que visa investigar uma nova geração de dispositivos nanoscópicos concebidos para detectar e emitir luz, gerar picos complexos semelhantes aos neurónios e armazenar informação numa única plataforma de material, representando uma abordagem inovadora para a computação neuromorfómica. A combinar a detecção, a memória e a computação no interior de circuitos individuais à nanoscala, o projeto transcende os neurónios artificiais convencionais, que normalmente desempenham apenas uma ou algumas funções pré-definidas. É referido no comunicado que chega até nós e, neste caso, este projeto abre caminho para a detecção e a computação numa arquitetura de chip compacta e tridimensional. Aplicações possíveis podem ser feitas, incluindo veículos autónomos, fabricação inteligente, monitorização ambiental, detecção por fibra óptica, sistema de radares e outras tecnologias. Financiamento é um marco e evidência da excelência científica, sendo a bolsa individual mais desafiante e competitiva na Europa. Lembrando que Bruno Romeira iniciou o seu pós-doutoramento numa universidade no Canadá, antes de ser galardoado numa prestigiada bolsa que ocorreu também na Universidade nos Países Baixos. Juntou-se a este instituto no final de 2017, tornou-se investigador principal em 2019, com experiência que abrange nanofototónica de semicondutores, dinâmica e não linear, e fototónica neuroformógica, utilização de dispositivos baseados em luz para replicar funções semelhantes aos neurónios para computação eficiente em termos energéticos. É algarvio, é tavirense, contribuindo assim para o desenvolvimento inicial no campo da fotonónica morfológica no início dos anos 2010, coordenando também um projeto europeu. Recentemente contribuiu para o primeiro encontro de fotonónica neuroformológica ao lado de investigadores e líderes internacionais. Os parabéns então para este jovem cientista, Bruno Romeira, um tavirense que recebe para prosseguir os seus estudos e este projeto onde está envolvido uma bolsa no valor de 2 milhões e meio de euros. É uma bolsa europeia. Ponto final neste espaço de informação. Desejamos a continuação de uma boa quinta-feira com a sua rádio.
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1: O tempo para sexta-feira, dia 26 de junho, o IPMA prevê períodos de céu muito nublado, tornando-se pouco nublado ou limpo na região sul a partir da tarde. Aguaceiros mais prováveis no norte e centro até o final da tarde, o vento fraco a moderado do quadrante oeste. Prevê-se ainda uma pequena subida da temperatura máxima no interior. O mar na costa sul, com ondas inferiores a 1 metro. A temperatura da água do mar ronda entre os 21 e os 23 graus. Para Tavira, a temperatura máxima prevista aponta para 27 graus.
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0: Boa tarde, são 19 horas.
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2: O Museu Municipal de Tavira promove, no sábado, dia 27 de junho, a partir das 10h30 da manhã, uma visita à exposição Judeus em Tavira, fragmentos de uma história, com orientação de Marco Sousa Santos, que é historiador do Museu Municipal. Através de documentos, obras de arte e um excepcional conjunto de artefactos arqueológicos, a exposição temporária patente no núcleo islâmico do museu recupera a história da comunidade judaica que habitou a cidade até 1496, dando a conhecer ao público uma página quase desconhecida do passado de Tavira. Os interessados em participar devem preencher o formulário disponível no site e redes sociais do município de Tavira. As igrejas de Misericórdia e de Santa Maria do Castelo em Tavira estão apuradas para a próxima fase das novas sete maravilhas de Portugal. As candidaturas inserem-se na categoria religião, assumindo particular relevância por serem as únicas igrejas algarvias a concurso nesta edição, representando não apenas Tavira, mas também o património religioso, artístico e histórico da região, numa das maiores iniciativas nacionais de valorização patrimonial. Este facto trata-se de um importante reconhecimento do trabalho desenvolvido ao longo dos últimos anos em prol da valorização, promoção e dinamização do património religioso, afirmando-se como elemento central da identidade cultural e turística de Tavira. A Igreja da Misericórdia em Tavira surge no concurso como um monumento maior da arte e da consciência humanista no sul do país. Fundada em 1541 pela Santa Casa da Misericórdia, é apresentada pela organização como a mais notável expressão da arquitetura renascentista no Algarve, destacando-se o seu extraordinário portal escultórico, os retábulos barrocos e os painéis de azulejos de 1760, que representam as 14 obras de Misericórdia. Já a Igreja de Santa Maria do Castelo impõe-se como um monumento onde convivem a verticalidade gótica e exuberância manuelina, as marcas neoclássicas deixadas após o terremoto de 1755. É como refere a própria candidatura, mais do que um edifício religioso, é um lugar onde se cruzam conquista, memória nacional e identidade cultural profunda. Assim sendo, estão a votação estas duas igrejas de Tavira, Igreja da Misericórdia e Igreja de Santa Maria do Castelo. Lembrando que a meia-final Regional do Algarve realiza-se a 27 de junho em Olhão, a partir das 3 da tarde. Os dois patrimónios mais votados em cada categoria seguem para a final regional, sendo que a lista final dos apurados desta fase será reconhecida a 11 de julho deste ano. A confirmação das duas igrejas de Tavira, da Misericórdia e Santa Maria do Castelo, que seguem na corrida às novas sete maravilhas para este 2026. Mercadinhos de Castro Marim, Odeleite e Azinhal decorrem mensalmente. O Mercadinho na Aldeia, em Odeleite, decorre no primeiro domingo de cada mês, enquanto em Castro Marim acontece no segundo sábado do mês, ao mesmo tempo que a Feira das Velharias. No Azinhal, há mercado no último domingo do mês. Primeira meia-maratona de futsal da Associação 1597 de Santo Estevão acontece nos dias 11 e 12 de julho no Polidesportivo em Santo Estevão. Há bons prémios para as equipas melhor classificadas. Mais informações e inscrições contatando a Associação 1597 de Santo Estevão. Festas de honra de Nossa Senhora do Livramento, dias 11 e 12 de julho, organização da paróquia com diversos apoios institucionais. Sábado, dia 11 de julho, a partir das 20h30, a celebração mariana, às 22h, a Real com Silvino Campos e atuação da Associação Cultural Lusense. No domingo, dia 12 de julho, a partir das 6 da tarde, a Missa Solene, animada pelo coro da paróquia de Fuzeta, às 7 da tarde, a procissão acompanhada pela banda musical Tavira e às 9 da noite, a Real Animação com o grupo Acorde Anima, a atuação do grupo de dança Urban Expression de Mon Carapacho e a atuação do grupo etnográfico de Kelfes, Dança dos Velhos. É a festa em honra de Nossa Senhora do Livramento, dias 11 e 12 de julho. Meia maratona de futsal, Cabanas de Tavira, dias 27 e 28 de junho, no Polidesportivo de Cabanas de Tavira. Organização da Associação Aqui Para Si, Movimento Solidário de Cabanas de Tavira. celebração dos Santos Populares em Santa Catarina da Fonte do Bispo, no Largo da Igreja, a partir das 21h30, sempre com sardinhada. Na noite de 23 de junho, há música para dançar com o Acordeon Ima, atuação da Marcha Infantil do Centro Social Nossa Senhora das Dores e a Marcha da Associação São Brás Arte. 27 de junho, música para dançar com Walter Reis e atuação da Marcha do Museu do Traz de São Brás de Alportel. A celebração dos Santos Populares em Santa Catarina da Fonte do Bispo. Verão sem escaldão é uma campanha promovida pela Associação Ecológica do Algarve, alertando para o perigo dos raios UV, aconselhando a usar boné e óculos de sol, a utilização do protetor solar e o evitar das horas de maior calor. A Associação Ecológica do Algarve lembra assim que um verão deve ser sem escaldão, para que cada um possa usufruir do verão em pleno. Festa dos Santos Populares em Cabanas de Tavira, uma organização do Movimento Solidário de Cabanas e Conceição de Tavira, a Associação Aqui Para Si, que realiza as festas dos Santos Populares no Jardim do Bairro Sal, em Cabanas de Tavira. Noite de 23 de junho, animação musical com o grupo Toque e Som. 27 de junho, animação musical com o grupo Ritmos do Sul. Os espetáculos iniciam pelas 21h30 da noite. Além da animação musical, sardinha assada, serviço de bar, bazar e venda de bolos, proporcionando um convívio e animação para toda a comunidade. Iniciativa da Associação Aqui Para Si, Movimento Solidário de Cabanas de Tavira. Dias 23 e 27 de junho. A Casa do Povo do Conselho de Olhão, em Moncarapaz, recebe nas tardes de domingo as matinés, sempre e a partir das 3 da tarde. Dia 28 de junho, música para dançar com Luís José e atuação da Marcha Popular da Junta de Freguesia de Olhão. Aí estão as festas de verão no Largo da República, em Luz de Tavira, para este verão 2026. Dias 26 e 27 de junho, organização dos Sonâmbulos Futsal Luzense. Dia 26, música para dançar com Arcílio Palma. Dia 27, com Vera Pereira. São as festas de verão no Largo da República, em Luz de Tavira. Tavira acolhe durante este verão as mostras de artesanato. É no Jardim das Palmeiras, diariamente, e a partir das 19 horas. Organização do município de Tavira, em colaboração com as associações de artesanato locais. Numa organização do Grupo Desportivo Alcaranguejo, realiza-se o baile de Santos Populares, é este sábado, a partir das 21h30 da noite, no Polidesportivo Alcaranguejo. Há música para dançar com o grupo Toque e Som. Entre 9 de junho e 7 de dezembro, o Museu Zero acolhe a exposição Lugar Depois. Exposição fotográfica Olhares dos Mercados, a Identidade, a Frescura e a Diversidade. Uma exposição para visitar no Mercado Municipal de Tavira até o dia 15 de setembro. Domingo, a partir das 9 horas da manhã, todos a caminhar. O ponto de encontro é o Parque Lazer da Mata de Conceição de Tavira. Já a partir das 9 da noite, no âmbito das celebrações dos Santos Populares, dos nossos arraiais, há música para dançar na Rua do Cais com Hélder Reis. Este fim de semana, torneio juvenil Cidade de Tavira em ténis. As partidas enrolam-se no campo de ténis municipal. Este sábado, a partir das 10 horas da manhã, Festival Escola Ciência Viva, Geração Ciência Viva, é no Parque Lazer da Mata de Conceição, de Tavira. A partir das 3 da tarde, um Tavira convida a pedalar, com partida na Praça da República. A partir das 6 da tarde, encontro com autores, apresentação do livro Que o Humor Seja Sempre a Resposta, de Rita Coimbra Vaz Félix, por Susana Serejo. É na Biblioteca Álvaro de Campos. Também a partir das 6 da tarde, Tavira Mercado no Rio, uma iniciativa que acontece na Baixa de Tavira com a organização da Caju Associação e o apoio do município de Tavira. Este sábado, no âmbito dos Arraiais dos Santos Populares, há música para dançar no centro da cidade com Cristiano Martins.
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2: O tempo para sexta-feira, dia 26 de junho, o IPMA prevê períodos de céu muito nublado, tornando-se pouco nublado ou limpo na região sul a partir da tarde. Aguaceiros mais prováveis no norte e centro até o final da tarde, o vento fraco a moderado do quadrante oeste. Prevê-se ainda uma pequena subida da temperatura máxima no interior. O mar na costa sul, com ondas inferiores a 1 metro. A temperatura da água do mar ronda entre os 21 e os 23 graus. Para Tavira, a temperatura máxima prevista aponta para 20 e 7 graus.
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0: Boa noite, são 20 horas.
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2: Edição de Ana Cristina.
3: No âmbito das comemorações do Dia da Cidade, atividades diversas foram promovidas, com o ponto de encontro principal a ter lugar no Teatro Municipal António Pinheiro, com a entrega de medalhas a funcionários com anos de serviço e também, diremos, algumas das entidades que foram homenageadas pelo Executivo. Para este dia, a Presidente da Câmara Municipal de Tavira lembra-nos a entrega das medalhas a cada um dos homenageados no Dia da Cidade neste 2026.
4: É São Solano, este ano foi nossa decisão homenagearmos os médicos, sobretudo os médicos de família, mas não só, também o Dr. Carlos Leix, que é obstetra. Acho que pronto, são pessoas que têm trabalhado para a nossa população, com o seu conhecimento. Muitos deles não eram de cá, casaram com tavirenses, fizeram cá a sua família, desenvolveram aqui a sua vida há quase 50 anos, prestaram durante muitos anos serviço no Centro de Saúde de Tavira ou nas subestensões, como estas. Deste cachopo aqui temos várias subestensões, então resolvemos homenagear também os presidentes de junta de freguesia e o Leandro Andrade, que também é futebolista e também com uma carreira internacional. Com o Gal Cobre, as guias, não é? Pelo seu trabalho também aqui com as crianças, o Gato, a Fernanda Guerra e o Pedro Nascimento, e está-me a faltar o grupo de veteranos que estava aqui também com um trabalho que às vezes pode parecer que não é importante, mas é importante porque o convívio e o termos distrações também são formas importantes, e com a prática desportiva acabamos por ter aqui também pessoas que já estão numa fase da vida mais de descanso, não é? Já não podem ser atletas de competição, mas que juntaram nestes grupos para ter este convívio, para a prática desportiva, de forma completamente aberta e sem ser, como é que eu ia dizer, sem ter regras de maior, para além do respeito entre todos, não é? E que no fundo também acho que fazem um trabalho importante nestas questões que eu acho que são importantes do convívio e de estarmos com os amigos e de termos alguns momentos de lazer, tendo em conta que eles também viajam muito e representam Tavira também no resto do país com outros grupos de veteranos. Portanto, todas estas pessoas fizeram, tanto a Fernanda na área da cultura, um trabalho sempre, uma vida inteira ligada, o Pedro Nascimento também, empresário, ligado ao setor da banca, e depois o Gato, que também há muito tempo que presta também aqui apoio à toxicodependência com um edifício na Torre de Aires, e pronto, e as guias que são mais conhecidos. Portanto, homenageámos todos aqueles que hoje prestámos homenagem, não é? Porque consideramos que tudo aquilo que têm feito tem contribuído para dignificar o nome de Tavira, para melhorar o funcionamento da nossa comunidade, e temos que lhes agradecer a todos. E portanto eu acho que devemos reconhecer e homenagear as pessoas quando elas estão cá e sobretudo mostrarmos-nos gratos por tudo aquilo que eles fizeram.
3: Celebração do Dia da Cidade, as medalhas entregues a funcionários com anos de serviço e também algumas entidades e pessoas que foram homenageadas neste 2026. Teremos em próximos blocos informativos outro dos momentos altos escolhidos pelo município relativamente à celebração, este ano dedicado essencialmente à saúde, com a construção das novas instalações junto ao Centro de Saúde e a extensão também do Centro de Saúde que serve Conceição e Cabanas de Tavira.
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3: O município de São Brás de Alportel e o Exército Português renovaram esta semana o protocolo de colaboração que assegura ações de vigilância e prevenção de incêndios rurais na Serra do Conselho durante os meses de julho, agosto e setembro. Após 14 anos de colaboração contínua, esta parceria constitui um importante reforço na estratégia municipal de prevenção de incêndios rurais, contribuindo para a proteção dos territórios, das populações e do património natural do Conselho. As patrulhas do Exército asseguram presença regular em zonas remotas e de difícil acesso, permitindo a detecção precoce de situações de risco e dissuasão de comportamentos negligentes e uma maior capacidade de monitorização do território. Além deste apoio, o município conta com 3 equipas de intervenção permanente dos bombeiros voluntários de Sombrás de Alportel, reforçadas durante o período crítico de verão, com uma equipa adicional integrada do dispositivo especial de combate a incêndios rurais, o denominado DECIR. Em dias de risco muito elevado, a equipa é destacada estrategicamente para a serra, garantindo uma resposta mais rápida e eficaz em caso de ocorrência. A vigilância assegurada pelo Exército complementa o trabalho desenvolvido pelos bombeiros voluntários, pelas equipas da GNR, nomeadamente na Torre de Vigia da Menta, também pelos sapadores florestais e pelos diversos agentes da Proteção Civil. O Instituto de Conservação da Natureza e das Florestas abriu 9 vagas para voluntariado no Centro Nacional de Reprodução do Lince Ibérico em Silves, 4 vagas entre agosto e outubro e outras 5 vagas entre novembro e janeiro. O estágio terá duração de 3 meses. Os voluntários ficarão integrados na equipa de etologia e videovigilância do centro. Todos terão formação para o efeito. Lembrando que este centro procura pessoas preferencialmente com formação nas áreas de ciências naturais ou etologia ou nas ciências de comportamento. O alojamento durante o período de voluntariado será assegurado nas instalações do centro de forma gratuita, sendo constituído um montante equivalente a subsídio de refeição, 6€ por cada turno de 8 horas de trabalho, incluindo um seguro de acidentes pessoais. Em funcionamento desde 2009, este centro foi criado no âmbito do projeto de reintrodução do lince ibérico na natureza. Ao todo, já nasceram 192 linces neste centro, desde 2009, para reintrodução na natureza, em vários pontos da Península Ibérica. Esse é o objetivo do Centro Nacional de Reprodução do Lince Ibérico, lembrando que as candidaturas para voluntariado devem ser feitas, entretanto, para participar neste projeto. Lembrando que são 4 vagas para os meses de agosto e outubro e 5 para os meses de novembro a janeiro.
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3: O tempo para sexta-feira, dia 26 de junho, o IPMA prevê períodos de céu muito nublado, tornando-se pouco nublado ou limpo na região sul a partir da tarde. Aguaceiros mais prováveis no norte e centro até o final da tarde, o vento fraco a moderado do quadrante oeste. Prevê-se ainda uma pequena subida da temperatura máxima no interior. O mar na costa sul, com ondas inferiores a 1 metro. A temperatura da água do mar ronda entre os 21 e os 23 graus. Para Tavira, a temperatura máxima prevista aponta para 27 graus.
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8: São as direções, os sentidos, a quimera, a inspiração e um elei da jornada por um certo oriente. É a hora mágica, das mil e uma noites e dos beduínos do tempo, da simbiose entre poemas compostos nos passos da saudade e a música que nesta tenda é uma memória que nos habita. Somos nós e eles, os lugares por onde viajamos para nos reencontrarmos connosco próprios.
9: Prezados ouvintes, sejam todos muito bem-vindos a mais uma emissão do programa Um Certo Oriente, um espaço plural de partilha musical, de entretenimento, de encontro de pessoas, de mundos, de culturas e de saberes, apresentado por este vosso anfitrião António Rodrigues, que no decurso do próximo tempo, aqui nesta nossa rádio a transmitir via web para todo o mundo, procurará proporcionar-lhes momentos diferentes e aprazíveis, compartilhando a melhor seleção musical, as curiosidades de ontem, de hoje e de sempre, e os pensamentos simples que nos chegam dos insondáveis destinos do Norte de África, Médio Oriente, Golfo Pérsico e da região peninsular do Sul da Ásia. Sob a erudita reflexão do poeta libanês Khalil Gibran, quando inspirou a que sejamos sempre capazes de viver tudo o que há de sagrado em cada instante, proponho-lhes o meu singelo convite para que nos façam companhia e desfrutem de uma deleitável jornada pelas exóticas quimeras de um certo Oriente.
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São os acordes iniciais da emissão de hoje de O Certo Oriente, a contemplarem o talento musical da cantora jordana Dana Salah, ao vivo nos estúdios Vivo, com Bint Bladak, seguindo-se-lhe a energia do cantor e compositor nigeriano Keys Daniel, acompanhado pela artista made in Bollywood Nora Fatehi, no single Pure Luxury. E privilegiamos ainda o requinte do virtuoso trio Ahmed Sarhad e Zaim e o tunisino Nordô em Yaharaf. Mantendo a tónica, receberemos seguidamente no alinhamento o cantor, compositor e produtor musical belga-marroquino Dinstinct na faixa Tahal. Ainda da região magrebina, do Reino de Marrocos, escutaremos Salah Mujahid no single deste ano, Anuni. E do subcontinente indiano, abriremos fileiras à mestria dos consagrados Kajol Devgan e dos senhores Shah Rukh Khan e Pitbull, numa magnífica interpretação de Daisy Girl Magic, tema que nos encaminhará até ao nosso próximo conteúdo. É todo um gosto. Até já!

0: Regozijou-se o sultão, ao extremo, com as maneiras do pescador e disse-lhe: peço-te que, daqui por diante, me faças companhia no meu palácio. E já que sabes contar histórias, espero que queiras dulcificar os nossos ouvidos com uma delas.
1: Hoje falar-vos-ei um pouco de Artaban da Hircânia, o comandante persa na Batalha das Termópilas e conspirador contra Xerxes. A Batalha das Termópilas, ou Portões Quentes, travada em 480 a.C. durante 3 dias, tornou-se um símbolo da resistência grega perante a invasão persa liderada pelo rei Xerxes I. O heroísmo do rei espartano Leónidas e os seus 300 guerreiros tornou-se lendário, inspirando livros e filmes onde essa bravura é enaltecida. Mas, em termos estratégicos, a vitória final coube ao exército persa, sendo que um dos principais comandantes dessa campanha foi Artabano, oficial de alto escalão e membro influente da corte aquemênida. Artabano era tio de Xerxes I e comandante da Guarda Real, sendo uma figura central nos eventos que marcaram o Império Persa naquele período. Na campanha grega, desempenhou um papel fundamental na administração das tropas e na supervisão da vitória persa após a traição de Efialtes, que revelou aos persas um caminho alternativo para cercar os espartanos. Assim, apesar da extraordinária resistência grega, foi o exército persa que emergiu vitorioso, garantindo o avanço da campanha, que culminaria na tomada e destruição de Atenas. Porém, a trajetória de Artabano não se limitou ao campo de batalha. Nos anos seguintes, tornar-se-ia numa ameaça interna ao próprio Xerxes. Artabano era uma figura ambiciosa e possivelmente descontente com o governo do rei, especialmente após as derrotas persas nas batalhas de Salamina, em 480 a.C., e de Plateia, 479 a.C., terá eventualmente participado numa conspiração contra o monarca, tornando-se, segundo algumas fontes, o próprio assassino de Xerxes. O relato mais conhecido sobre esse episódio vem de Ctésias de Cnido, que menciona Artabano como o líder da trama que resultou na morte do rei por volta de 465 a.C. Após o regicídio, Artabano tentou assumir o poder, manipulando o príncipe herdeiro Artaxerxes I, mas a sua tentativa de usurpar o trono falhou. Artaxerxes, alertado sobre a sua traição, ordenou a sua execução, encerrando assim a história de um dos personagens mais intrigantes da história persa.
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0: cumprirmos a primeira metade da viagem de hoje pelos roteiros de um certo Oriente, foi com satisfação que ouvimos Fénot, ao ritmo do intemporal Daddy Cool dos Boney M., música interpretada pelo cantor, produtor e artista saudita-iraniano Alaa Wardi, para outras paragens de Tel Aviv, em Israel, Kashli et Alev, Leva o Meu Coração, em hebraico, tema que passou a seguir, é o single de 2017 da notável cantora Edin Benzakin. E do panorama musical marroquino, Samira Sahid trouxe-nos Mazal. Assim que nos escuta em casa, no trabalho, em viagem, onde quer que se encontre. Reitero o amável convite para que se mantenha na nossa companhia e desfrute desta jornada pelos jardins ao oriente de nós, aqui na nossa rádio de preferência a emitir para todo o mundo via web e onde semanalmente, ao longo desta hora, o Ocidente encontra o seu Oriente. Agora também com a dupla formada pelo cantor jordano de indie pop Akras e a artista marroquina Inês em Diamond Hick, que no dialeto levantino se poderá traduzir pela expressão positiva que seja sempre assim. E viajando até Ujda, esplendor do mar Mediterrâneo, recuperaremos o single Mabulhana, Louco de Amor, de Lazaro, que em 2024, durante mais de 3 meses, foi número 1 nas tabelas de música no norte de África. Por fim, relembro ainda que poderão continuar a acompanhar todas as novidades, fotos e textos relativos ao programa partilhados nas páginas de Instagram, Um Certo Oriente.
1: Diamond Lake.

E praticamente a concluir o capítulo de hoje do programa Um Certo Oriente, como um dia legou para a posteridade Carl Sagan, diante da vastidão do tempo e da imensidão do universo, é um enorme prazer para mim dividir um planeta e uma época consigo. Aproveito esta oportunidade para deixar uma palavra de gratidão a todos vós, estimados ouvintes, que durante esta última hora me concederam a amável honra da vossa simpática companhia, assim como endereçar uma devida palavra de reconhecido apreço à fantástica equipa desta nossa rádio, que uma vez mais tornou possível levar até vós esta edição e que para mim constitui sempre um gosto e todo um privilégio produzir e realizar. Sou o António Rodrigues e voltarei ao vosso convívio, oxalá, de hoje a 8 dias, à hora certa, para mais uma nova peregrinação pessoal, interior e geográfica pelos jardins ao oriente de nós. Até lá, desejo a todos a continuação de uma excelente semana. Muito obrigado pela vossa presença. Bem-ajam. Maktub. Estava escrito.

0: Boa noite, são 21 horas.
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2: O tempo para sexta-feira, dia 26 de junho, o IPMA prevê períodos de céu muito nublado, tornando-se pouco nublado ou limpo na região sul a partir da tarde. Aguaceiros mais prováveis no norte e centro até o final da tarde, o vento fraco a moderado do quadrante oeste. Prevê-se ainda uma pequena subida da temperatura máxima no interior. O mar na costa sul, com ondas inferiores a 1 metro. A temperatura de água do mar ronda entre os 21 e os 23 graus. Para Tavira, a temperatura máxima prevista aponta para 27 graus.
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2: O Museu Municipal de Tavira promove no sábado, dia 27 de junho, a partir das 10h30 da manhã, uma visita à exposição Judeus em Tavira, fragmentos de uma história, com orientação de Marco Sousa Santos, que é historiador do Museu Municipal. Através de documentos, obras de arte e um excepcional conjunto de artefactos arqueológicos, a exposição temporária patente no núcleo islâmico do museu recupera a história da comunidade judaica que habitou a cidade até 1496, dando a conhecer ao público uma página quase desconhecida do passado de Tavira. Os interessados em participar devem preencher o formulário disponível no site e redes sociais do município de Tavira. As igrejas de Misericórdia e de Santa Maria do Castelo em Tavira estão apuradas para a próxima fase das novas 7 Maravilhas de Portugal. As candidaturas inserem-se na categoria religião, assumindo particular relevância por serem as únicas igrejas algarvias a concurso nesta edição, representando não apenas Tavira, mas também o património religioso, artístico e histórico da região, numa das maiores iniciativas nacionais de valorização patrimonial. Este facto trata-se de um importante reconhecimento do trabalho desenvolvido ao longo dos últimos anos em prol da valorização, promoção e dinamização do património religioso, afirmando-se como um elemento central da identidade cultural e turística de Tavira. A Igreja da Misericórdia em Tavira surge no concurso como um monumento maior da arte e da consciência humanista no sul do país. Fundada em 1541 pela Santa Casa da Misericórdia, é apresentada pela organização como a mais notável expressão da arquitetura renascentista no Algarve, destacando-se o seu extraordinário portal escultórico, os retábulos barrocos e os painéis de azulejos de 1760, que representam as 14 obras de misericórdia. Já a Igreja de Santa Maria do Castelo impõe-se como um monumento onde convivem a verticalidade gótica e exuberância manuelina, as marcas neoclássicas deixadas após o terremoto de 1755. É como refere a própria candidatura, mais do que um edifício religioso, é um lugar onde se cruzam conquista, memória nacional, identidade cultural profunda. Assim sendo, estão a votação estas duas igrejas de Tavira, Igreja da Misericórdia e Igreja de Santa Maria do Castelo. Lembrando que a meia-final regional do Algarve realiza-se a 27 de junho em Olhão, a partir das 3 da tarde. Os dois patrimónios mais votados em cada categoria seguem para a final regional, sendo que a lista final dos apurados desta fase será reconhecida a 11 de julho deste ano. A confirmação das duas igrejas de Tavira, da Misericórdia e Santa Maria do Castelo, que seguem na corrida às novas 7 Maravilhas para este 2026. Mercadinhos de Castro Marim, Odeleite e Azinhal decorrem mensalmente. O Mercadinho na Aldeia, em Odeleite, decorre no primeiro domingo de cada mês, enquanto em Castro Marim acontece no segundo sábado do mês, ao mesmo tempo que a Feira das Velharias. No Azinhal, há mercado no último domingo do mês. Primeira meia-maratona de futsal da Associação 1597 de Santo Estevão acontece nos dias 11 e 12 de julho no Polidesportivo em Santo Estevão. Há bons prémios para as equipas melhor classificadas. Mais informações e inscrições contatando a Associação 1597 de Santo Estevão. Festas em honra de Nossa Senhora do Livramento, dias 11 e 12 de julho, organização da paróquia com diversos apoios institucionais. Sábado, dia 11 de julho, a partir das 20h30, a celebração mariana, às 22 horas, a Real com Silvino Campos e atuação da Associação Cultural Lusense. No domingo, dia 12 de julho, a partir das 6 da tarde, a Missa Solene, animada pelo coro da paróquia de Fuzeta, às 7 da tarde, a procissão acompanhada pela banda musical Tavira e às 9 da noite, a Real e a animação com o grupo Acorde Anima, a atuação do grupo de dança Urban Expression de Mon Carapacho e a atuação do grupo etnográfico de Kelfes Dança dos Velhos. É a festa em honra de Nossa Senhora do Livramento, dias 11 e 12 de julho. Meia maratona de futsal, Cabanas de Tavira, dias 27 e 28 de junho, no Polidesportivo de Cabanas de Tavira. Organização da Associação Aqui Para Si, Movimento Solidário de Cabanas de Tavira. Celebração dos Santos Populares em Santa Catarina da Fonte do Bispo, no Largo da Igreja, a partir das 21h30, sempre com sardinhada. Na noite de 23 de junho, há música para dançar com acordeon Nima, atuação da Marcha Infantil do Centro Social Nossa Senhora das Dores e a Marcha da Associação São Brás Arte. 27 de junho, música para dançar com Walter Reis e atuação da Marcha do Museu do Traz de São Brás de Alportel. A celebração dos Santos Populares em Santa Catarina da Fonte do Bispo. Verão sem escaldão é uma campanha promovida pela Associação Ecológica do Algarve, alertando para o perigo dos raios UV, aconselhando a usar boné e óculos de sol, a utilização do protetor solar e o evitar das horas de maior calor. A Associação Ecológica do Algarve lembra assim que um verão deve ser sem escaldão para que cada um possa usufruir de um verão em pleno. Festa dos Santos Populares em Cabanas de Tavira, uma organização do Movimento Solidário de Cabanas e Conceição de Tavira, a Associação Aqui Para Si, que realiza as festas dos Santos Populares no Jardim do Bairro Sal, em Cabanas de Tavira. Noite de 23 de junho, animação musical com o grupo Toque e Som. 27 de junho, animação musical com o grupo Ritmos do Sul. Os espetáculos iniciam pelas 9h30 da noite. Além da animação musical, sardinha assada, serviço de bar, bazar e venda de bolos, proporcionando um convívio e animação para toda a comunidade. Iniciativa da Associação Aqui Para Si, Movimento Solidário de Cabanas de Tavira. Dias 23 e 27 de junho. A Casa do Povo do Conselho de Olhão em Moncarapaz recebe nas tardes de domingo as matinés, sempre e a partir das 3 da tarde. Dia 28 de junho, música para dançar com Luís José e atuação da Marcha Popular da Junta de Freguesia de Olhão. Aí estão as festas de verão no Largo da República em Luz de Tavira para este verão 2026. Dias 26 e 27 de junho, organização dos Sonâmbulos Futsal Luzense. Dia 26, música para dançar com Arcílio Palma. Dia 27, com Vera Pereira. São as festas de verão no Largo da República, em Luz de Tavira. Tavira acolhe durante este verão as mostras de artesanato. É no Jardim das Palmeiras, diariamente, e a partir das 19 horas. Organização do município de Tavira, em colaboração com as associações de artesanato locais. Numa organização do Grupo Desportivo Valcaranguejo, realiza-se o Baile de Santos Populares, é este sábado, a partir das 9h30 da noite, no Polidesportivo Valcaranguejo. Há música para dançar com o grupo Toque e Som. Entre 9 de junho e 7 de dezembro, o Museu Zero acolhe a exposição Lugar Depois. Exposição fotográfica Olhares dos Mercados, a Identidade, a Frescura e a Diversidade. Uma exposição para visitar no Mercado Municipal de Tavira até o dia 15 de setembro. Domingo, a partir das 9 horas da manhã, todos a caminhar. O ponto de encontro é o Parque Lazer da Mata de Conceição de Tavira. Já a partir das 9 da noite, no âmbito das celebrações dos Santos Populares, dos nossos arraiais, há música para dançar na Rua do Cais com Hélder Reis. Este fim de semana, torneio juvenil Cidade de Tavira em ténis. As partidas enrolam-se no campo de ténis municipal. Este sábado, a partir das 10 horas da manhã, Festival Escola Ciência Viva, Geração Ciência Viva, é no Parque Lazer da Mata de Conceição, de Tavira. A partir das 3 da tarde, no Tavira, convida a pedalar, com partida da Praça da República. A partir das 6 da tarde, encontro com autores, apresentação do livro Que o Humor Seja Sempre a Resposta, de Rita Coimbra Vaz Félix, por Susana Serejo. É na Biblioteca Álvaro de Campos. Também a partir das 6 da tarde, Tavira Mercado no Rio, uma iniciativa que acontece na Baixa de Tavira com a organização da Caju Associação e o apoio do município de Tavira. Este sábado, no âmbito dos Arraiais dos Santos Populares, há música para dançar no centro da cidade com Cristiano Martins.
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3: Boa noite. São 21 horas e 10 minutos. 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

0: Boa noite, são 22 horas.
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2: O tempo para sexta-feira, dia 26 de junho, o IPMA prevê períodos de céu muito nublado, tornando-se pouco nublado ou limpo na região sul a partir da tarde. Aguaceiros mais prováveis no norte e centro até o final da tarde, o vento fraco a moderado do quadrante oeste. Prevê-se ainda uma pequena subida da temperatura máxima no interior. O mar na costa sul, com ondas inferiores a 1 metro. A temperatura da água do mar ronda entre os 21 e os 23 graus. Para Tavira, a temperatura máxima prevista aponta para 20 e 7 graus.
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2: No âmbito das comemorações do Dia da Cidade, atividades diversas foram promovidas, com o ponto de encontro principal a ter lugar no Teatro Municipal António Pinheiro, com a entrega de medalhas a funcionários com anos de serviço e também, diremos, algumas das entidades que foram homenageadas pelo Executivo. Para este dia, o Presidente da Câmara Municipal de Tavira lembra-nos a entrega das medalhas a cada um dos homenageados no Dia da Cidade neste 2026.
4: É São Solano, este ano foi nossa decisão homenagearmos os médicos, sobretudo os médicos de família, mas não só, também o Dr. Carlos Leix, que é obstetra. Acho que pronto, são pessoas que têm trabalhado para a nossa população, com o seu conhecimento. Muitos deles não eram de cá, casaram com tavirenses, fizeram cá a sua família, desenvolveram aqui a sua vida há quase 50 anos, prestaram durante muitos anos serviço no Centro de Saúde de Tavira ou nas subestensões, como estas. Deste cachopo aqui temos várias subestensões, então resolvemos homenagear também os presidentes de junta de freguesia e o Leandro Andrade, que também é futebolista e também com uma carreira internacional. Com o Cobre, as guias, não é? Pelo seu trabalho também aqui com as crianças, o Gato, a Fernanda Guerra e o Pedro Nascimento, e está-me a faltar o grupo de veteranos que estava aqui também com um trabalho que às vezes pode parecer que não é importante, mas é importante porque o convívio e o termos distrações também são formas importantes, e com a prática desportiva acabamos por ter aqui também pessoas que já estão numa fase da vida mais de descanso, não é? Já não podem ser atletas de competição, mas que se juntaram nestes grupos para ter este convívio, para a prática desportiva, de forma completamente aberta e sem ser, como é que eu ia dizer, sem ter regras de maior, para além do respeito entre todos, não é? E que no fundo também acho que fazem um trabalho importante nestas questões que eu acho que são importantes do convívio e de estarmos com os amigos e de termos alguns momentos de lazer, tendo em conta que eles também viajam muito e representam Tavira também no resto do país com outros grupos de veteranos. Portanto, todas estas pessoas fizeram, tanto a Fernanda na área da cultura, um trabalho sempre, uma vida inteira ligada, o Pedro Nascimento também, empresário, ligado ao setor da banca, e depois o Gato, que também há muito tempo que presta também aqui apoio à toxicodependência com um edifício na Torre de Aires, e pronto, e as guias que são mais conhecidos. Portanto, homenageamos todos aqueles que hoje prestamos homenagem, não é? Porque consideramos que tudo aquilo que têm feito tem contribuído para dignificar o nome de Tavira, para melhorar o funcionamento da nossa comunidade, e temos que lhes agradecer a todos. E portanto eu acho que devemos reconhecer e homenagear as pessoas quando elas estão cá e sobretudo mostrarmos-nos gratos por tudo aquilo que eles fizeram.
2: Celebração do Dia da Cidade, as medalhas entregues a funcionários com anos de serviço e também algumas entidades e pessoas que foram homenageadas neste 2026. Teremos em próximos blocos informativos outro dos momentos altos escolhidos pelo município relativamente à celebração, este ano dedicado essencialmente à saúde, com a construção das novas instalações junto ao Centro de Saúde e a extensão também do Centro de Saúde que serve Conceição e Cabanas de Tavira.
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2: município de São Brás de Alportel e o Exército Português renovaram esta semana o protocolo de colaboração que assegura ações de vigilância e prevenção de incêndios rurais na Serra do Conselho durante os meses de julho, agosto e setembro. Após 14 anos de colaboração contínua, esta parceria constitui um importante reforço na estratégia municipal de prevenção de incêndios rurais, contribuindo para a proteção dos territórios, das populações e do património natural do Conselho. As patrulhas do Exército asseguram presença regular em zonas remotas e de difícil acesso, permitindo a detecção precoce de situações de risco e dissuasão de comportamentos negligentes e uma maior capacidade de monitorização do território. Além deste apoio, o município conta com 3 equipas de intervenção permanente dos bombeiros voluntários de São Brás de Alportel, reforçadas durante o período crítico de verão, com uma equipa adicional integrada do dispositivo especial de combate a incêndios rurais, o denominado DECIR. Em dias de risco muito elevado, a equipa é destacada estrategicamente para a serra, garantindo uma resposta mais rápida e eficaz em caso de ocorrência. A vigilância assegurada pelo Exército complementa o trabalho desenvolvido pelos bombeiros voluntários, pelas equipas da GNR, nomeadamente na Torre de Vigia da Menta, também pelos sapadores florestais e pelos diversos agentes da Proteção Civil. O Instituto de Conservação da Natureza e das Florestas abriu 9 vagas para voluntariado no Centro Nacional de Reprodução do Lince Ibérico em Silves, 4 vagas entre agosto e outubro e outras 5 vagas entre novembro e janeiro. O estágio terá duração de 3 meses, os voluntários ficarão integrados na equipa de etologia e videovigilância do centro, todos terão formação para o efeito. Lembrando que este centro procura pessoas preferencialmente com formação nas áreas de ciências naturais ou etologia ou nas ciências de comportamento. O alojamento durante o período de voluntariado será assegurado nas instalações do centro de forma gratuita, sendo concedido um montante equivalente a subsídio de refeição, 6€ por cada turno de 8 horas de trabalho, incluindo um seguro de acidentes pessoais. Em funcionamento desde 2009, este centro foi criado no âmbito do projeto de reintrodução do lince ibérico na natureza. Ao todo, já nasceram 192 linces neste centro desde 2009 para reintrodução na natureza em vários pontos da Península Ibérica. Esse é o objetivo do Centro Nacional de Reprodução do Lince Ibérico, lembrando que as candidaturas para voluntariado devem ser feitas entretanto para participar neste projeto, lembrando que são 4 vagas para os meses de agosto e outubro e 5 para os meses de novembro a janeiro.
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11: Boa noite. São 22 horas e 8 minutos. 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
1: O tempo para sexta-feira, dia 26 de junho, o IPMA prevê períodos de céu muito nublado, tornando-se pouco nublado ou limpo na região sul a partir da tarde. Aguaceiros mais prováveis no norte e centro até o final da tarde, o vento fraco a moderado do quadrante oeste. Prevê-se ainda uma pequena subida da temperatura máxima no interior. O mar na costa sul, com ondas inferiores a 1 metro. A temperatura da água do mar ronda entre os 21 e os 23 graus. Para Tavira, a temperatura máxima prevista aponta para 27 graus.
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3: Boa noite. São 23 horas e 3 minutos. A continuação de uma ótima noite. Obrigado pela sua companhia.

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0: Boa noite, são 0 horas.
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2: Já a seguir, as notícias.
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2: Edição de Ana Cristina.
3: No âmbito das comemorações do Dia da Cidade, atividades diversas foram promovidas, com o ponto de encontro principal a ter lugar no Teatro Municipal António Pinheiro, com a entrega de medalhas a funcionários com anos de serviço e também, diremos, algumas das entidades que foram homenageadas pelo Executivo. Para este dia, a Presidente da Câmara Municipal de Tavira lembra-nos a entrega das medalhas a cada um dos homenageados no Dia da Cidade neste 2026.
4: A sessão solene este ano foi nossa decisão homenagearmos os médicos, sobretudo os médicos de família, mas não só, também o Dr. Carlos Leixo, que é obstetra. Acho que pronto, são pessoas que têm trabalhado para a nossa população, com o seu conhecimento. Muitos deles não eram de cá, casaram com tavirenses, fizeram cá a sua família, desenvolveram aqui a sua vida há quase 50 anos, prestaram durante muitos anos serviço no Centro de Saúde de Tavira ou nas subestensões, como estas. Deste cachopo aqui temos várias subestensões, então resolvemos homenagear também os presidentes de junta de freguesia e o Leandro Andrade, que também é futebolista e também com uma carreira internacional. Com o Cobre, as guias, não é? Pelo seu trabalho também aqui com as crianças, o Gato, a Fernanda Guerra e o Pedro Nascimento, e está-me a faltar o grupo de veteranos que estava aqui também com um trabalho que às vezes pode parecer que não é importante, mas é importante porque o convívio e o termos distrações também são formas importantes, e com a prática desportiva acabamos por ter aqui também pessoas que já estão numa fase da vida mais de descanso, não é? Já não podem ser atletas de competição, mas que se juntaram nestes grupos para ter este convívio, para a prática desportiva, de forma completamente aberta e sem ser, como é que eu ia dizer, sem ter regras de maior, para além do respeito entre todos, não é? E que no fundo também acho que fazem um trabalho importante nestas questões que eu acho que são importantes do convívio e de estarmos com os amigos e de termos alguns momentos de lazer, tendo em conta que eles também viajam muito e representam Tavira também no resto do país com outros grupos de veteranos. Portanto, todas estas pessoas fizeram, tanto a Fernanda na área da cultura, um trabalho sempre, uma vida inteira ligada, o Pedro Nascimento também, empresário, ligado ao setor da banca, e depois o Gato, que também há muito tempo que presta também aqui apoio à toxicodependência com um edifício na Torre de Aires, e pronto, e as guias que são mais conhecidos. Portanto, homenageámos todos aqueles que hoje prestámos homenagem, não é? Porque consideramos que tudo aquilo que têm feito tem contribuído para dignificar o nome de Tavira, para melhorar o funcionamento da nossa comunidade, e temos que lhes agradecer a todos. E portanto eu acho que devemos reconhecer e homenagear as pessoas quando elas estão cá e sobretudo mostrarmos-nos gratos por tudo aquilo que eles fizeram.
3: Celebração do Dia da Cidade, as medalhas entregues a funcionários com anos de serviço e também algumas entidades e pessoas que foram homenageadas neste 2026. Teremos em próximos blocos informativos outro dos momentos altos escolhidos pelo município relativamente à celebração, este ano dedicado essencialmente à saúde, com a construção das novas instalações junto ao Centro de Saúde e a extensão também do Centro de Saúde que serve Conceição e Cabanas de Tavira.
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3: O município de São Brás de Alportel e o Exército Português renovaram esta semana o protocolo de colaboração que assegura ações de vigilância e prevenção de incêndios rurais na Serra do Conselho durante os meses de julho, agosto e setembro. Após 14 anos de colaboração contínua, esta parceria constitui um importante reforço na estratégia municipal de prevenção de incêndios rurais, contribuindo para a proteção dos territórios, das populações e do património natural do Conselho. As patrulhas do Exército asseguram presença regular em zonas remotas e de difícil acesso, permitindo a detecção precoce de situações de risco e dissuasão de comportamentos negligentes e uma maior capacidade de monitorização do território. Além deste apoio, o município conta com 3 equipas de intervenção permanente dos bombeiros voluntários de Sombrás de Alportel, reforçadas durante o período crítico de verão, com uma equipa adicional integrada do dispositivo especial de combate a incêndios rurais, o denominado DECIR. Em dias de risco muito elevado, a equipa é destacada estrategicamente para a serra, garantindo uma resposta mais rápida e eficaz em caso de ocorrência. A vigilância assegurada pelo Exército complementa o trabalho desenvolvido pelos bombeiros voluntários, pelas equipas da GNR, nomeadamente na Torre de Vigia da Menta, também pelos sapadores florestais e pelos diversos agentes da Proteção Civil. O Instituto de Conservação da Natureza e das Florestas abriu 9 vagas para voluntariado no Centro Nacional de Reprodução do Lince Ibérico em Silves, 4 vagas entre agosto e outubro e outras 5 vagas entre novembro e janeiro. O estágio terá duração de 3 meses, os voluntários ficarão integrados na equipa de etologia e videovigilância do centro, todos terão formação para o efeito. Lembrando que este centro procura pessoas preferencialmente com formação nas áreas de ciências naturais ou etologia ou nas ciências de comportamento. O alojamento durante o período de voluntariado será assegurado nas instalações do centro de forma gratuita, sendo concedido um montante equivalente a subsídio de refeição, 6€ por cada turno de 8 horas de trabalho, incluindo um seguro de acidentes pessoais. Em funcionamento desde 2009, este centro foi criado no âmbito do projeto de reintrodução do lince ibérico na natureza. Ao todo, já nasceram 192 linces neste centro desde 2009 para reintrodução na natureza em vários pontos da Península Ibérica. Esse é o objetivo do Centro Nacional de Reprodução do Lince Ibérico, lembrando que as candidaturas para voluntariado devem ser feitas entretanto para participar neste projeto, lembrando que são 4 vagas para os meses de agosto e outubro e 5 para os meses de novembro a janeiro.
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3: O tempo para sexta-feira, dia 26 de junho, o IPMA prevê períodos de céu muito nublado, tornando-se pouco nublado ou limpo na região sul a partir da tarde. Aguaceiros mais prováveis no norte e centro até o final da tarde, o vento fraco a moderado do quadrante oeste. Prevê-se ainda uma pequena subida da temperatura máxima no interior. O mar na costa sul, com ondas inferiores a 1 metro. A temperatura da água do mar ronda entre os 21 e os 23 graus. Para Tavira, a temperatura máxima prevista aponta para 27 graus.
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0: onde quer que esteja, para si, a continuação de uma ótima madrugada, de uma ótima noite na companhia da Chilão FM. Até às 7 da manhã, como habitualmente acontece, com Jorge Sampaio.
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1: Boa noite, são 0 horas e 28 minutos. A continuação de uma ótima noite, de uma ótima madrugada. Obrigado pela sua companhia aí desse lado. Vamos consigo até às 7 da manhã.

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1: O tempo para sexta-feira, dia 26 de junho, o IPMA prevê períodos de céu muito nublado, tornando-se pouco nublado ou limpo na região sul.